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5: 9 e 4.
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2: O novo episódio do Ame-se, o podcast da mulher paranaense, fala sobre mulheres e o sono, o que está em jogo quando você não dorme bem. Os dois grupos de mulheres que mais sofrem com a privação do sono são as que estão na fase da menopausa e as do puerpério. Durante estes momentos, os hormônios passam por mudanças naturais do corpo. No caso da mulher com menopausa, a temperatura corporal e o estresse acabam tendo um impacto maior na insônia. Para mulheres no pós-parto, a rotina de cuidados com o recém-nascido e a hipervigilância acarretam na qualidade do sono. Venha conhecer mais sobre como o sono afeta sua qualidade de vida no novo episódio já disponível no nosso canal do YouTube, Ame-se Underline PR.
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3: Olá, eu sou o Diego Tirri e agora começa mais um Minuto de Educação, o boletim diário sobre a educação pública no Paraná. O estado do Paraná foi um dos representantes brasileiros no Education World Forum 2026, principal encontro internacional voltado à educação pública e políticas educacionais realizado em Londres, no Reino Unido. A participação da Secretaria da Educação se deu a convite da organização do fórum, que reuniu lideranças educacionais de diversos países ao longo de 4 dias. O secretário Rony Miranda foi um dos palestrantes da sessão Construindo Letramento Digital em Tempos Divididos, que discutiu estratégias para fortalecer o pensamento crítico, a alfabetização digital e o combate à desinformação no ambiente virtual. E este foi o Minuto da Educação de hoje. Você também pode nos acompanhar nas redes sociais. O endereço é EducaçãoPR.
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1: 914.
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3: Minuto Ame-se.
4: O governo do estado implementou a primeira cabine modular de amamentação do Brasil em um terminal de transporte coletivo metropolitano. A iniciativa está em seu período experimental no Terminal Afonso Pena, em São José dos Pinhais. O projeto recebeu investimento de R$ 53 mil reais e inclui uma cabine reservada com ventilação adequada, superfícies de fácil higienização e mobiliário de apoio. O objetivo é criar um espaço adequado para a amamentação e cuidados com os filhos durante o deslocamento. Venha saber mais sobre essa iniciativa lendo a matéria completa pelo nosso portal amese.pr.gov.br. 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
5: 933.
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1: Antes de continuar a cerimônia deste casamento, se alguém souber de algo que impeça este matrimônio, que fale agora.

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1: 10h32.
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0: Valeu, Tietê. Nossa, que passão, meu irmão. Agora tá comendo. Salve Maria.
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1: 11:32.
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3: O Paraná se destaca na vacinação de mulheres grávidas a partir da 28ª semana de gestação contra o vírus sincicial, com o objetivo de proteger os bebês nos primeiros meses de vida. 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Nesse ano, o Estado contabiliza mais de 34 mil aplicações. O imunizante é feito em dose única, com o intuito de proteger o bebê de doenças como bronquiolite e pneumonia. A orientação da Secretaria da Saúde é de que pais e responsáveis procurem a unidade básica de saúde para garantir a proteção das crianças. Para saber mais, leia a matéria completa no nosso portal ame-se.pr.gov.br.
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4: Meia-noite e um.
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1: Olá, eu sou o Diego Tirri e agora começa mais um Minuto de Educação, o boletim diário sobre a educação pública no Paraná. O governo do estado anunciou a progressão na carreira de 13.288 agentes educacionais 1 e 2 da rede estadual de ensino. A medida contempla servidores do quadro dos funcionários da educação básica que atuam nas áreas de apoio escolar e administrativo, como limpeza, preparação da merenda, inspeção de alunos e equipes de secretaria das escolas estaduais. Os servidores contemplados vão receber os valores na folha de pagamento de junho, com efeitos financeiros a partir da data de publicação da resolução. A progressão funcional representa o avanço na carreira dos servidores e reconhece o trabalho dos responsáveis pelo funcionamento diário das unidades escolares da rede estadual. E este foi o Minuto da Educação de hoje. Você também pode nos acompanhar nas redes sociais. O endereço é educação.pr.
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0: 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Meia-noite e 32.
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4: Uma e um.
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1: Olá, eu sou o Diego Tirri e agora começa mais um Minuto da Educação, o boletim diário sobre a educação pública no Paraná. O Colégio Estadual Indígena FEG Prague Fernandes, localizado na terra indígena Rio das Cobras, em Nova Laranjeiras, no centro-sul do estado, vai ser destaque nacional em um webinário do programa Ensino Médio Mais, promovido pelo Ministério da Educação entre os dias 8 e 9 de junho, em Brasília. Ele reconhece propostas pedagógicas inovadoras de todo o país que vem transformando realidades e fortalecendo a aprendizagem. No caso do Colégio de Nova Laranjeiras, um plano de ação foi elaborado pelos professores e pela equipe pedagógica do período noturno, com foco na valorização da cultura indígena Kai-Gang e no fortalecimento da identidade dos estudantes. E este foi o Minuto da Educação de hoje. Você também pode nos acompanhar nas redes sociais. O endereço é educação.pr.
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3: O programa do Ame-se dessa semana vai conversar sobre o tema Mulheres e o Sono. O que está em jogo quando você não dorme bem? O sono impacta diretamente a qualidade de vida da mulher. A falta dele pode acarretar problemas de saúde como baixa imunidade, cansaço, diabetes, instabilidade do humor, podendo desenvolver ansiedade e depressão. Para dormir melhor, é importante que a mulher leve uma rotina saudável antes de se deitar, como, por exemplo, ficar longe de telas, praticar atividades físicas e ter uma rotina de sono. Assim, o corpo produz substâncias que vão influenciar em noites bem dormidas. Assista o episódio completo pelo nosso canal do YouTube Ame-se_PR.
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4: 2 e 1. 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
1: E agora a previsão do tempo. Uma grande chuva de mulher se aproxima de nossa região.

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5: 2:32.
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1: Olá, eu sou o Diego Tirri e agora começa mais um Minuto de Educação, o boletim diário sobre a educação pública no Paraná. O estado do Paraná foi um dos representantes brasileiros no Education World Forum 2026, principal encontro internacional voltado à educação pública e políticas educacionais realizado em Londres, no Reino Unido. A participação da Secretaria da Educação se deu a convite da organização do fórum, que reuniu lideranças educacionais de diversos países ao longo de 4 dias. O secretário Rony Miranda foi um dos palestrantes da sessão Construindo Letramento Digital em Tempos Divididos, que discutiu estratégias para fortalecer o pensamento crítico, a alfabetização digital e o combate à desinformação no ambiente virtual. E este foi o Minuto da Educação de hoje. Você também pode nos acompanhar nas redes sociais. O endereço é EducaçãoPR.
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3: O novo episódio do Ame-se, o podcast da mulher paranaense, fala sobre mulheres e o sono, o que está em jogo quando você não dorme bem. Os dois grupos de mulheres que mais sofrem com a privação do sono são as que estão na fase da menopausa e as do puerpério. Durante estes momentos, os hormônios passam por mudanças naturais do corpo. No caso da mulher com menopausa, a temperatura corporal e o estresse acabam tendo um impacto maior na insônia. Para mulheres no pós-parto, a rotina de cuidados com o recém-nascido e a hipervigilância acarretam na qualidade do sono. Venha conhecer mais sobre como o sono afeta a sua qualidade de vida no novo episódio já disponível no nosso canal do YouTube, Ame-se_PR.
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2: 3 e 2.
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5: 3:31. 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
9: Vamos lá!

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5: 4 e 1. 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

0: Ficou, né? É, foi.
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5: 4:31.
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4: 5 e 1.
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4: 6 horas.
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0: Esse foi Nath Roots com Quero Ser Feliz Também. E assim finalizamos o nosso passeio pela madrugada na Educativa. E com tanta música boa, passou, foi rápido demais. É sempre uma honra ter a sua presença aqui na Educativa ouvindo música de qualidade. Eu sou Tobias de Santana, deixo você sempre em ótima companhia. Você fica com Eureka e depois não dá para perder. O Jornal Paraná, agora primeira edição. Temos um encontro marcado à meia-noite de hoje para um novo passeio musical na madrugada. Um ótimo dia para você e um fraterno abraço.
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4: Alô, chegamos! Eureka no Rádio, sempre tratando de questões ligadas ao ensino. Senhores, meio da última semana do mês de maio. Dia 27, professor Toniolo.
5: Encerrando o mês de maio.
4: Acabando o longo ano de maio. Professor Osvaldo, como estamos?
6: Muito bem, meu amigão. Tranquilaço, muito bem.
4: E longe daqui por telefone, Marlos Gernasso. Onde, professor Marlos?
7: Estou atravessando a fronteira entre Curitiba e Pinhais.
4: É louco!
7: Exatamente nesse momento, no bólido. O bólido está se dirigindo para o Colégio Adventista em Pinhais, onde ontem, e necessariamente antes de ontem, Toniolo, Osvaldo e eu frequentamos os debatedores da Associação Adventista Sul, a ASP Sul, que congrega 9 instituições de ensino que estabeleceram também o projeto Debatedores, professor Laércio.
4: Sensacional.
7: Foi um privilégio. O Toniolo e eu, na segunda-feira, tivemos a alegria de conviver com nonos anos, foi muito interessante, e o professor Osvaldo e eu vivemos com o ensino médio, primeira, segunda e terceira série. E eles debateram vários assuntos, então gostamos muito. Eis que a sementinha foi plantada e uma instituição particular de ensino, a Associação Adventista, estende para 9 dos seus colégios, inclusive União da Vitória, Paranaguá, Fazenda, Rio Grande, muito interessante mesmo, Alto Boqueirão, Centenário, Bom Retiro, Pinhais, São José dos Pinhais. Foi muito interessante. Agradecimento aos companheiros e essa palavrinha de que daqui a pouquinho os debatedores estarão na Assembleia Legislativa nos dias 10 e 11 de junho. Fecho a minha participação, daqui a pouquinho eu chego na escola novamente, mas só para minha tristeza, nossa tristeza, em relação ao MEC e INEP. Mais uma vez, 12 dias para as inscrições ao Exame Nacional.
4: Pouco, né?
7: O que é uma lástima, e daqui a pouquinho o que vai acontecer? Chegando ali no dia 5 de junho, que aliás eles escolheram exatamente Corpus Christi.
4: Ah.
7: O feriado de Corpus Christi, que não tem ninguém indo para a escola na quinta e na sexta-feira, quando professores decentíssimos convidam seus alunos a ir para os laboratórios e fazer a inscrição em loco.
4: É verdade.
7: Então nem isso eles perceberam. A bem da verdade, desses 12 dias, são apenas 8 dias úteis.
4: Perfeito.
6: Para o que vai fazer com que eles fazem todo ano? Prorrogar.
7: Isso é uma vergonha. Então é uma vergonha, porque atesta claramente que você não tem uma palavra. Sempre a sua palavra é dada e depois você muda essa palavra. Parece, tem gente que tem mania de fazer isso.
4: Não é de pegar um cara. Não é pegar um cara desse que teve essa ideia e colocar dentro no banheiro químico e deixar lá uma semana no sol,
7: não,
4: sem desejar mal nenhum.
7: Pensando que ele deveria não trabalhar mais na educação, porque ele não consegue ter competência para isso.
4: Não tem planejamento.
7: Então deveria deixar a educação, trabalhar em outra coisa.
6: Deixa eu ver se eu entendi. Banheiro químico no sol. E você disse que não deseja mal. Só para eu entender.
4: Sr. Mário Jornalasso, então, enquanto você está no seu bólido aí, nessa correria,
7: estamos
4: grande abraço.
7: Chegando agora já estou na cidade de Pinhais.
4: Tá bom. Vai lá.
7: Abraço, Toniolo. Abraço, Osvaldo. Abraço, Laércio.
4: Grande abraço a todos.
7: E aliás, esse abraço ao professor, ao querido Uber, nosso companheiro Uber, que é o Geleia. Daqui a pouco você diz.
6: Gabriel Geleia. Um grande abraço ao Gabriel Geleia, que está sempre nos ouvindo. Ô, oh, beleza, hein?
5: Grande abraço, Marlos. Até mais. Tchau, tchau.
7: Falou, um abração. Valeu.
8: Sr. Toniolo, essa história do Edilson, né, que liga para nós falando, pô, eu tô no carro comentando sobre o programa Eureka, ele fala, mas peraí, o Edilson, grande abraço, Edilson, que foi um dos
6: grande abraço, Edilson.
8: O Edilson e o Marlos começam a Eureka no colégio estadual.
6: Exatamente.
8: Era uma emissora de rádio local, digamos assim, e ali começa o programa Eureka.
9: E lá se foram 20 anos, né?
6: E uma das mais parcerias que eu tenho grande orgulho aqui nesse programa, junto com a parceria do professor Toniolo de História.
8: Falando em parceria, professor Oswaldo, nesta data.
6: Nesta data,
8: você que foi
6: amigos,
8: testemunha.
6: Em 1564, foi. Sacanagem dizer que eu fui testemunha.
8: Foi.
6: 1564, morreu João Calvino, né, francês, que tentou estabelecer o pensamento dele quanto à fé religiosa, né, inspirado no Lutero.
8: Aproveitou ele o embalo. Lutero é quando? Lutero ele, é quando?
6: É, ele...
9: 1500 e... 1500 mesmo, ele mesmo já tinha essa... revelado as teses. Acho que foi 1506 e ele é excomungado.
6: Sei que é 1521 ele é excomungado. Não, excomungado.
8: Hoje ele seria retrasado e o... E o...
6: Mas,
8: o povo, ele ia excomungar o povo,
6: exatamente,
8: uma parte da...
6: E só comentando, né, que ele tenta, João Calvino, colocar as ideias dele em prática na França, não dá certo, ele acaba perseguido, foge daí para Genebra, onde realmente não, ele consegue se estabelecer, e aí colocar seu pensamento em andamento. Né? A partir do calvinismo, é importante a gente ressaltar, até para os nossos vestibulandos, surgem basicamente três tendências principais. Né? Vamos lembrar... o calvinismo, os calvinistas na Inglaterra serão chamados de puritanos, os calvinistas na França de huguenotes e os calvinistas na Escócia serão chamados de presbíteros, né? Que são justamente...
8: Os presbiterianos hoje.
6: Exatamente, exatamente. E a grande palavra, né, que nossos vestibulandos devem lembrar, a grande palavra que valia para João Calvino, era a ideia da predestinação. Perfeito. Todos nós já nascemos predestinados, ou à salvação, ou à danação.
8: Sr. Toniolo, repete o abraço para quem a gente tinha que dar mesmo. O Marcos falou rapidamente, fugiu o nome.
9: Gabriel.
8: Gabriel Geleia.
6: Gabriel Geleia.
8: Grande abraço,
6: oh,
8: então.
6: Grande Gabriel Geleia. Gabriel,
8: até a próxima. 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

0: Olá, tudo bem? Bom dia para você que está com a gente aqui no Paraná Agora, primeira edição. Começamos hoje falando de oportunidade. O Hospital Evangélico Mackenzie, aqui de Curitiba, está em busca de pessoas com deficiência para vagas de emprego na área da saúde. Nós vamos fazer contato com o repórter Vini Carrasco. Vini, quando começa o processo de seleção e quantas vagas estão disponíveis? Bom dia.
1: Bom dia, Patrícia. Bom dia a todos. Olha só, são 20 vagas disponíveis e o processo de seleção vai ser hoje, das 9 da manhã até as 2 horas da tarde. Quem vai dar mais detalhes para a gente é a Juliane Kampmann, Supervisora de Desenvolvimento Humano e Organizacional. Juliane, por favor, se aproxime aqui, por gentileza. Essas vagas são disponíveis em que áreas? Bom dia.
2: Bom dia, nós temos diversas áreas, né? Áreas administrativas, áreas de apoio, então nós temos vagas para os cargos de auxiliar de nutrição, auxiliar de hotelaria, técnico de enfermagem, são diversas vagas, todas para a área da saúde.
1: E os interessados devem levar alguma documentação, currículo, um documento com foto?
2: Sim, os interessados é importante que levem o currículo, o laudo médico e os documentos pessoais.
1: Qual que é o objetivo dessa ação? É uma ação inclusiva, né?
2: A ideia dessa ação surgiu numa reunião que nós tivemos no Departamento do Direito das Pessoas com Deficiência, né? A ideia era poder promover, né, vagas para as pessoas com deficiência que têm interesse e o desejo de trabalhar na área da saúde.
1: Uhum. E vai ser realizado onde o evento?
2: O evento vai ser realizado no Departamento dos Direitos da Pessoa com Deficiência, na Rua Schiller, 159, no Cristo Rei.
1: É por ordem de chegada? Vai ter distribuição de senha?
2: É por ordem de chegada. Se tiver muita gente, com certeza vão ter senhas e a gente espera que seja um sucesso esse evento.
1: É importante mencionar que é preciso ter experiência nessas funções ou não necessariamente?
2: Não necessariamente, né? A gente tem, o hospital preza muito aí pela contratação de pessoas com deficiência. Se for necessário, nós iremos desenvolver, né, esse candidato que tem esse interesse, que for contratado. Então, o mínimo de experiência seria segundo grau completo para o auxiliar administrativo e ensino fundamental para auxiliar de nutrição e auxiliar de auxiliar de hotelaria e limpeza, né? E o técnico de enfermagem é importante que tenha o corém ativo.
1: Tá certo. Muito obrigado pelas informações, viu? E então, a gente reforça, né? O horário de atendimento é das 9 da manhã até as 2 da tarde, no Departamento dos Direitos da Pessoa com Deficiência, no bairro Cristo Rei, Rua Schiller, 159. Patrícia.
0: Muito bom, hein, Vini? Obrigada. Bom trabalho para você. Oportunidade, né, gente? São 7 horas, 4 minutos.
3: Bom dia para você que está sintonizado agora na TV Paranaturismo ou ainda na Rádio Educativa. Acaba de ser lançado um programa estadual de saúde animal gratuita, é o Vet Móvel. A iniciativa vai levar serviços clínicos e preventivos diretamente aos municípios paranaenses, de uma forma regionalizada e ainda mais próxima da população.
4: O programa é itinerante e vai funcionar por meio de ônibus adaptados e equipados para o atendimento veterinário. Os veículos vão circular pelos municípios paranaenses, oferecendo diversos serviços gratuitos à população que não tem condições de pagar por uma consulta veterinária. O atendimento também vai ser destinado a animais sem tutores e aos que vivem em ONGs. Entre os principais serviços oferecidos estão a vacinação e a vermifugação de cães e gatos.
5: Os cachorros vão receber vacinação polivalente com proteção contra no mínimo 8 doenças, além da antirrábica. Já os gatos vão receber vacinação polivalente com proteção contra no mínimo 5 doenças e também com aplicação da antirrábica. O programa também vai oferecer proteção contra ectoparasitas, como pulgas e carrapatos, avaliação clínica ambulatorial e ainda orientações sobre prevenção de doenças e sobre a tutela responsável.
4: Na primeira fase, a ação vai atender 35 cidades da região metropolitana de Curitiba e do litoral do Paraná, regiões com maior concentração de cães e gatos. A previsão é de que os atendimentos comecem já na próxima segunda-feira, dia 1º de junho. As primeiras cidades a receber o programa são Bocaiúva do Sul, Campo Magro e Tunas do Paraná. O objetivo do Vet Paraná é prevenir zoonoses e promover mais qualidade de vida para os animais e também para as pessoas que convivem com os bichinhos de estimação.
6: Bocaiúva e Campo Magro são os primeiros municípios da região metropolitana que vão ser atendidos. Na sequência, os municípios, demais municípios da região metropolitana e também os municípios do litoral nessa primeira etapa.
7: É um programa pioneiro no estado do Paraná que vem complementar todo esse trabalho que nós já temos. Que a gente fala muito de cães e gatos, né? Mas também o Instituto Água e Terra tem um programa de animais silvestres.
0: E vem cá, deixa eu te perguntar, já mandou uma mensagem aqui pra gente? Lembre-se, você pode participar do nosso jornal, porque o WhatsApp da TV Paranaturismo tá aqui comigo, aguardando um alô seu. Você pode mandar fotos, comentar reportagens. Gostou dessa reportagem que a gente acabou de colocar aqui? Bem importante, né? Esse programa veterinário, gente, de graça. É, vermífugos, vacina, atendimento, olha só, para quem tem pet casa, isso é muito importante, né? Então, manda um alô aqui para comentar. Nosso WhatsApp é o 41-3331-7551. Tô com ele aqui, olha, e tem mensagem, já tem mensagem. O Alexandre Falcão, aqui de Santa Felicidade. Bom dia, Alexandre Falcão. E ele falou, bom dia, amanhecer em Santa Felicidade. A gente tem foto do Falcão? Olha só que maravilha. E olha que bacana, né? Ele mandou essa foto pra gente um dia que tava amanhecendo agora, né? No último fim de semana e na última semana, bem bonitos nuances de vermelho. Ô Falcão, você é uma esperança, né? De dias iguais aí pra essa semana. Obrigada pela mensagem. Será? Será que aqui em Curitiba, né? Como vai ficar o tempo? Será que vai melhorar? Será que vamos ter sol? Pois é, aqui na capital, ainda de madrugada, tinha estrelas no céu. Levando em consideração o conhecimento popular e muitos de nossos ancestrais, sabia que isso é sinal de tempo firme? E o que a previsão do tempo diz, hein? Vamos conferir? Olha, os antigos tinham e continuam tendo razão, viu? De acordo com o CIMEPAR, nesta quarta-feira as instabilidades perdem força e o sol volta a aparecer, que bom, né? Em todas as regiões do Paraná, principalmente a partir dessa tarde. Vamos conferir os detalhes, então, inclusive as temperaturas mínimas e as máximas para hoje em nosso mapa, o nosso Paranazão. Que, olha aí, que mapa, né? Bacana, é... ensolarado, podemos dizer assim. Começando pelo norte do nosso estado, Londrina, começando o dia com temperatura mínima de 15 graus e a máxima vai chegar aos 26 graus, dia de sol por lá. Maringá, é, não é muito diferente, mas começando a mínima um pouquinho mais quentinho ali, ó, 17 graus, a máxima chegando aos 26 graus. Dá pra ver que tem uma grande amplitude térmica, então um dia que vai esquentar aí com o passar das horas. Vamos pegar o nosso oeste aqui, Cascavel, com temperatura mínima de 14 graus, a máxima vai chegar aos 24. Bem importante, tempo firme de sol em Cascavel. E não é muito diferente de Foz. Foz também começando, ó, com temperatura mínima de 16 neste meio de semana e a máxima vai chegar aos 26 graus. Vai fazer um dia bonito também, Foz do Iguaçu, hein? Na nossa região de fronteira. Vamos pegar Centro-Sul aqui, Guarapuava, temperatura mínima de 12, mais friozinho, o amanhecer em Guarapuava e vai chegar aos 21 graus, a máxima, mas também tempo estável, sol em Guarapuava. Aliás, bom dia para você que é de Guarapuava e nos acompanha aqui no Paraná Agora, primeira edição. E vamos pegar a nossa região aqui, o leste, Campos Gerais, começando um dia bonito com sol em Ponta Grossa, temperatura mínima de 12 e a máxima previsão é de 21 graus. Dá para ver que os Campos Gerais aí, ó, tá, é, se encontram bem semelhantes a Curitiba, né, com mínima de 12 também, a máxima de 21 graus aqui na capital. Teremos sol, coisa boa, hein? Ó, aproveitem, quem quer lavar roupa hoje, colocar para secar, abrir a casa, né, mesmo deixar ventilar depois desses dias, é, de pouco sol, hoje promete aqui. Paranaguá, no litoral, que está um pouquinho diferente, viu, gente? A temperatura começando um pouquinho mais agradável, ó, mínima de 17 graus aí, né, o dia amanhecendo menos frio, mas uma pequena amplitude térmica, a máxima não vai passar dos 19. E por aqui, no litoral, previsão de tempo fechado, o sol não deve dar as caras hoje ali em Paranaguá, né, tempo fechado. Vamos dar um giro por algumas cidades, então, do nosso estado, para você acompanhar o amanhecer desse meio da semana. Você vê aí agora Cascavel, o centro de Cascavel, o centro FAG de Cascavel aí. O dia parece que está bastante nublado agora por lá, né? 15 graus em Cascavel neste momento. Olha só que imagem bonita, hein? Vamos sair aí do nosso oeste e vamos descer ao litoral. Veja só, Paranaguá não tem previsão de sol. Mas Matinhos já nos transmite outro recado, hein? A gente vê aí, ó, nuvens pesadas neste momento, mas no canto direito aí, parece que o sol tá querendo romper essa barreira de nuvens, né? Será que Matinhos vai ter sol, gente? 20 graus agora, temperatura tá agradável ali em Matinhos. Saímos da região leste, vamos para o outro canto do Paraná. Você acompanha agora Foz do Iguaçu, que também dá para perceber um certo nevoeiro aí pela nossa câmera ao vivaço para você. Essa aí é a Avenida Tancredo Neves. Ela é a continuação da BR-277, né? Quem chega em Foz, chega pela BR-277, já cai nessa avenida aí, que é em direção à aduana. Dá para ver que já tá trânsito fervendo por lá, hein? Brasileiros aí, ó, em fila já, bastante trânsito. Olha a fila de caminhões também, aguardando ali para conseguir passar pela aduana. Brasileiros.

0: Coisa de você que nos assiste e nos ouve. Você usa aquecedor? Então você sabe que é necessário fazer a manutenção do aparelho e ficar atento. Confira mais detalhes na reportagem do Bruno de Oliveira.
1: É só o frio chegar que a demanda por aquecedores aumenta nesta loja especializada em Curitiba.
2: Aumenta bastante, né? Devido ao frio e à temperatura da água, o pessoal busca uma outra alternativa de aquecer o banho, principalmente. E aumenta aí 30, 40% até.
1: A procura é grande por conta das vantagens oferecidas.
2: A principal vantagem é o conforto. Não tenha dúvida que um banho de aquecedor a gás ele é muito mais confortável do que um chuveiro elétrico. E com a luz aumentando 20% nos próximos meses, o pessoal tenta uma outra alternativa, né? Para aquecer ali o banho e ter um conforto absoluto.
3: Embora estejam cada vez mais modernos e populares, os aquecedores também podem oferecer riscos quando não são manuseados de maneira adequada. Por isso, eles exigem cuidados.
4: Os riscos estão mais relacionados ao gás ficar ali dentro da residência, de uma forma que ele não consiga ser extravasado e podendo intoxicar a família.
1: Para evitar acidentes, o manuseio do equipamento deve ser bastante cuidadoso.
2: Encontrar uma empresa que seja credenciada para a instalação dos aquecedores, né, que ela faça realmente os testes de estanqueidade para não ter vazamento de gás e ser uma instalação perfeita. E muito importante também a questão do monóxido de carbono, ou seja, a chaminé ali, a exaustão do aquecedor está bem encaixada, bem feita, para que não esteja esse escape de monóxido para dentro da casa do cliente.
1: E ao menor sinal de perigo, é preciso saber agir.
4: Abrir a janela, deixar então uma forma de esse ar, né, que está dentro da residência acontecer a troca. E manter esse ambiente mais seguro. Caso aconteça algum tipo de queima incompleta ali, o próprio equipamento esteja desregulado, ele pode gerar uma queima incompleta e então a produção do monóxido de carbono, que ele é incolor e ele não tem cheiro também. E a pessoa ela pode ser, sim, intoxicada e não perceber.
5: Gente, todo cuidado é pouco, hein? Por isso que é importante ventilação em casa sempre. Agora, me conta uma coisa. Você tem se exercitado? Está praticando atividades físicas? Não? Então, uma ação realizada hoje em todo o Paraná pode fazer, viu, você mudar de comportamento. Vamos fazer contato com o repórter Luan Azevedo. Luan, explica pra gente, né? Por que hoje é realizado o Dia do Desafio e como que essa ação vai ser conduzida nas cidades paranaenses, bom dia.
6: Bom dia, Paty, Gustavo e bom dia a todos. É uma quarta-feira especial em Curitiba e todo o Paraná, com atividades em parques, praças, escolas e unidades do SESC. O dia de hoje, de Paty, é um convite coletivo para sair do sedentarismo e colocar o corpo em movimento, nem que seja por alguns minutos do dia. E essa mobilização acontece em parceria com as prefeituras dos 399 municípios paranaenses, com atividades de graça para todas as idades. Para falar mais sobre esse dia, eu converso agora com o Guilherme Tuller, que é analista de esporte e lazer do SESC Paraná. Guilherme, muito bom dia. Guilherme, o Dia do Desafio já é uma tradição. Qual é a principal mensagem que o SESC quer levar para a população neste ano? Bom dia.
7: Legal, bom dia Luan, bom dia espectadores da TV Paraná Turismo. O Dia do Desafio, como você bem disse, já é uma tradição que dura 31 anos no Brasil e há 29 no Paraná. Então a nossa principal mensagem é justamente levar as pessoas a saírem do sedentarismo, a incentivar a prática regular de atividades físicas e de exercícios físicos para uma melhora na qualidade de vida. Esse ano de 2026, o nosso tema é Esporte é Direito, justamente reforçando esse direito constitucional ao lazer e à atividade física, e que as pessoas se utilizem desse direito ao esporte, seja através da iniciativa pública ou privada.
6: E a gente tem uma programação bem extensa aqui em toda Curitiba e também no Paraná. Você pode destacar alguma dessas atividades para a gente?
7: Certo. Estamos nos 399 municípios paranaenses, né? Esperamos que todos aderam à campanha, participem. Aqui em Curitiba, especialmente, nós temos atividades, além das unidades do SESC Paraná durante todo o dia, atividades na rua 15 de novembro, ou na Boca Maldita. Começam agora às 9 e vão até às 16 horas, para todo mundo que quiser participar, quiser conferir, ou para quem estiver simplesmente passando ali pelo local, né? Para a gente conseguir o maior número possível de participantes. Além disso, nós temos uma parceria muito, muito longeva, muito bacana, com a Secretaria Municipal de Esporte, Lazer e Juventude aqui em Curitiba, que também estará realizando atividades em 10 praças, em 10 regionais aqui em Curitiba, também levando essa atividade

0: os bairros, né?
1: Queria que você destacasse, então, a importância de praticar atividade física. É, previne muitas doenças também, né, Guilherme?
0: Com certeza. A atividade física regular, ela melhora a condição cardiorrespiratória, vai prevenir algumas doenças, né, cardíacas, a pressão alta, diabetes. É um tratamento não medicamentoso, né, Luan? A gente pode dizer assim, né? Além disso, é claro, é uma atividade que dá prazer, né, que a gente consegue praticar nos nossos momentos de lazer. Atividades físicas são muito importantes para a nossa melhora da qualidade de vida em geral.
1: E é importante destacar também que, além das atividades físicas, o Dia do Desafio também tem um lado solidário com a arrecadação de leite para o Sesc Mesa Brasil. Como que a população pode participar dessa corrente do bem?
0: Perfeito, Luan. O Sesc Mesa Brasil é o maior banco de alimentos da América Latina, é o maior programa privado de combate à fome, e a gente está com a campanha de arrecadação de leite, né? Um desafio solidário também para aqueles que quiserem participar. Então, nas unidades do Sesc, em algumas prefeituras, postos de coleta, você pode estar levando 1 litro de leite UHT, né? O famoso leite de caixinha, né? Para conseguir ajudar quem mais precisa aí através do programa Mesa Brasil.
1: Ok, muito obrigado pela participação, Guilherme. Vale lembrar que quem participar das atividades em qualquer local pode registrar a presença no site do Sesc Paraná até às 9 da noite. A proposta é separar alguns minutos do dia para se movimentar e cuidar da saúde. Patrícia.
2: Isso aí, hein? Boa oportunidade, hein, Luan? Muito obrigado pelas informações. Você aproveita aí, né? De graça, gente, né? Para dar aquela movimentada no corpo.
3: Começou mais uma edição do Festival Brasil Sabor, uma oportunidade para quem quer ter experiências gastronômicas únicas com pratos que ressaltam a variedade da cultura e culinária paranaense.
4: Este bar é tradicional em Curitiba. Completa agora, em 2026, 47 anos. O cardápio já é conhecido na cidade, mas durante o Festival Brasil Sabor, o restaurante aproveitou para criar um novo prato, o marreco à moda alsaciana.
5: Coxa sobre coxa do marreco, acompanhado de spätzle, que é uma massinha bem típica alemã, repolho roxo, que é um repolho agridoce, e o purê de maçã. Ele faz um complemento desse doce salgado, que fica muito, muito bacana, é uma experiência bem diferente.
4: O Festival Brasil Sabor coloca em destaque a gastronomia do estado. São 40 restaurantes de 7 municípios. Curitiba, Foz do Iguaçu, Guarapuava, Londrina, Matinhos, Ponta Grossa e São José dos Pinhais.
6: Você põe à prova a criatividade do teu chefe. Então a equipe se une no restaurante para cada um dar um pouco de sua contribuição na criação de um prato novo, para que a experiência do cliente seja diferenciada.
4: Com programação até 31 de maio, o evento conta com apoio da Secretaria Estadual do Turismo do Paraná e movimenta restaurantes, mostrando a variedade da culinária da região.
6: O Paraná foi o único estado de todos os estados brasileiros que fez as 20 edições. Então, nós temos esse recorde aí que o Paraná não deixou de fazer em nenhum momento o livro do Brasil Sabor.
3: No site do festival, você confere todos os restaurantes participantes.
2: Agora são 7h22, temos imagens ao vivo do amanhecer em Toledo. Olha só, o céu já aberto por lá, realmente, né? Concretizando aí a previsão do CIMEPAR, gente, o sol já aparecendo, inclusive, ali ó, no canto direito, um dia iluminado em Toledo, 16 graus agora na região oeste.
3: A Copa do Mundo está chegando e a movimentação vai muito além das 4 linhas. Álbuns de figurinhas, restaurantes com cardápios temáticos, ruas pintadas. Tudo para celebrar essa paixão nacional que é o futebol. E olha, aqui em Curitiba, até a moda entrou no clima. E não estou falando de camisetas e acessórios, não. Mas sim de vestidos de festa e até de noivas nas cores da nossa seleção.
7: Ouviram do Ipiranga as margens plácidas de um povo heróico, brado retumbante.
8: A paixão pelo futebol está ganhando novos espaços e dessa vez bem longe dos estádios. Um estilista resolveu transformar a energia da Copa do Mundo em vestidos de noiva e de festa.
9: É aquela alegria que a Copa do Mundo traz para todo mundo. A gente está num dia a dia tão difícil e o brasileiro, quando tem chance de fazer uma festa, não perde a oportunidade. Então eu juntei o útil ao agradável.
10: Quanto tempo você demorou para fazer todas essas peças?
9: Tem peças aqui que eu tô trabalhando há 6 meses atrás. E tem peças que eu consigo fazer num dia.
8: Os vestidos trazem referências diretas ao universo do futebol. Cores que remetem à seleção, com bordados, pedrarias, franjas e referências à bandeira do Brasil. E entre as criações, uma das peças chama a atenção.
9: Olha, é uma peça cravejada, todo no fio, nos tons da bandeira. O que mais chama a atenção quando a noiva entra na igreja é a capa. É um vestido que custa 100 mil reais, uma brincadeira dessa.
8: A modelo Luziane se encantou com a criatividade e a proposta das peças.
11: É um privilégio, porque é para mulheres bonitas, poderosas. Então, eu me sinto privilegiada.
10: Você usaria para casar?
11: Com toda certeza.
8: E por aqui tem tradição, mas também muita personalidade. Uma forma de entrar no clima da Copa e torcer pela seleção de verde e amarelo ou de branco. Luxo e inspiração para casar e torcer. Música.

0: Criatividade, hein? Por que não? Não é mesmo? E agora chegou o momento daquela resenha boa que você estava esperando com o Edson Tomás.
1: Esporte.
0: Edson já está por aqui. Bom dia, tudo bem, Edson?
2: Tudo bem, Patrícia. Hoje também criatividade sua, vermelho, preto e tal.
0: Olha,
2: tá de atleticana hoje, não?
0: Olha, dá para ver ali na tela, eu tô me olhando, inclusive. Isso aqui é um
2: não, não
0: laranja.
2: É laranja. Não, é laranja é isso aqui.
0: Ah, eu tô igual ao estúdio. É. Aliás, você acompanha agora aí, né? Os vestidos de casamento e tudo. Já tem roupa para Copa separada?
2: Ah, tenho roupa de trabalhador mesmo. Vai ter que trabalhar toda a Copa, vai ser... É, anotação, microfone, gravação e tudo mais. Vai
0: não
2: ser
0: tem
2: realmente
0: jeito, né?
2: É um período que a gente trabalha bastante, mas é muito engrandecedor para o profissional, mesmo à distância, acompanhar uma Copa do Mundo. Afinal, é o maior evento esportivo do planeta, né?
0: É verdade, é verdade. Bom, da Copa a gente volta aqui porque a gente tem, pessoal, transmissão aqui pela TV Paraná Turismo da decisão da segundona, né, Edson?
2: Sábado, primeiro jogo, depois de algum tempo aí para definir horário, local, algumas questões burocráticas, mas sábado, 15h, tem Paranavaí e Paraná Clube, primeiro jogo decisivo, jogo que acontece lá na cidade de Paranavaí, o Paraná Clube, o melhor time da competição, as duas equipes já estão na primeira divisão do Campeonato Paranaense, acho que o objetivo maior já foi alcançado pelos dois times, o Paraná chegou com uma certa tranquilidade neste momento, o Paranavaí teve seus perrengues, né? Um time que é inclusive patrocinado ali, tem uma SAF do Gustavo Lima e vem de 2, 3 anos tentando voltar à primeira divisão e depois de mais de 10 anos retorna à primeira divisão do Campeonato Estadual. Os dois times vão reeditar, inclusive, né, uma decisão de campeonato estadual em 2007, quando o Paranavaí ganhou do Paraná, ganhou lá em Paranavaí a primeira partida por 2-1 e depois na Vila Capanema empatou em 0-0 e acabou conquistando o título do campeonato estadual. Então, é uma reedição, naquela ocasião foi a primeira divisão, agora a segunda divisão, portanto, primeiro jogo sábado, 15h. Transmissão aqui na TV Paraná Turismo. O segundo jogo acontece na outra semana, no outro sábado, 15h30, a princípio na Vila Capanema, mas acho que este jogo deve ser realizado, tem possibilidade lá no Couto Pereira.
0: Boa, Edson. Vamos falar do Furacão também, porque o Atlético, pessoal, já sabe quem é o próximo adversário dele na Copa do Brasil.
2: E é o Vitória da Bahia, reencontro das duas equipes que recentemente jogaram pelo Campeonato Brasileiro. O Atlético vai enfrentar o Vitória. Os jogos da Copa do Brasil de oitavas, esta fase, eles só vão acontecer depois do mês de agosto, ali no início do mês de agosto, melhor dizendo, na primeira semana do mês de agosto, depois da Copa do Mundo. Então, assim, primeiro Copa do Mundo e aí Copa do Brasil, oitavas de final. O Atlético, portanto, tendo o Vitória como adversário. A primeira partida vai ser na Arena da Baixada, o segundo jogo lá no Barradão, em Salvador. Recentemente, o Atlético ganhou do Vitória na Arena, num jogo bastante polêmico. 19 anos atrás, o Atlético perdeu para o Vitória por 4-1 lá no Barradão, fez um gol qualificado fora de casa e depois na Arena reverteu, ganhou de 3-0, avançou na competição, ou seja, certamente também um grande jogo Atlético e Vitória. O Atlético é o único representante do futebol paranaense na Copa do Brasil.
0: Exatamente.
2: Bem rapidinho para finalizar, ontem, Copa do Brasil Sub-17, decisão, hein? E o Atlético conquistou o título lá em Belo Horizonte, ganhou do Atlético Mineiro nos pênaltis e o Atlético, portanto, conquista a Copa do Brasil Sub-17. Tem muitos jogadores aí da base já integrando, inclusive, a seleção brasileira.
0: Isso aí, parabéns para essa galera, né, que tá chegando aí também.
2: É isso aí.
0: Até amanhã, Edson.
2: Valeu, gente. Um abraço a todos.
0: Valeu também você aí que tá do outro lado. Falando agora, a primeira edição fica por aqui. Muito obrigada, viu, pela sua companhia nessa quarta-feira. Mas a informação é igual ao tempo, né? Ela não para.
3: Para você que nos acompanha pela 97.1 FM, pela AM630, nós vamos para um rápido intervalo.
0: E a gente vai também te levar até Paranaguá aí na sua tela. Olha só, uma ótima quarta-feira para você. Neste momento, 19 graus em Paranaguá, muitas nuvens pesadas por lá, mas tem um azulzinho do céu ali, ó, despontando no cantinho direito. Gente, boa quarta-feira, tá? Cuide-se aí. Até amanhã.

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0: São 7 horas 33 minutos, é meio da semana, minha gente. Muito obrigada para você que nos acompanha, tá vindo aí conosco no Paraná Agora, primeira edição. É sempre muito importante a sua companhia, viu? Agradeço desde já, é um privilégio. Olha só, com boas notícias, hein? Meio da semana trazendo aí um clima mais estável, viu? De acordo com o CIMEPAR, as instabilidades estão indo embora e teremos até sol hoje em todo o Paraná. Aqui em Curitiba o dia já está abrindo, viu? Está ainda manhoso, devagar, mas tem possibilidade de sol, principalmente no período da tarde. Neste momento, 14 graus, ainda está parcialmente nublado, mas pode crer que o clima vai melhorar. E por aqui, aquele clima sempre bom, né? De informação, de prestação de serviço e de boa companhia logo cedo para você. Falando nisso, em boa companhia, outra coisa que faz companhia boa para a gente é isso aqui, né? O cafezinho. Para quem está no rádio, sintonizando 97.1 Educativa, estou com uma xícara de café na mão, bem quentinha. E você aí, já tomou seu cafezinho? Faz toda a diferença, né, gente? É isso aí. São 7h34 e, claro, além do cafezinho, a informação para a gente ter conhecimento e para a gente aprender mais de tudo que acontece também ao nosso redor. Por isso, a gente vai falar agora, abrindo Paraná Agora aqui no rádio, de saúde, tão importante para a gente.
1: Saúde.
0: É, dormir mal tem se tornado, infelizmente, né, uma rotina para muitos brasileiros. E os impactos desse hábito vão muito além do cansaço no dia seguinte. Especialistas alertam que a privação do sono pode comprometer muitas coisas, viu, na nossa vida, no nosso corpo. A memória, o humor, aumentar o risco de doenças cardiovasculares, metabólicas e até transtornos mentais.
2: E entre os jovens, um fenômeno conhecido como jet lag social tem chamado a atenção de toda a ciência. O desalinhamento entre o relógio biológico e as exigências da rotina pode prejudicar funções cognitivas como atenção e memória, além de afetar diretamente a qualidade de vida.
0: Pois é, para entender então os efeitos da privação do sono e discutir os impactos desse problema cada vez mais comum, nós conversamos agora com a Eliane Mion. Ela é professora do curso de psicologia do Unicuritiba e também pesquisadora da área. Está aqui conosco na nossa bancada, junto comigo e com o Gustavo. Bom dia, seja bem-vindo à primeira edição.
3: Bom dia, muito obrigada.
0: Bom, tão importante a gente falar do sono, né? Dormir mal parece, Eliane, que virou algo tão naturalizado na vida das pessoas. Por que que isso está acontecendo dessa maneira e por que que é tão preocupante?
3: Eu acredito que a hiperconectividade acabou piorando essa situação, né? Agora as pessoas conhecem mais sobre a necessidade de dormir bem, mas mesmo assim, pelos motivos de ficar ali na tela, rolando tela infinitamente, acaba prejudicando a iniciação do horário do sono e também o tempo de sono, que também é importante.
2: Esse nome eu nunca tinha ouvido falar, ouvi hoje aqui, né, que eu estou falando em off com a Patrícia, jet lag social. Uhum. De onde vem esse nome, né, e o que significa realmente essa terminologia?
3: O jet lag é aquele fenômeno fisiológico do nosso corpo quando a gente atravessa os meridianos e a pessoa tem um desconforto no seu corpo até ele se realinhar com o ambiente que agora mudou, né? Como se a gente pensasse numa viagem do Brasil para o Japão, por exemplo. Mas o que acontece é que, principalmente os jovens, como você bem comentou, nos finais de semana eles mudam totalmente os horários sociais. Então, durante a semana mantém até um ritmo ali por causa do trabalho, dos estudos, mas no final de semana faz o que a gente chama de livre demanda. E aí acontece esse desalinhamento. Na segunda-feira, então, o corpo está comprometido nas funções fisiológicas, né, mentais. A gente está pesquisando lá no Unicuritiba, com um projeto muito interessante, memória e atenção, por causa do jet lag social. Tentando comprovar em números lá com os nossos acadêmicos de qual é essa perda na memória e atenção.
0: Exatamente. O que é essa pesquisa que vocês estão desenvolvendo, trabalhando no Unicuritiba, busca identificar e como pode ajudar, né, a todos nós?
3: Porque a compreensão disso é muito importante, né? Então, não só os testes de memória e atenção nós estamos fazendo, mas vários questionários, como de qualidade de sono, de sonolência diurna. Então, a pessoa acaba recebendo uma devolutiva depois de como funciona todo o seu cronotipo e esse desalinhamento, qual o impacto real em si, não são em números, né? Então, a gente vai fazer a pesquisa antes e depois, com o jet lag social e sem, em duas fases. para levantar esse número e a pessoa fazer a comparação consigo mesma. Quando ela está comprometida pelo desalinhamento do seu corpo, no jet lag social, e fora disso, que daí seria os testes feitos no final da semana, quando o corpo já se realinhou. Então, a comparação é com a própria pessoa, no seu próprio desempenho.
2: Eliane, muita gente acha que dormir mal é só acordar cansado. Mas o que acontece no cérebro da pessoa quando essa privação de sono se torna uma rotina?
3: Eu acredito, como vocês comentaram, problemas no humor, na memória, atenção, todas as funções executivas são prejudicadas, reflexo. Então, veja, eu sempre alerto para as questões de trânsito. No nosso país, a gente tem estatística que mostra que quase 50% dos acidentes do Brasil acontecem por causa de sono. Veja os caminhoneiros, né, que não dormem, ficam em privação de sono. Quanto isso compromete reflexo, atenção e prejudica bastante o trânsito, né? Acabando com muitos acidentes. Mas eu gosto bastante de falar também os impactos, por exemplo, na longevidade. Né? Como a gente hoje preza pela saúde, para ter uma longevidade saudável, uma vida longa e saudável. E o sono é extremamente importante aqui.
0: Eu quero te perguntar, parece um ciclo assim, né? Então, você falou das telas, computadores, celulares, né? A pessoa não desliga, muitas vezes leva para a cama, notebook, iPad, celular e fica lá horas. Mas eu quero falar também de estresse, de cansaço, de correria, e parece que as pessoas estão cada vez mais surtadas, assim. Será que esse estresse do dia a dia, não é? Esse estresse, essa coisa louca, essa correria, ela não consegue desacelerar quando ela vai dormir e daí causa insônia? Ou também o contrário daí, entendeu? Daí não dorme direito, acorda mal, sai de casa para trabalhar. Exatamente. E leva todo esse estresse de uma noite mal dormida, cansaço,
3: exatamente,
0: enfim. E daí fica um ciclo, né?
3: Que se parece... retroalimenta.
0: Isso, é isso que eu queria lhe perguntar.
3: É exatamente isso. O estresse a gente sabe que causa tudo até a morte, né? Mas o estresse realmente prejudica bastante o sono. E o sono é fundamental para a regulação emocional. Então, quando a gente pensa que o sono, ele de certa forma, prepara a pessoa para a vigília, se a pessoa não dormiu bem, como é que ela vai ter um dia, uma vigília bacana? Então, começa a ter problemas até sociais, de relacionamento, e a pessoa leva para o travesseiro, né? Como você falou.
0: Uhum.
3: É para o travesseiro, geralmente, os problemas, e atrasa, como eu falei, o início do sono. Então, a pessoa acaba perdendo bastante da recuperação que o corpo faz durante o sono. E vocês viram, provavelmente, agora essa discussão que teve de testosterona com o Zé Felipe, né? E veja, a secreção...
0: Tão jovem.
3: A secreção dos hormônios acontece durante o nosso sono REM. Então, às vezes, a pessoa está se preocupando demais com algo muito focado ali. Se ela estivesse fazendo o que é necessário, né, tendo uma boa noite de sono, ela não precisaria se preocupar, teria níveis mais estáveis dos hormônios todos, né? Sabe uma coisa que eu acho bem interessante comentar? A gente vive numa sociedade fitness, se preocupa com peso. O peso tem um impacto bem grande no sono, né? Por exemplo, a apneia do sono, que vai piorando com o envelhecimento e com o peso. Você vai aumentando o peso, piora a apneia. Nós temos os dados bem alarmantes mundiais, assim, 45% da população adulta do mundo tem apneia. Então, é um caso de saúde pública, até eu penso,
0: né?
3: Porque impacta nas demências, impacta cardiovascular, AVC. Sobre a testosterona, voltando a falar, né? Não só ela é secretada durante o nosso sono REM, mas os hormônios que fazem a regulação do apetite. Então, quando a pessoa não tem uma boa noite de sono, por não ter sido regulado seus hormônios, no outro dia ela fica menos capaz de controlar o que ela vai comer, escolher alimentos mais saudáveis, e a saciedade também fica comprometida.
0: Ou seja, o sono realmente ele ajuda nessa questão também da regulação do peso.
3: Peso. E aí eu brinco, né? Porque eu sou bem dorminhoca. E aí eu falo, poxa, seria interessante se dormir emagrecesse, mas não é isso que acontece, infelizmente. Mas acontece o contrário. Se a pessoa não dorme paulatinamente, ela vai adquirindo mais peso.
2: Eliane, de uma coisa, estava falando de sono REM, né? E eu fiquei me lembrando aqui, alguma coisa que de conhecimento mesmo, que o sono REM, na terceira para quarta hora, você tem o primeiro ciclo, né, desse sono REM, e que ele, realmente é 15 minutos, acho que esse
3: sono REM. No começo
2: da
3: noite, sim.
2: E daí esse primeiro ciclo, ele que vai te dar esse restabelecimento completo. E daí pede-se que tenha esse duplo ciclo, né? Passar duas vezes pelo sono REM, que seria essas 8 horas. Para quem não consegue atingir essa oitava hora, nessa sétima para oitava hora, e fica justamente nesse primeiro ciclo de sono REM, Isso já é o suficiente? É o bastante para que essa capacidade de se recuperar aconteça?
3: É, eu só quero ajustar algo assim que você falou. É, o nosso ciclo de sono, ele se fecha em 1h30. Uma hora e meia nós temos um ciclo. Então, se a pessoa dorme mais, ela tem mais ciclos de sono. Mas, é claro, no final da manhã é menos sono REM. Então, a principal parte reparadora, falando de sono REM, é na primeira metade da noite. Então, por isso que fala, né? Vai dormir cedo, né? Você acaba tendo uma restauração melhor, uma recuperação melhor da sua noite, uma noite de mais qualidade, por causa dos ciclos de sono.
2: Então, só para eu entender bem, então, vários ciclos, em cada 2 horas um ciclo, é isso?
3: 1h30.
2: Uma hora e meia. Uhum. E daí você passa pelo sono REM várias vezes, então, durante a noite?
3: Isso, passa. Cada episódio de sono, cada ciclo, tem o N1, N2, N3, sendo o N3 o mais profundo, e o sono REM, que a gente chama de sono paradoxal, porque as ondas cerebrais do sono REM é igual ao da vigília. Para você perceber aqui a imensa atividade do nosso cérebro quando a gente está dormindo. Fazendo toda a faxina, né, do nosso cérebro. Então,
2: tem um número tão ideal de ciclos? Horas ideais de sono?
3: Isso depende da nossa hereditariedade. Então, quando eu comentei antes sobre cronotipo, nós somos marcados pela nossa hereditariedade nesse sentido, porque as pessoas podem ter cronotipos diferentes no sentido de gostar de dormir mais à noite ou de muito cedo à noite já estar dormindo, como os matutinos, né? Gosto de dormir cedo e acordar cedo, e os vespertinos que gostam de dormir tarde e acordar tarde. Além dessa situação de gosto, né, pro sono ali, nós temos também a quantidade. Então, nós temos os longos e os curtos, né, a gente chama de grandes ou pequenos, né, tem 2 nomenclaturas aqui. Então, uma pessoa que é uma curta dormidora, ela dorme 6-7 horas e fica muito bem. Então, já não temos mais na medicina do sono a questão daquele mito das 8 horas. Entendi. O que nós temos muito certo hoje nas pesquisas é a regularidade. Então, não importa quantas horas, menos importa quantas horas você dormiu, por causa dos ciclos do sono REM, mas a regularidade. Então, veja, quando a gente fala em trabalho noturno, por exemplo, que a pessoa faz plantões, às vezes ela dorme em casa, ela dorme no trabalho. Então, você imagina o que acontece, esse desalinhamento todo, né? Uhum. Essa falta de rotina para o sono é muito ruim. E eu brinco que as pessoas ganham mais com insalubridade e tal, mas é para gastar com remédio, com médico, porque vai ter um impacto na saúde.
0: Faltam 13 minutos para as 8. Eu gostaria que você falasse aqui para nós, Eliane, que mudanças simples podem ajudar a melhorar a qualidade do sono? Ó, se você está acordando agora, está saindo de casa, está meio cansado aí, não dormiu direito, preste atenção que dá tempo hoje, quarta-feira, de já começar essas mudanças. São mudanças simples que eu acredito que se a pessoa colocar, né, todas as noites, se disciplinar,
3: sem dúvida,
0: ela pode sim recuperar, voltar a ter noites sadias de sono.
3: E uma vida, né?
0: Mais e principalmente saudável. Daí, né? A vida ao longo do dia, né?
3: Eu vou falar de 3, são várias dicas que a gente trabalha com a higiene do sono, mas 3 importantes e que são pouco faladas é a questão do se alimentar na véspera de sono, véspera de dormir. Algumas pessoas deixam de comer antes de dormir, nas horas perto do sono, por desconforto. Mas mais importante que isso é a questão da glicemia. Então, veja, a glicemia, quando a gente se alimenta pela manhã, agora, você tomou seu café, daqui a pouco, se medir a sua glicemia, em 30, 40 minutos ela cai. Mas à noite ela demora mais de 3 horas para se readequar. E eu falar, a insulina no nosso sangue, ela é antimelatonina. Então, o corpo primeiro precisa se restaurar, baixar a insulina, né, trabalhar com tudo aquilo, para depois começar a produzir o hormônio do sono, que é a melatonina. A outra dica que eu acho extremamente relevante é se expor à luz logo ao acordar, quanto mais cedo possível, à luz natural. Essa luz que nós temos aqui é uma luz forte, mas ela não é nem parecida com a luz natural que nós temos do sol. A gente tem pouco sol em Curitiba, né? Mas logo ao acordar de manhã cedo, quanto mais cedo possível se expor à luz, ajeita o ciclo circadiano da pessoa. E a questão das telas, né? As questões delas hoje é um problema grande com criança, com adolescente e mesmo os adultos. Então, o ideal seriam 2 horas antes de dormir. Para as pessoas que têm insônia, a gente trabalha bastante nesse número. Parece bastante, né?
0: Sair do celular umas 2 horas antes.
3: De todos os dispositivos digitais. Desligar a televisão. Diminuir a luz do ambiente, né? E sinalizando o nosso corpo que ele vai dormir. Nós não podemos sair do 100 para o 0. Estamos em 100, como você falou, estresse, agitado, sobrecarregado.
0: Tem que dar sinais para o corpo, está na hora da gente começar a se desligar e ir para a cama.
3: Se prepara que está na hora de adormecer, e aí o corpo começa a se preparar para isso. Então, pelo menos 1 hora antes de dormir, mas para quem tem problema de sono, 2 horas, essa é a recomendação. Essas 3 dias são importantíssimas, já é um bom começo.
2: parabéns, Helena, pelo teu estudo e por, né, por esse estudo que você está fazendo na Unicuritiba. E se você pudesse falar numa frase, qual que é o objetivo principal desse estudo? Como é que está sendo essa tua experiência?
3: Primeiro que os alunos estão deslumbrados, né, de alguma forma, assim, aprendendo, entendendo como que faz a pesquisa, a metodologia da pesquisa é bem trabalhosa, né, e precisa ter uma fidedignidade nos dados, então é tudo bem catalogado. Então, nós estamos na fase de colher ainda os testes, fazendo os testes, e a gente não começou a análise ainda. Quando tiver a análise pronta, posso voltar a falar para vocês o que, que deu.
2: Vai ser um prazer ouvir, né, esses resultados.
0: Sim, beleza, o Ronan já fica ligadíssimo aqui, nosso produtor, editor-chefe aqui do jornal, para trazer você de volta, que interessa a todos nós, viu?
3: O sono é importante.
0: É verdade. A gente que o diga, né, Gustavo, a gente tem que dormir cedo. A gente acorda no escuro ainda, né?
3: Sim.
0: A gente acorda de madrugada no escuro para vir para cá fazer o jornal.
3: Sim. Então... Mas veja, antigamente, quando não tinha luz elétrica, mais ou menos era assim que acontecia. A pessoa dormia muito cedo, lá no pôr do sol, e aí muito cedo já levantava.
0: Acordava no escuro,
3: acordava,
0: né?
3: Acordava no escuro. E daí tem uma qualidade de sono, né? A gente não tem hoje isso na vida moderna.
0: É verdade. Aí, ó, fique atento então, viu? A gente acabou de conversar com a Eliane Mion, professora do curso de psicologia do Unicuritiba, falando aí da privação do sono e o quão é importante para a nossa saúde, viu, gente? Física e mental, explicou o que é o jet lag social e também essa pesquisa, né, esse estudo que eles estão desenvolvendo no Unicuritiba. A gente vai trazer a Eliane de volta, junto com os universitários aí, né, esse estudo, para trazer os resultados aqui para nós. Está combinado? Obrigada.
3: Combinado. Muito obrigada.
0: É isso. Faltam 10 minutos para as 8 horas da manhã.
2: O Estado fará 80 mil atendimentos em programa itinerante de consultas e vacinas para cães e gatos. Quem nos dá mais detalhes é Victor Luiz.
4: O governo do Estado lançou nesta terça-feira o programa Vet Móvel Paraná, voltado à ampliação do acesso à saúde e ao bem-estar de cães e gatos. A iniciativa vai investir R$19.600.000 para realizar até 80 mil atendimentos clínicos e preventivos. O programa será executado por meio de vans adaptadas e equipadas para atendimento veterinário gratuito nos municípios. Os primeiros atendimentos devem começar já em junho, em Bocaiúva do Sul, Campo Magro e Tunas do Paraná. Mais informações você confere no site de notícias do Governo do Paraná.
0: Falar de oportunidade agora, faltam 9 minutos para as 8. Olha só, migrantes, refugiados, pessoas em situação de vulnerabilidade têm uma chance de acesso ao mercado de trabalho hoje, aqui em Curitiba. O governo do estado promove mais uma edição do Balcão de Oportunidades, com vagas de emprego e também encaminhamentos para cursos de capacitação. Bacana, né? Essa ação, ela ocorre das 9 da manhã à 1 da tarde. Então, começa daqui a pouquinho no centro, aqui da capital. Interessados devem levar os documentos pessoais, claro, e o currículo. As vagas são para diversas áreas, como construção civil, comércio, serviços, bares, restaurantes, oportunidades para funções como atendente, caixa, balconista, eletricista e auxiliar de logística. Essa iniciativa é realizada pela Agência do Migrante, em parceria com a Prefeitura e a Organização Internacional para as Migrações. Além de facilitar as contratações, essa ação busca promover inclusão, geração de renda e, claro, mais autonomia para quem busca recomeçar a vida no Paraná. A gente vê tanto migrante, tanta gente, né, trabalhando em todo lugar que a gente vai, né, hoje em dia, cada vez mais comum aqui, pessoal preparado, trabalhando. É isso aí, gente. A Agência do Migrante fica na Rua Marechal Deodoro, 806, bem no centro de Curitiba. Boa sorte, boa oportunidade.
2: Que bacana esse olhar, né, para grupos. E a gente tem em Curitiba também uma promoção de oportunidade nesta quinta-feira, uma feira de emprego voltada para pessoas com mais de 60 anos.
0: Que legal.
2: Muito legal. A ação promove 700 vagas oferecidas e acontece das 9 da manhã até as 3 da tarde no Centro de Aprendizagem Profissional, no centro. Não é preciso fazer inscrição, basta levar os documentos pessoais e a iniciativa da Prefeitura busca ampliar as oportunidades para trabalhadores experientes e facilitar a recolocação profissional de pessoas acima de 60 anos.
0: É amanhã, quinta-feira?
2: Não, das 9 da manhã às 3 da tarde.
0: Hoje.
2: Hoje, é isso?
0: É amanhã.
2: Amanhã. Está aí a nossa informação. A iniciativa da Prefeitura, então, e esses participantes terão acesso à intermediação das vagas, orientação de carreira e contato direto com empresas. Há oportunidades em áreas como comércio, alimentação, serviços e telemarketing com vagas para operador de caixa, repositor, auxiliar de cozinha e atendente. Segundo a Prefeitura, a feira reforça a valorização da experiência profissional e mostra que o mercado está cada vez mais aberto à contratação de profissionais 60+, unindo geração de renda e inclusão no trabalho. O Centro de Aprendizagem Profissional, agora sim, a informação, na Rua Barão do Rio Branco, número 45, no 8º andar no centro. Então, Rua Barão do Rio Branco, 45, 8º andar, a partir das 9 da manhã, vai até as 3 da tarde, Centro de Aprendizagem Profissional. Uma ideia
0: bem importante.
2: Muito boa.
0: Muito boa, muito boa. E também tem mais oportunidade, viu? Dessa vez em Pinhais, aqui grudado com Curitiba. Quem quer uma oportunidade de trabalho, tem mutirão de emprego também amanhã, tá? Tudo na quinta-feira. Essa ação oferece cerca de 260 vagas, reúne 14 empresas das 8 da manhã às 4 da tarde desta quinta, ali na Rua América do Sul, ao lado do Armazém da Família, próximo ao terminal de Pinhais. As vagas são para candidatos com ou sem experiência em diversas áreas e níveis de escolaridade. Os salários variam conforme a função e podem chegar, olha só, a R$ 6.500, dependendo da função do cargo, além de benefícios. Há oportunidades para operador de caixa, auxiliar de produção, vendedor, telemarketing, motorista, técnico em segurança do trabalho e cargos de nível superior, para todo mundo que quiser. E essa iniciativa é da Prefeitura de Pinhais, em parceria com o Governo do Estado, e, claro, quer ampliar o acesso ao mercado de trabalho e facilitar a contratação para diferentes perfis.
2: Importante dizer que o nosso trabalho aqui, né, Patrícia, com a Rádio Educativa, é muito importante que a gente faça esse trabalho de serviços, e a gente vê grandes oportunidades todos os dias sendo contadas,
0: né,
2: aqui, que mudam vidas, que transformam as famílias. E fica uma dica aqui para você, que às vezes a gente passa tanta informação, né, Patrícia, que dá para você voltar lá na informação, no YouTube, aqui da Rádio Educativa 97.1, no YouTube, e ver lá, e anotar certinho, e passar à frente essa informação para quem mais precisa, ou mesmo para você.
0: Nos ouviu rapidamente, consegue lá no YouTube e depois pegar direitinho.
2: Exatamente,
0: por
2: oportunidade que não falta, e a gente fica muito feliz de sempre de passar essas informações de serviços aqui.
0: Sempre.
2: Vamos em frente, e agora a gente tem uma notícia por parte do Imposto de Renda, devido que pode ir para projetos sociais de crianças e adolescentes no Paraná. Quem dá mais informações é o repórter Gabriel Ramos.
5: Os contribuintes do Paraná têm até esta sexta-feira para destinar parte do imposto de renda a projetos sociais voltados a crianças e adolescentes em situação de vulnerabilidade. A destinação pode ser feita ao Fundo para Infância e Adolescência, ligado à Secretaria do Desenvolvimento Social e Família. A contribuição ajuda a financiar projetos de garantia de direitos sem gerar custo extra ao contribuinte. No ano passado, mais de R$ 1 milhão foram destinados ao fundo. Neste ano, a expectativa é de que mais de 3 milhões de declarações sejam entregues no estado. Mais informações você confere no site de notícias do Governo do Paraná.
2: Curitibanos atendidos nas 9 UPAs da cidade já recebem automaticamente o atestado de comparecimento pelo aplicativo Saúde Já Curitiba. A novidade está disponível para quem tem cadastro único definido no SUS Curitiba e o app atualizado no celular. Depois da consulta médica, o documento chega diretamente no aplicativo com data e horário do atendimento. Segundo a Secretaria Municipal de Saúde, a medida agiliza o acesso e facilita a vida do paciente. O atestado fica disponível na aba de documentos e pode ser compartilhado por mensagem ou por e-mail. O arquivo também traz o QR Code para validação. O comprovante pode ser usado para justificar a ausência no trabalho ou na escola. A mudança amplia a digitalização dos serviços de saúde e torna o atendimento mais prático para a população.
0: Falando ainda em saúde, olha só, a vacinação contra a gripe está liberada para toda a população de São José dos Pinhais a partir de hoje, viu? A aplicação ocorre em todas as unidades básicas de saúde do município. Para se vacinar, basta apresentar documento com foto, CPF, se possível, levar a carteirinha de imunização. A liberação para o público geral é antecipada pela Prefeitura de São José devido ao aumento de atendimentos por síndromes respiratórias e da baixa adesão dos grupos prioritários na campanha. O pessoal tem que procurar, hein? A vacina protege contra os principais subtipos do vírus influenza e ajuda a prevenir casos mais graves e internações. Lembrando que a imunização é segura e é de graça, tá? Então, pessoal, aí de São José pode procurar já a vacinação. Lembrando que tá friozinho, tem muita gente ficando gripada, né, com síndromes aí de doenças respiratórias. E é isso, com esse alerta de saúde, faltando então 2 minutos para as 8, que a gente vai chegando ao fim dessa edição. Valeu, Gustavo, bom trabalho para você hoje, tá?
2: Valeu, obrigado a todos vocês, um grande abraço, a gente conversa amanhã.
0: Isso aí. E olha só, um abraço também especial para o pessoal que está aqui conosco. Luiz Guilherme, aqui de Santa Felicidade, mandou bom dia. Marcelo Dorico. A Mônica Anjos também mandou mensagem. Ela participou aqui interagindo na hora que a gente estava falando da entrevista do sono, viu? Obrigada, viu, Mônica, que ela falou justamente para estar atento. A falta de sono, ela ajuda, ela desregula o apetite, ajuda a ganhar peso. Muito importante, né, Mônica, este assunto. Fabrício Campos com a gente. A Jocélia de Araucária deve estar chegando em Curitiba, né? É o caminho que ela faz toda manhã aí, né, Jocélia? Bom dia para você. Luciene também está chegando por aqui e ela está digitando. Ó. Bom dia, pessoal. Deus abençoe vocês. Beijos. Beijos, Luciene. E é assim que a gente finaliza. Hoje é o dia do desafio. Aproveite para se movimentar aí, ó. A gente já trouxe essa informação e você vê na tela quem está no YouTube. Dia do desafio é que você pode participar de atividades gratuitas em todo o estado do Paraná. Tá combinado, gente? Até amanhã. Cuide-se. Tchau.
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3: O Paraná se destaca na vacinação de mulheres grávidas a partir da 28ª semana de gestação contra o vírus sincicial, com o objetivo de proteger os bebês nos primeiros meses de vida. 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O imunizante é feito em dose única, com o intuito de proteger o bebê de doenças como bronquiolite e pneumonia. A orientação da Secretaria da Saúde é de que pais e responsáveis procurem a unidade básica de saúde para garantir a proteção das crianças. 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
4: Olá, eu sou o Diego Tirri e agora começa mais um Minuto de Educação, o boletim diário sobre a educação pública no Paraná. O governo do estado anunciou a progressão na carreira de 13.288 agentes educacionais 1 e 2 da rede estadual de ensino. A medida contempla servidores do quadro dos funcionários da educação básica que atuam nas áreas de apoio escolar e administrativo, como limpeza, preparação da merenda, inspeção de alunos e equipes de secretaria das escolas estaduais. Os servidores contemplados vão receber os valores na folha de pagamento de junho, com efeitos financeiros a partir da data de publicação da resolução. A progressão funcional representa o avanço na carreira dos servidores e reconhece o trabalho dos responsáveis pelo funcionamento diário das unidades escolares da rede estadual. E este foi o Minuto da Educação de hoje. Você também pode nos acompanhar nas redes sociais. O endereço é educação.pr.
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1: Estamos iniciando o programa William Barbosa e começamos com a sessão Bate Forte, né? Mais uma manhã gostosa no rádio, mais uma manhã de amor, de prestação de serviços, de carinho, de muita informação. É a nossa proposta todo dia aqui na Paraná Educativa M630. E eu começo hoje, gente, fazendo o seguinte comentário aqui na sessão Bate Forte. Tem pessoas que falam com você, de repente assim, chegam para você: William, faz o seguinte, William Barbosa, lê tal livro aí que você vai se encontrar. Faça tal coisa, meu amigo do rádio, que vai dar certo. É muito comum a gente ouvir essas dicas, esse tipo de, eu não vou dizer nem conselho, mas esses toques, né? Pessoas até muito chegadas a gente: William Barbosa, lê tal livro que você vai se encontrar, cara. Faça tal coisa que vai dar certo. Como, vamos dizer assim, às vezes até com relação a alimento, né? Olha, William, coma isso aqui, ó. Coma isso que você vai melhorar. É comum, né? Você ouvir essas dicas, essas orientações. Fulano, ó, compra isso aqui, coma isso aqui, porque isso aqui é bom demais e tal. Como se o homem fosse igual a outro. Desculpa até eu estar fazendo essa comparação, mas é como se todos os seres, né, fosse todo mundo igual, né? E a coisa não é bem assim. Vamos ver se você que está acompanhando o programa William Barbosa, o programa do seu amigo do rádio, se você me entende aqui nesse recado. Nós somos totalmente diferentes. Aquilo que faz bem a mim pode fazer mal a você. De repente, alguma coisa que faz bem para o William Barbosa pode fazer mal aqui para o Ademar Marques, aqui da nossa equipe, para o Evilásio Pinheiro, para o João, enfim, para... Você entendeu? Para mim faz bem, mas para o outro não é legal, né? Porque nós somos totalmente diferentes. Eu repito, aquilo que faz bem a mim pode fazer mal a você. Concorda ou não concorda com isso, meu caro Ademar Marques? Bom dia, bom dia.
2: Bom dia a você, William Barbosa. Bom dia a toda a equipe de trabalho. Bom dia aos ouvintes, Curitiba e região metropolitana. Olha, William, nesse assunto aí, até delicado, né?
1: Sim.
2: Porque nem todos os organismos são iguais, né?
1: Exatamente.
2: Então, essa é a minha maneira de pensar. Por exemplo, tem uns que bebem bebida alcoólica em demasia e não ficam embriagados, não ficam doentes, e vão levando, que nem um que você contou aí de quase 100 anos, né? E tinha saúde para dar e vender. Já outros, do mesmo sangue, talvez da mesma dinastia, da mesma família, vai fazer 0,01% do que o outro faz e acaba passando mal.
1: Então, gente, aquilo que eu como, vamos dizer assim, a prato pleno, né? Estou falando bonito aqui, né? Digamos assim, bem pode ser o seu veneno. Para mim pode ser legal, mas para você pode ser um veneno.
2: É isso mesmo,
1: né? Não, é verdade. O que é bom para você pode ser ruim para mim e vice-versa, né? E sabe por quê, gente? Atenção, ouvintes do programa William Barbosa. Eu estou com essa reflexão, com esse papo aqui no ar. Sabe por quê? Porque cada um de nós é um universo. Cada um de nós tem as suas necessidades biológicas próprias. Ninguém é igual a ninguém. Nós somos pessoas diferentes. Podemos ser até parecidos e tal em algumas coisas, mas somos diferentes, né? Cada um de nós tem as suas necessidades biológicas próprias, né? De repente, para mim, dormir 8 horas está bom. E de repente, para outro, dormir 6 horas está bom também. Agora, a pergunta que eu quero deixar no ar: por que que tem que ter regras, né? Eu sei até que tem pessoas assim que são fissuradas em regras, né? Quer impor regra aqui, quer impor... Como se ela fosse o modelo do mundo. Você entendeu? Então, de repente, você dormindo 4 horas, né? De repente, você acordando todo dia às 6 horas, né? Você não pode dormir de dia, né? Tem outros que já podem dormir de dia, que faz bem, outros não faz muito bem. Então, gente, não há regras, né? Tem gente que dorme 4 horas, está legal. Tem outros que tem que dormir 6 horas para ficar legal. Outros tem que dormir 8 para ficar legal. Então, não há regras. Cada indivíduo é um indivíduo. Então, o nosso bate-forte de hoje é sobre isso. Nós não somos iguais. Aliás, eu vou até fazer uma brincadeirinha aqui, mas o homem não é parafuso, gente. Parafuso é que você faz um, o resto tudo igual, né? Tem um parafuso, você fez um, o resto tudo é igual, né? Você comprou ali 10 modelos de parafusos iguais. É mais ou menos assim. O homem não é isso, né? O homem não é parafuso. Entenda isso. O que é bom para mim pode não ser bom para vocês que estão me ouvindo, acompanhando o programa William Barbosa em mais uma manhã do Rádio Brasileiro, aqui na nossa querida Rádio Paraná Educativa M630. Né? Existem pessoas notivagas. O que é isso? Que trabalham melhor à noite. Né? A gente chama aí o pessoal que escreve bem, né, Ademar? Falam notivagas. Trabalham à noite.
3: Verdade.
1: E trabalham melhor à noite. Já tem outras que trabalham melhor durante o dia. E eu vou dar mais um exemplo aqui também. Assim como os animais. Tem os animais da noite, de repente aquele animal que sai para caçar à noite e dormem durante o dia, e aqueles que durante o dia dormem e caçam à noite. Você já ouviu falar também sobre isso, Ademar?
2: Já ouvi falar. Tem o morcego, a coruja aí, que são noturnos, né? E o cão, por exemplo, já é um animal diurno.
1: Assim é o ser humano, gente. Eu repito, nem tudo que é bom para você é bom para mim. Nem tudo que eu como serve para você, né? Então, a reflexão, o pensamento que eu tenho para hoje, aqui para os ouvintes do programa William Barbosa, o dia que a gente entender que nós somos indivíduos únicos, nós vamos talvez encontrar uma postura melhor para a vida. Nós vamos encontrar, de repente, uma qualidade de vida melhor. Nós, talvez, possamos nos encontrar com a gente mesmo, ser mais feliz, né? A gente pode ser até mais feliz quando a gente se encontrar nesse sentido aí. E alguns exemplos aqui que eu citei. Então, entenda isso, eu acho que é importante.
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1: 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Somos maravilhosos, somos seres humanos, só queremos a vida mais linda.

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5: Olá, eu sou o Diego Tirri e agora começa mais um Minuto de Educação, o boletim diário sobre educação pública no Paraná. O Colégio Estadual Indígena FEG Prague Fernandes, localizado na terra indígena Rio das Cobras, em Nova Laranjeiras, no centro-sul do estado, vai ser destaque nacional em um webinário do programa Ensino Médio Mais, promovido pelo Ministério da Educação entre os dias 8 e 9 de junho, em Brasília. Ele reconhece propostas pedagógicas inovadoras de todo o país que vem transformando realidades e fortalecendo a aprendizagem. No caso do Colégio de Nova Laranjeiras, um plano de ação foi elaborado pelos professores e pela equipe pedagógica do período noturno, com foco na valorização da cultura indígena Kai-Gang e no fortalecimento da identidade dos estudantes. E este foi o Minuto da Educação de hoje. Você também pode nos acompanhar nas redes sociais. O endereço é educação.pr.
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1: São 8 horas da manhã, 56 minutos em Curitiba, 8h56. Estamos iniciando a sessão contra ou a favor aqui do programa William Barbosa, em mais uma manhã do Rádio Brasileiro. Alô, Maria das Graças, deixa eu mandar um abraço, um bom dia para Maria das Graças. A Valdete Souza também é uma ouvinte nossa. O Pedro Flávio também, ouvinte do William Barbosa. E a Rosângela Marcelino também, todas as manhãs conosco. Vamos começar a cumprimentar a moçada aqui conosco, nos estúdios. O Nivaldo Walter já a postos. Bom dia, Nivaldo.
2: Muito bom dia a você.
1: Esse microfone não deve estar ligado. Bom dia, bom dia. Não, continua não ligado. Continua não ligado. Deve ser aí na mesa aí, seu Ademar. Bom dia.
3: De novo, bom agora, dia. Agora okay. Sim, valeu, valeu.
1: Você vê que tem muita gente que acha que a gente só faz locução. Então eu queria dizer para os desaprendidos que eu venho ouvindo rádio há 200 anos na minha vida. Com muita honra e com muito orgulho. Tudo bem contigo, Nivaldo?
3: Tudo bem. Bom dia a você, William Barbosa. Bom dia nosso companheiro Evilásio Júnior. Bom dia, Celso Chadec. Bom dia, EDG. Bom dia ao Ademar Marques, o Ricardo, todos os integrantes do teu programa nesta manhã de quarta-feira. Bom dia, William.
1: Bom dia, bom dia. Evilásio Júnior, bom dia, bom dia.
4: Bom dia, William. Bom dia a todos os nossos colegas de trabalho, os ouvintes aqui da nossa educativa M630. E um bom dia especial hoje eu quero mandar para todos os meus amigos voluntários do pequeno Cotolengo do Paraná, onde lá a gente passou durante um bom período da vida fazendo um trabalho de voluntariado e que hoje estão lá reunidos para mais uma vez estarem prestando seu esforço e o seu trabalho àquela instituição que deixou de ser instituição filantrópica, tornou-se o Complexo de Saúde Pequeno Cotolengo, mas o carisma de São Luís Orione continua. Então, bom dia a todos os voluntários do Pequeno Cotolengo.
1: Celso Chadec, tudo bem com o amigo? Seja bem-vindo, bom dia, bom dia.
5: Um abraço, bom dia a você, William Barbosa, bom dia também a toda essa equipe maravilhosa. O Ademar Marques, o EDG, o Vilásio Pinheiro, também o nosso querido Nivaldo Walter, o Molina, né? Um abraço aí também para o Paulinho Gaiotto e os demais que compõem o programa do verdadeiro amigo do rádio.
1: Muito bom.
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1: Ô, Reinaldo, como é que é o nome daquele cara que se passa?
6: O Crápula.
1: Também não precisa falar palavrão, né?
4: Mas Crápula não é palavrão, tio William.
1: É uma palavra bonita, por sinal, Crápula.
4: A gente tem que dar risada.
1: A gente tem que dar risada, tá certo. EDG, bom dia, EDG.
7: Bom dia, seu William Barbosa, o seu amigo do rádio.
1: Muito obrigado.
7: O pessoal passou na 24 de março, né?
1: Na 24 de março.
7: São Paulo.
1: Olha, eu vou dizer uma coisa pro senhor. Se eu tirar tudo que tem no teu pulso aí agora, nós podemos fazer uma troca aqui, você vai sair ganhando umas 10 vezes aqui.
7: Eu sei disso. Você é o cara, né?
1: Brincadeira.
7: Bom dia aos ouvintes.
1: Mas
7: que
1: deixa
7: acompanham.
1: Eu te contar uma coisa, antes de você terminar o seu bom dia. Eu sou tão esquisito, cara. Eu gosto de relógio, mas eu só uso um. Ganhei todo mundo quando às vezes dá algum presente, fala, ele quer ganhar um relógio, quero. E vão dando. E eu só uso aquele que, sei lá por quê. Nem é bonito, nem é nada. É um relógio comum.
7: Mas é bom, né?
1: É, mas é bom.
7: É que nem esse aqui, ó. Comprei ali no camelódromo, mas faz tempo já.
4: E eu fui presenteado com um relógio do William Barbosa.
7: Ah, é?
1: Cara, você ganhou relógio, ganhou camisa.
4: Ganhei.
1: Ganhou aquelas calças.
4: Aquelas roupas foram todas para o bazar lá da igreja.
7: Ganhou as calças também.
4: Não. Mas você foi muito, muito claro comigo. Esta roupa é para ir para o bazar.
1: Tá
4: lá
1: certo.
4: Foi para o bazar.
1: Tá certo.
4: Não foi desviado no caminho, não.
7: E o cascai foi pro bolso.
4: Não, o relógio foi pro pulso.
7: Bom dia, Nivaldo. Bom dia.
1: Eu fiquei curioso, porque eu acho que o EDG ganhou de presente do Zé Rico antes do Zé Rico morrer, né?
7: Fui lá.
3: Esse relógio, ele só coloca no pulso quando entra aqui pra dentro.
1: Ah, é? Depois ele tira?
4: Ele é pra andar na rua, ele coloca no bolso. Vira relógio de bolso.
1: O resto tudo bem, seu EDG?
7: Tudo bem, graças a Deus. Estamos aqui mais uma vez para mais um programa, né? Esse programa que é sucesso no Brasil inteiro, certo?
1: Mais ou menos.
7: Não
1: é tão exagerado assim. Né?
7: Quantos anos você está no rádio? Desde o tempo que o senhor Odilon trocava a tua fralda debaixo da mesa de som?
4: Não, quando o Marconi foi começar a fazer o rádio, o William Barbosa já estava puxando toda a fiação. Já estava passando a fiação.
7: Eu não vi ele falar aqui nessa rádio, mas eu vou cobrar dele. É. Lá na outra, que nós trabalhávamos junto, ele dizia, tô feliz da vida.
1: Não, já falei, estou feliz, estou muito mais feliz.
7: Ah, então, e agora sim.
1: De tê-los comigo. Eu estou ficando político até, meu jeito de falar.
7: Estamos aqui para ouvir, né? Os contra ou favor aí.
1: Ademar Marques, mais uma vez, bom dia, bom dia.
8: Bom dia a você, William Barbosa, bom dia a toda a equipe de trabalho, aos ouvintes. Estamos aí, como diz o ADG, para mais um contra ou a favor.
1: Olha, a história de hoje, eu quero pedir mais uma vez toda a atenção de vocês, porque é uma história triste e que realmente eu fiquei, mais ou menos eu sei o teor da história, eu fiquei pensando, né, como é que deve estar a cabeça dessa mãe hoje, né, o que vai... Bom, deixa eu colocar no ar aqui, porque ela diz assim, ó, nunca vou me perdoar, essa mulher diz assim, nunca vou me perdoar, a luz voltou e meu filho estava assustado olhando para mim naquela cena. Coloca no rádio.
9: Sou separada há 8 anos do meu casamento, ficou meu filho, meu companheirinho, meu melhor amigo, meu tudo. Ele tinha 7 anos e era extremamente apegado a mim. Depois da separação, eu nunca mais quis me envolver com ninguém. Eu tinha medo de sofrer de novo. E principalmente medo de fazer meu filho sofrer outra vez. Então eu me fechei completamente pro amor, completamente. Mas um dia, um casal se mudou pra nossa rua. E junto com eles, veio o irmão do rapaz. Gente, eu não sei explicar. Mas aquele homem mexia comigo de um jeito estranho, sabe? Ele era bonito, educado, tímido, quieto. Daqueles homens que quase nem olham nos olhos. E justamente esse jeito dele foi me conquistando aos poucos. Mesmo lutando contra aquilo, eu comecei a pensar nele o tempo todo. Parecia adolescente apaixonada, sabe? Até que eu descobri que ele trabalhava consertando eletrônicos. E foi aí que eu fiz uma loucura. Eu provoquei um curto na minha própria TV, só pra ter uma desculpa pra chamar ele na minha casa. Olha que loucura. Eu fiz isso. Antes dele chegar, eu me arrumei toda, né? Fiz cabelo, maquiagem, coloquei roupa bonita. Parecia um encontro, uma doida eu. Quando ele chegou, confirmou tudo o que eu imaginava. Ele era tímido, quietinho, cabeça baixa, mal conseguia olhar pra mim. Ah, eu puxava assunto e ele respondia todo sem graça. Aquilo, gente, me deixou mais apaixonado. Ele descobriu rapidinho o problema da TV. Disse que precisava levar pra oficina e que no outro dia devolveria prontinha. Ofereci café, ele aceitou. E enquanto ele tomava aquele cafezinho simples comigo, eu já estava completamente encantada. Eu acho que ele percebeu, né? Passei os 2 dias seguintes ansiosa esperando ele voltar. E naquela quinta-feira à noite, ele apareceu. Só que estava assim, caindo um temporal absurdo, chuva forte, trovão, relâmpago, daqueles que fazem a casa tremer, sabe? Ventania. E ele entrou, instalou a TV, regulou tudo certinho, e eu fui fazer outro café, tentando criar coragem para me aproximar mais dele, né? Quando ele terminou, ele disse que precisava ir embora, mas a chuva aumentou ainda mais. Então eu falei assim, não vai sair nessa chuva não, imagina, espera um pouco, você já está todo molhado. E ele aceitou. Ficamos sentados no sofá, conversando, e pela primeira vez eu percebi que ele começou a me olhar diferente, né? E o clima mudou. Foi quando a energia acabou. Ficou tudo escuro, totalmente escuro. E eu fiz outra loucura, gente. Agarrei ele e comecei a fingir desespero. Fingi que eu tinha medo. Ai, eu tenho pavor de escuro, medo de trovão. Ai, me desculpa, nossa. E fiquei abraçada nele. Naquele instante, ele me beijou. Ele sabia, né? Que eu tava arrumando uma desculpa. E ali começou tudo. A chuva caindo forte lá fora, o escuro, os relâmpagos entrando pela janela e nós dois completamente envolvidos. Quando nós percebemos, a gente já estava no chão da sala, entregues um ao outro. Só que tinha uma coisa que eu simplesmente esqueci. Meu filho estava em casa. Ele estava no quarto dele, gente. No escuro. Como assim eu fui esquecer do meu filho? No escuro, sozinho. Ele estava dormindo, tudo bem. Mas eu esqueci completamente. Ele estava ali. De tão envolvida que eu fiquei com aquele rapaz. E a luz voltou. E na mesma hora, quando a sala clareou, eu olhei para a escada. Meu filho estava parado ali, olhando para a gente, paralisado, com os olhinhos arregalados. Eu nunca vou esquecer aquele olhar. Foi como se o mundo tivesse acabado naquele segundo para mim. Ele não falava nada, ele só olhava. Eu entrei em desespero, gente. Pensa a minha situação. O rapaz ficou sem reação, eu tentei pegar minha roupa jogada, me cobrir, mas já era tarde demais. Meu filho saiu correndo. se trancou no quarto. O rapaz, morrendo de vergonha, se vestiu rápido, pediu desculpa e falei que precisava resolver aquilo com meu filho. Eu fui imediatamente bater na porta. Ele sempre tinha essa mania, sabe, de se trancar quando ele estava bravo. E eu fiquei batendo na porta, eu sempre ficava assim, abre filho, abre, mas ele não respondia. E aí eu percebi que a porta não estava trancada, ele não trancou. Quando eu abri, ele não estava lá, gente. Eu procurei pela casa inteira, embaixo da cama, armário, quintal, rua, nada. Saí no meio daquela tempestade, perguntando para os vizinhos, para os amiguinhos, para todo mundo, como assim meu filho saiu no meio da chuva? Ninguém tinha visto ele. Foi aí que o meu desespero começou de verdade. Passei a madrugada inteira procurando meu filho, gente. Aquela chuva não parava. Eu imaginando ele na chuva, delegacia, rua, hospital, me sentindo culpada. E o pior não era só o medo de ter perdido ele, era que aquilo me destruía por dentro de uma maneira tão forte. Porque eu só conseguia pensar naquela cena, na cabecinha dele vendo tudo aquilo, e eu esqueci dele. Gente, 2 semanas se passaram. 2 semanas sem dormir, sem comer, sem viver. Até que a polícia ligou. Tinham encontrado um corpo perto de uma rodovia. E as características batiam com as do meu filho. Eu fui até o IML com a minha irmã, porque eu não tive coragem de entrar. Quando ela saiu, eu já entendi pelo olhar dela. E era ele. Meu filho tinha fugido naquela noite. Caminhado sem rumo, ele saiu pela janela. E acabou sendo atropelado numa estrada. Desde então, eu nunca mais vivi de verdade. Eu sobrevivo. Eu vegeto. Eu não consigo trabalhar. Eu não consigo sair de casa. Eu não consigo me perdoar. Porque, sim, eu tinha direito de me apaixonar, mas eu jamais deveria ter me esquecido do meu filho daquela maneira, gente. Por causa de um momento de prazer. Foi a única noite, uma única escolha que destruiu completamente a minha vida. Gente, eu sinceramente não sei nem o que dizer. Assim, o que eu sinto, o que eu tô passando, eu não consigo dizer. Eu mandei essa história porque precisava desabafar. Porque eu não consigo conversar com ninguém, eu não consigo falar com ninguém, eu não consigo. Então eu fui digitando essas palavras. E essa é a minha história.
1: Eu pergunto para você, Celso Chadec, o que dizer para essa mãe, né? Olha que... Quer dizer, tudo que a gente falar é pouco, mas também não podemos crucificá-la, né? Nós não temos esse direito. Mas, cara, que situação, hein?
10: Foi um deslize muito forte da parte dela, porque até aí tudo bem, deu certo lá, se beijaram, podia deixar naquilo ali, até porque ela não podia ter esquecido que ela estava com o filho dela dentro de casa.
1: E ela confessou várias vezes que esqueceu o filho no quarto.
10: Exato, que ela... Tanto é que ela fez sexo com o cara ali,
1: sim,
10: naquele local, e esqueceu totalmente que o filho dela estava em casa. Então, há uma culpabilidade dela, do cara também, que poderia imaginar, teu filho está aí, vamos deixar para outro dia. Mas, infelizmente, aconteceu. E daí depois chorar pelo leite derramado é difícil, porque, na verdade, a gente busca, às vezes, coisas que são desnecessárias naquele momento. Muitas vezes a gente tem que ter um pouco de tranquilidade, calma, para esperar o momento certo para que a coisa aconteça. Ali não era o momento certo, nem o local certo. Infelizmente, ela deve mesmo carregar essa culpa, porque uma boa parte foi dela mesmo.
1: 2 vidas destruídas, né?
10: Exato. E agora, qual a cara que ela teria de enfrentar o cara e ficar com o cara? Não vai ter, porque ela, cada vez que ela olhar para o cara, vai lembrar de um momento. Não tem como.
1: Evilásio Júnior...
4: Não é só a fisionomia ou o rosto daquele que esteve fazendo esse ato na sala da casa dela, mas todo mundo vai acabar colocando olhares de condenação, de flechas em cima dela, para crucificar ela ainda mais. Pai, mãe, ou se ela contou realmente como tudo veio a acontecer. O próprio pai da criança, os avós paternos da criança... Tudo aquilo por 30 segundos ou 5 minutos de prazer, ela tira a vida de um filho que ela carregou no ventre. Então essa dor, e a dor vai ser grande para o resto da vida, com certeza é uma ferida que não vai cicatrizar. Não vai cicatrizar, com certeza.
1: É a DG. O que você tem para dizer com relação a essa história?
7: Eu tenho para dizer o seguinte, eu acho que ela agiu inconscientemente. Porque se ela foi inconsequente, foi inconscientemente, depois que ela se tocou. Pô, mas eu fiz errado e tal e coisa e tal, né?
1: O prazer falou mais alto.
7: Exatamente. E ela não tinha consciência daquilo que ela estava fazendo. Portanto, quem sou eu aqui para tirar pedra? Aquele de vocês aí da mesa redonda que não tiver pecado, que atirem a primeira pedra, porque eu não vou atirar pedra. Eu não vou. A pessoa tem direito de errar. Às vezes você erra e erra feio, sabe? Perde a tua cabeça. Mas ela, no caso dessa mãe, ela agiu inconscientemente. Falei?
1: Jesus, o senhor mandou ele aqui na terra, Jesus? Muito obrigado. Muito obrigado, muito obrigado. Um caso sério. Nivaldo, Walter, sua opinião, Nivaldo.
3: E ela errou feio, como disse o ADG. Momentos de prazer, momentos de soluços, enfim, dos mais sussurros. Altos pícaros do sussurro, levou nisso, né? Levou esta, infelizmente, situação.
1: Picos do sussurro, né?
3: É, dos mais altos pícaros do sussurro.
4: Pois não. Eu entendi outra coisa.
3: Mas na realidade, isso, a partir do momento que houve já esse óbito do filho, ela já começou a pagar. Já começou a pagar aqueles momentos que ela jamais deveria. Não sei se ela conhecia já o rapaz. Não,
1: ela conhecia. Ele era um técnico, né? Só para recapitular. Ele era um técnico em eletrônica. Só que ele era um cara muito tímido.
3: Entendi.
1: Então, na verdade, ela foi para cima 150%, né? Vamos dizer assim, para conquistar o cara.
10: Ela permitiu que tudo acontecesse e esqueceu que o filho estava ali, né?
3: E quando o guri desceu a escada, a luz voltou, né?
1: Isso.
3: Ele viu aquela cena. Talvez a criança não tinha nem noção o que era aquilo. Era uma criança pequena, né? Então, abalou o estado psicológico do guri. Ele saiu correndo no meio da rua, no meio da chuva. E, lamentavelmente, agora ela vai ter que lembrar disso para o resto da vida. E jamais, pode passar o tempo que for, jamais ela vai esquecer.
1: Que preço, hein, bicho?
3: É um preço que ela vai pagar.
1: Ademar Marques.
8: É, na realidade, ela deixou, né, que o desejo falasse mais alto,

0: ditado, ela estava sozinha, né? Sozinha e carente. Aí o que que acontece? A primeira brecha ali, o bichinho do amor, né, picou ela, ela se apaixonou e deixou o desejo de falar mais alto. Eu tenho para dizer para ela o seguinte, como disse o Nivaldo, disse muito bem, ela já pagou por essa falha que ela teve, que ela cometeu, que custou a vida do filho, ela já pagou pelo sofrimento. O sofrimento já foi o pagamento. Então agora ela deve procurar um tratamento psicológico, levantar a cabeça e bola para frente, é para frente que se anda, vida que segue.
1: Muito bem. Nivaldo Walter, um abraço para o amigo, bom trabalho na sequência, até às 14 e às 17.
2: Beleza, então, William, um abraço para você também. Às 2 tem a tarde da educativa e às 5 tem a volta do sucesso. Um abraço, gente.
1: Celso Chadec, bom trabalho na sequência. Vamos juntos, que Deus abençoe a todos nós.
3: Com certeza, William, que o dia de hoje, a quarta-feira, essa meiuca de semana, seja abençoada por Deus e todos nós que recebamos essas bênçãos.
1: EDG, obrigado pela presença mais uma vez e vida que segue.
4: Vida que segue, realmente. É continuar, né, o trabalho que a gente está fazendo por aqui. Brevemente vem novidades por aí, né?
1: Maravilha. Evilásio Júnior, depois da Patrícia Armentano, tem o esporte aqui na Educativa M630, você comanda.
5: Trazendo os resultados da Copa Sul-Americana, jogos de ontem, os jogos da nossa Libertadores de América, já projetando a Copa do Brasil, pois o Atlético em agosto vai enfrentar o Vitória da Bahia. Antes disso, tem o último jogo antes da parada para a Copa do Mundo contra o Mirassol, Coritiba que vai pegar o Flamengo, Paraná Clube que vai pegar o Paranavaí na final do Paranaense 2026 da segunda divisão, lembrando que é uma reedição de 2006, daquela final 2006 que o Paraná perdeu para o Paranavaí o título da primeira divisão do estado. E muito mais aqui depois da Patrícia Armentano, antes da Miriam Rocha, nós estaremos no comando aqui no AM630 com o Boeing sendo pilotado até a chegada da Miriam Rocha. Com destaque, nós estaremos no ar. Um grande abraço, William, bom programa e até lá todos.
1: Bom trabalho na sequência, Evilásio. Agora já são 9:16. Ademar Marques, sigamos.
0: Sigamos, William Barbosa. Um abraço a toda a equipe de trabalho que participou conosco. E vamos juntos até o meio-dia.
1: E nesse ritmo, nesse clima, o EDG me cobrou aqui, né? Alô, Brasil! Sou feliz da vida!

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2: O programa do Ame-se dessa semana vai conversar sobre o tema Mulheres e o sono. O que está em jogo quando você não dorme bem? O sono impacta diretamente a qualidade de vida da mulher. A falta dele pode acarretar problemas de saúde, como baixa imunidade, cansaço, diabetes, instabilidade do humor, podendo desenvolver ansiedade e depressão. Para dormir melhor, é importante que a mulher leve uma rotina saudável antes de se deitar, como, por exemplo, ficar longe de telas, praticar atividades físicas e ter uma rotina de sono. Assim, o corpo produz substâncias que vão influenciar em noites bem dormidas. 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

0: Simbora, simbora, povo, estamos no rádio. Bom dia, bom dia, bom dia, bom dia, com alegria, bom dia com amor. Eu sou o William Barbosa desde pequenininho e quero te fazer companhia aqui na Rádio Paraná Educativa M630. Estamos juntos até o meio-dia, de segunda a sexta. Estamos no rádio e já abraçando você, ouvinte, minha amiga, meu amigo. William Barbosa, estou te ouvindo aqui na minha casa. William Barbosa, estou te ouvindo no automóvel. William Barbosa, estou te ouvindo no trabalho. William Barbosa, daqui a pouco eu vou começar a te ouvir. Legal, legal, legal. Bom dia, bom dia, bom dia. Quero cumprimentar com muito carinho você, trabalhador, você, dona de casa, você, chefe de família. Quero cumprimentar você, que é motorista de aplicativo, né? Bom dia, bom dia, bom dia. Os taxistas, bom dia, bom dia. Bom dia para você que trabalha nos bares, restaurantes e lanchonetes. Muito bom dia, bom dia, bom dia. Bom dia para o pessoal da saúde. Com muito carinho aí para você que exerce essa profissão maravilhosa de médico, por exemplo, né? Os médicos, médicas, enfermeiros e enfermeiras, auxiliares de enfermagens. Muito bom dia para você nas clínicas, nos consultórios, nos hospitais da vida. Bom dia, bom dia, bom dia. Para você que trabalha nos hotéis também, bom dia, nos escritórios, bom dia, bom dia, para você que é um pequeno empresário, um grande empresário, muito bom dia, para você que é vendedor ambulante, bom dia, estou mandando um abraço também para os meus amigos cabeleireiros, barbeiros, você que tem um salão de cabeleireiro, tem um salão aí de barbearia, bom dia, bom dia, bom dia, bom dia para as costureiras, tricoteiras, bordadeiras, muito bom dia para você que trabalha com bolos, com doces, né? Para festas de aniversários, de casamentos, de separações e por aí vai, divórcio, tudo bem. Bom dia, bom dia, bom dia. E quero cumprimentar com muito carinho também o pessoal da segurança pública, né? Policiais militares, o meu carinho, o meu respeito. A polícia militar, aos policiais civis, o meu carinho, o meu respeito. A nossa polícia civil, a polícia federal do Brasil, tudo de bom. Aos policiais da federal, um abraço para você que trabalha com a justiça, promotor, juiz, delegados, enfim. Vocês da segurança pública, tudo de bom. Os desembargadores, tudo de bom. Muito obrigado, gente, pelo carinho da audiência. E bom dia para você que é vigia também. Tem muitos vigias que trabalham à noite ou trabalham de dia. E também, William, quando dá um tempinho ali, eu estou te ouvindo. Bom dia a todos os vigias. Muito bom dia, sabe para quem? Para você que trabalha como entregador, né? Entrega no automóvel, entrega na moto, trabalha como entregador o dia todo aí. Muito bom dia para você também. Bom dia para as empregadas domésticas, diaristas. Bom dia, bom dia. Bom dia, bom dia, bom dia. É para você que não está fazendo nada. Muito bom dia, bom dia, bom dia. Bom dia, bom dia para você que é caminhoneiro. Alô, caminhoneiros do meu Brasil, transportadores do progresso deste imenso Brasil. Bom dia, carinho grande a todos os caminhoneiros, muita saúde, muita proteção. E bom dia também para você que é psicólogo, né? Para você que é psicólogo, psicóloga, para os professores, para os alunos, para as crianças, para os adolescentes, para o vovô, para a vovó, tudo de bom, para os filhos, tudo de bom, para a família brasileira. Que Deus abençoe a todos. Muito obrigado pelo carinho da audiência. E o meu bom dia também, gente. Um bom dia muito especial para você que é trabalhador rural, né? William Barbosa, eu tenho um sítio, tenho uma chácara, ou tenho uma fazenda, ou eu sou funcionário de um sítio, de uma chácara, de uma fazenda, não importa. Você, trabalhador rural, tudo de bom. Você que é tratorista, bom dia, bom dia, bom dia. Que legal. Você que é motorista particular, muito bom dia para você. E bom dia para você que gosta de fazer o bem, que gosta de ajudar as pessoas, né? E sempre ter uma mão estendida a quem precisa. Isso é muito bacana. Tem gente falando assim, William, eu tenho uma vizinha aqui que ela adora ajudar as pessoas da rua, aqui do bairro, aqui da vila, e não quer saber de nada em troca. Ela faz isso porque ela tem uma alma maravilhosa, tem um espírito maravilhoso, né? Gosta de colaborar com as pessoas. Isso é muito bom. Enfim, bom dia à nossa direção e bom dia para você, ouvinte do William Barbosa, né? A pessoa mais importante para nós que fazemos o rádio. E todo dia tem alguém que pela primeira vez está acompanhando o programa, ou alguém que falou, escuta, você conhece o William Barbosa, o nosso amigo do rádio? Ah, nunca ouvi, não vou passar a ouvir hoje. Muito obrigado, seja muito bem-vindo, muito bem-vinda. E é muito simples, é muito fácil para você ouvir o programa William Barbosa. Atenção, você pode me ouvir pelo rádio, sintonizando a AM630, você pode me escutar pelo rádio, né? Não tem problema. E você pode baixar um aplicativo para me ouvir no celular. O aplicativo chama-se Rádio Paraná Educativa. Rádio Paraná Educativa. Baixou o aplicativo no smartphone, no iPhone, aí você clica no ícone AM630. Pronto. Pode levar o William Barbosa para todo canto aí e me ouvir no seu aparelho celular. Você pode me ouvir no seu iPad, no seu PC, no seu notebook, sem problemas. E eu agradeço com muito carinho a audiência também dos meus amigos e amigas, dos grupos, das redes sociais que nós participamos, muitos que administramos, outros que participamos, e uma audiência muito grande online por toda a nossa Curitiba, por toda a grande região metropolitana de Curitiba, por todo o Paraná e por todo o Brasil, pelo mundo, né? Pela internet aí chegamos, lógico, no mundo todo. Isso é muito bom. Gente, tudo certinho, tudo prontinho. Que Deus abençoe a todos. Que Deus nos dê sempre muita saúde, muita proteção. Eu desejo tudo de bom para você que faz parte da minha vida através do rádio no dia a dia. Juntos com o programa William Barbosa. Alô, Curitiba. Alô, grande região metropolitana de Curitiba. Alô, meu querido estado do Paraná e do Brasil. Até o meio-dia. Fica comigo!
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0: E nesse clima, nesse ritmo, começamos às 8:30 da manhã e vamos juntos até o meio-dia. E agradecendo o carinho da sua audiência, a dona de casa querida, o chefe de família, o adolescente, o vovô, a vovó, você que me ouve aqui na capital do estado, aqui na nossa Curitiba, né? Você que me ouve na região metropolitana de Curitiba, você que me ouve pelo interior do Paraná, por todo o Brasil, tanto na nossa clássica frequência AM630, quanto as pessoas que me ouvem pelo Brasil afora, através do aplicativo da Rádio Paraná Educativa AM630. Muito obrigado por esse carinho, muito obrigado pela sua amizade, viu, gente? Hoje, quarta-feira, 27 de maio de 2026, estamos na fase da lua crescente, outono brasileiro. Hoje é comemorado o dia do profissional liberal, O santo do dia, Santo Agostinho da Cantuária. Eu quero passar os telefones da produção do programa William Barbosa para você ouvinte que está conosco em qualquer parte do Brasil. 41 é o código de área, 41 é o DDD, 3331-7430 e o 3331-7432. 41 é o nosso código de área, o famoso DDD, 3331-7430 e o 3331-7432. Ademar Marques, hoje é dia de Santo Agostinho da Cantuária. Quem foi?
2: Isso mesmo, Ilha Barbosa. Santo Agostinho da Cantuária foi um monge beneditino e o primeiro arcebispo lá de Cantuária, conhecido como o Apóstolo da Inglaterra. Ele foi enviado pelo Papa São Gregório Magno no ano de 597 para evangelizar a Grã-Bretanha. E converteu, inclusive, o rei Etelberto de Kent e consolidou o cristianismo na Inglaterra, que na época ninguém sabia o que era ser cristão. Ele faleceu no dia 26 de maio de 604, mas a sua memória litúrgica é celebrada pela Igreja Católica em 27 de maio. Então tá aí, hoje é o dia da celebração litúrgica em memória a Santo Agostinho de Cantuária, o monge beneditino.
0: Estou mandando um abraço para a dona Antônia Marini, que é uma ouvinte nossa. William Barbosa, todos os dias eu estou contigo na Paraná Educativa AM630. Um abraço também para o Cláudio Ferreira, ele que é um taxista, diz que quando pode está me ouvindo também. Muito obrigado pelo carinho da audiência. Um abraço para Marli Passoni, tudo de bom para você, Marli. Obrigado. Olha só, está me ouvindo pelo aplicativo em Arapongas, aqui no nosso interior.
3: Querido Arapongas, é uma cidade importantíssima também do nosso estadão do Paraná. A minha amiga Aparecida Silva também, em Salto, todo dia, né, Aparecida? Aí em Salto, no interior de São Paulo. Pois não, Ademar?
2: É, só lembrando, Arapongas, né, a cidade dos passarinhos.
3: Olha só, tem muito passarinho lá, é?
2: Bastante, tanto é que um dos passarinhos deu nome à cidade, Arapongas.
3: Arapongas, né? Tá certo. A informação aí. Maria Luísa também, bom dia. Maria Luísa, bom dia, bom dia. Obrigado pelo carinho da audiência. E vamos dando sequência. Tem muita coisa interessante para acontecer no programa William Barbosa de hoje. E eu começo já chamando. Daqui a pouco nós vamos ter um convidado. A partir das 10 da manhã, toda quarta-feira, a sessão Você Pode Me Ajudar? E hoje na sessão Você Pode Me Ajudar, do programa William Barbosa, a participação do competente professor Brian Azael da Silva, né? Ele que é professor de matemática do Colégio Marista Santa Maria. E o tema do Você Pode Me Ajudar é como se preparar para o Enem e vestibular, né? Então, são questões aí para o mestre, para o professor Brian. Como se preparar para o Enem e para o vestibular. Professor Brian, bom dia.
4: Olá, William Barbosa. 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
3: Combinado, professor Brian, ouvintes do programa William Barbosa. E não pode faltar a nossa pitadinha de sorriso.
5: O cara está te devendo que você liga, que ele fala assim: ô, meu querido, você não vai receber. Ou então quando ele diz assim: eu não esqueci de você não, viu? Você não vai receber. Ou então quando ele diz assim: comigo você não perde não, viu? Você não vai receber. Paga meu dinheiro, felada.
3: Calma, calma, chorão, calma. Ai, ai, ai, ai, ai. E o meu amigo Chico também, aqui no programa William Barbosa. Vai lá, Chico.
6: A Copa do Mundo esse ano tá igualzinho convite pra festa de gente chata. Nós olha e fala: ó, se der eu vou. Ninguém quer falar, mas eu vou falar. Falta 15 dias pra Copa do Mundo e o clima da Copa é zero clima pra Copa. Antigamente, faltando 15 dias pra Copa, nós já tinha camisa, corneta, 7 bandeiras, adesivo no carro, plástico colorido pendurado na rua e já tinha pintado até o telhado da casa nossa e já tava comprando chiclete também pra tirar a figurinha. Agora a Copa é semana que vem e nós não sabe nem o nome direito do jogador que vai. Imbane, Igor, não sei o que, a turma que nós não conhece. Antigamente a Copa tinha um clima que até quem não sabia nada de futebol queria participar. Lembra? As tia velha: ah, o juiz tá roubando. E ela tava torcendo pra seleção errada, que o Brasil tava jogando de azul contra a Austrália, de amarelo. Ela tava torcendo pra Austrália sem saber. O único lugar que parece Copa, mais ou menos, é nas redes sociais. Aí parece. E não é porque o povo tá animado e patriótico com a seleção, não. É porque estão vendendo camisa falsificada a rodo. Mas conhecendo o brasileiro igual nós conhece, faltando 8 minutos pro primeiro jogo, aí o clima vem. Aí, meu filho, é churrasco improvisado na churrasqueira de tijolo, corneta, som no carro, bandeira no Fusca e discussão no grupo da família.
7: Brasil!
3: Boa, Chico, boa, Chico. Programa William Barbosa, estamos apresentando o programa do seu amigo do rádio e, eu repito, né, a prestação de serviços, a utilidade pública, o rádio feito com emoção, com o coração, com a sua participação e com as atrações de todas as manhãs, né, sempre com convidados especiais, trazendo muito conteúdo para o nosso programa. Estou mandando um abraço aqui para a Nininha Costa. A Nininha está dizendo: William, eu sou seu ouvinte de sempre e eu moro no Rio de Janeiro. Olha aí, a Nininha Costa. Um abraço ao Miranda Ferreira, também um ouvinte nosso. Tô contigo, amigão do rádio. Valeu, meu querido. Alô, Sandra Silva. Bom dia, bom dia, bom dia. Tudo de bom para você, Sandra Silva. Tem mais uma pitadinha de alegria na sua manhã.
8: Oi, bom dia. Sumidinho. Parou dessa carne? O que anda fazendo? Hein? De vez em quando dá uma sumida, né? Sou safada. Boa semana, Vitinho. Um beijão, tá? Tô com saudades.
3: Tá com saudades, olha aí. Alô, chorados do Brasil!

0: apaixonados do Brasil. É do tempo de quando essa canção aí, meu cara Ademar?
1: Essa é do tempo da Brilhantina, né?
0: Rapaz, discoteca, né?
1: Isso, o tempo do Sarau.
0: Os flash dance, por aí. Opa, vai.
1: Opa, flash dance, olha só.
0: Um abraço para Josi Roberta também. William, me dê um bom dia, por favor. Bom dia, Josi Roberta. Está me ouvindo aqui na capital, aqui na nossa Curitiba. A Sueli também é uma ouvinte, a Sueli Dalmolin, né? Olha só, a Sueli Dalmolin, aqui também na capital. Quem mais, quem mais? A Rita Almeida, olha só, a Rita está me ouvindo através do aplicativo na querida cidade de Uberaba. Ê, Uberaba, bom, já morei em Uberaba também, viu, Rita? Uberaba, bom, terra do gado. É isso aí, valeu, minha querida, muito obrigado, né? O que ajuda esse aplicativo, viu, Ademar? Quando você menos imagina, bicho, quando você menos espera, tem alguém lá não sei aonde te ouvindo.
1: Lá do outro lado do planeta.
0: É verdade. Aparecida Tosta também é um ouvinte nosso aqui da capital. E sigamos, né? Porque às 11 da manhã, depois das 11, toda quarta-feira, a participação da competente contadora, contabilista, professora e terapeuta, Elisete de Carvalho. E, logicamente, hoje o papo não pode ser outro, né? Porque está chegando aí o prazo final para entrega do imposto de renda. Elisete de Carvalho, bom dia.
2: Bom dia, meu amigo William Barbosa. Bom dia, ouvintes da Rádio Paraná Educativa, AM630. Eu sou Elisete Ferreira de Carvalho, empresária contábil e presidente do IPMI Conte, o Instituto Paranaense da Mulher Contabilista. E quero convidá-los para logo mais, a partir das 11 horas, ficarem com a gente aqui no programa. Dia 29 de maio, na próxima sexta-feira, encerra-se o prazo para entrega das declarações de imposto de renda referente aos rendimentos recebidos em 2025. Vamos estar trazendo para vocês orientações e algumas dicas para que você providencie a entrega da sua declaração. Ainda dá tempo. Certo que no dia 29 é o prazo para entrega sem multa. A partir dessa data, fica aí a cobrança da multa pelo atraso. Mas sempre é tempo de você regularizar sua situação com o fisco. Então, fique com a gente logo mais, a partir das 11 horas, aqui neste canal.
0: Combinado, Elisete Ferreira de Carvalho, depois das 11, na nossa matéria especial, falando sobre a entrega, né, o prazo está se esgotando do imposto de renda referente ao ano de 2025. Deixa eu dar um bom dia também para a Lúcia Ribeiro. A Lúcia Ribeiro está dizendo aqui: William, sou uma ouvinte sua de há muito tempo, né? Passei a te ouvir na Paraná Educativa há uns 6 meses, mais ou menos. Estou contigo também todas as manhãs, meu amigo do rádio. Você é meu companheirão das manhãs. Valeu, minha querida. Tudo de bom. A Maria das Graças também, pedindo um alô aqui para o William Barbosa. Ela que mora em Mauá, lá no estado de São Paulo, né? Também está no aplicativo, acompanha as nossas publicações pelos grupos que participamos, que administramos, né? Das redes sociais. Obrigado, obrigado, minha querida. E a Valdete Souza também. Bom dia, Valdete. Tudo de bom. Vamos continuar sorrindo no Rádio Brasil.
3: Agora eu vou falar, então não me interrompe, tu só escuta, tá? Sabe aquele barco que eu comprei, que era para fazer pescaria, que eu fui várias vezes nas pescarias? Aquilo ali era tudo mentira. Lembra que eu chegava com os peixes carimbados em casa, dizendo que tá nas pescarias? Nós comprava os peixes, comprava. Aquilo ali era só uma desculpa para nós estar indo pros bordel. Quando nós saía pescar 7, 8 dias, sim, aquilo era para ir para os bordel, fazer fusarca. E daí tu vai me perguntar, mas quanto que tu gastava lá? Mas eu gastava muito menos que sustentar teus luxos. Ah, aquilo que sim, que era uma vida boa. Lá aqueles bordel lá tinha as coisas que não tem em casa, coisa que não existe em casa. Tu acredita que meu amigo falou tudo isso para a mulher dele? Chegou assim, ó, tá. Tocou na mulher.
4: Tá, tava... e o que ela fez daí?
3: Mas o que ela fez? Mas mandou ele ir procurar a vida boa que tinha no tal dos bordel lá, que ele ia das pescarias.
4: Toma.
3: Se lascou.
4: Bem
3: se
4: feito. Lascou. Sim que você faz.
3: Saiu só com o barco.
4: Isso aí.
3: Tá louco.
4: Que fique com os peixes e as piranhas dele lá.
3: Ai, maridade.
0: Ai, ai, ai, ai, ai. Esse é o famoso golpe, né, seu Ademar? O cara golpista e tal, saiu só com o barco.
1: Ele, doido pra mulher dele fazer o mesmo com ele?
0: Se tinha casa, terreno, ficou tudo pra mulher e com razão, né?
1: Claro, cara, isso não se faz, né?
0: Muito folgado, né? Cara de pau folgado. Ô Chico, de novo você, vamos lá, Chico.
5: Depois que ele fica velho, é que não entende as coisas que as turmas obrigavam nós fazer quando nós era criança. Era tudo um treinamento. Lembra das brincadeiras? Aquelas gincanas das escolas, das vilas. Pois é. Agora eu entendo perfeitamente. Aquelas brincadeiras de equilíbrio era para ensinar nós equilibrar a vida nossa, equilibrar a vida social, né? As contas para pagar, a família, o trabalho. Tem que ser equilibristo. Quando nós brincavamos de caça ao tesouro, era para ajudar nós na vida adulta a achar um médico pelo convênio. Porque, olha, não é fácil. A dança das cadeiras, que nós corria em volta das cadeiras e sentava, era pra treinar nós, pra sentar no ônibus, no trem e no metrô. Aí é de entortar a porta da gaiola. O jogo da memória, lembra do jogo da memória? Era pra ajudar nós a chegar adulto e lembrar a senha do e-mail, cartão, Facebook, a porta de casa, Netflix, High Five da casa da sogra, goze.br e o celular da patroa também, que é bom ter a senha. Cabo de força foi pra nós aprender a ser forte e dizer não, sem ficar com a culpa depois de falar não. Esconde-esconde é pra nós esconder dos parentes chatos no grupo da família. Esse é bom. Cabra cega é pra nós aprender a tampar os olhos dos feios nossos no supermercado hoje, pra eles não ficarem pedindo as coisas. E o pega-pega treinou nós pra correr atrás de dinheiro pra pagar as contas do mês. Ou seja, as brincadeiras de antigamente eram pra preparar nós pra ser adulto e sobreviver. E as crianças de hoje, que só fica com a cara enfiada no telefone, vai sobreviver como?
0: Chico, pior que você tá certo, viu, cara? Você tá certo. Alô, sonados que acompanham o programa William Barbosa, bom dia.
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7: Volta a moda do começo, Chico.

0: Mas esse chonado foi mais curto que coice de pulga. Alô, Elza Maria, bom dia também. William, tô com a Paraná Educativa todos os dias. Que legal, minha querida. A Elisa Santos também aqui da capital, bom dia, bom dia. É uma doméstica amiga nossa aí, ouvinte.
1: Xará, né?
0: Ah, Dona Elisa. Deixa eu mandar um abraço para Dona Elisa, esposa do Ademar Marques aí. Alô, Dona Elisa! Não puxa muito a orelha dele, não, que tá muito grande, Dona Elisa.
1: Tá que nem um paralama de Fusca já. Ela tava com o rádio ligado, fazendo eco no Jardim Suíça.
0: Grande, Dona Elisa. Saúde, paz e proteção. Parabéns, um abraço. Sorria, sorria, meu povo!
2: Ah, mas você é feio, mas isso é um problema meu. Qual é o artigo na Constituição que me obriga a ser bonito? Não tem.
0: Tá certo. Tá certo, tá certo. Ah, mas você é feio. Qual é o artigo na Constituição que obriga a ser bonito? Boa, boa, Chorão. Boa. Chico, de novo você, Chico. Vai lá, então.
3: Ó, Pedrão, que festa que é aquela que você levou nós ontem, Pedrão? Você tá tomando Tiner vencido, Pedrão? Você chamou nós pra ir numa festinha simples, falou pra uma festinha simples, que era pra comemorar os 15 anos da menina do Julião Pé de Fava. Aí nós chega na festa, só que as luzes piscando, aquelas músicas de batistaca sem letra, e tontes, tontes, tontes, tontes. Uma molecada esquisita de cabelo azul, fumando pendralvo, aquela fumaceira com cheiro de uva. Não tinha um lugar pra sentar. Nós tudo de pé no meio daquela gandaia. O Cido Lambreta não tá com idade mais pra passar esse nervoso. Ele tá com problema no nervo asiático. Não faz mais isso com nós não, ô Pedrão. Pelo amor de Deus. Era 11h15 da noite, não tinha cantado parabéns ainda. Nós gostamos de dormir cedo, Pedrão. Que festa que é aquela que não tinha fim? E os vizinhos, como é que fica? Como é que os vizinhos aguentam, cara? Tontes, tontes, tontes. Dali a pouco começou a tocar aqui as músicas mais antigas de bailinho. Jesus, humilha o Satanás. E tontes, tontes, tontes, ninguém dorme e não canta um parabéns. Olha, Pedrão, quer chamar nós pra festa? Chama que nós vai, mas olha, uma festa que seja da idade nossa. Festa que combina com nós. Nós, nessa festa ontem, nós tava mais perdido que berinjela em salada de fruta, Pedrão. Nós tava mais por fora que dedão de franciscano. Nós não tá mais na idade dessas festas jovens, mas não, Pedrão. Música alta, luz piscando, não tem onde sentar. Eu tô fora. Você me inclua fora disso aí da outra vez, tá bom? Quer chamar eu pra sair, filho? Chama eu pra tomar um café da tarde. E de preferência que não seja muito tarde também. Ah, que é isso agora? Esse povo perdeu completamente a noção.
0: Valeu, Chico. Tá reclamando. Tô entendendo. A idade. O senhor não acostuma com mais nada aí? Deixa quieto. Edson Tomás, o repórter esportivo, também com a participação no programa William Barbosa, dando o seu bom dia inicialmente. Bom dia, Tomás.
4: Muito bom dia, William Barbosa, a todos que nos acompanham aqui na Educativa. Já já, hein? As informações do futebol paranaense, da dupla Atletiba, do Paraná Clube, tudo envolvendo o esporte e o futebol do estado do Paraná. Um grande abraço, William Barbosa.
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6: O novo episódio do Ame-se, o podcast da mulher paranaense, fala sobre mulheres e o sono, o que está em jogo quando você não dorme bem. Os dois grupos de mulheres que mais sofrem com a privação do sono são as que estão na fase da menopausa e as do puerpério. Durante estes momentos, os hormônios passam por mudanças naturais do corpo. No caso da mulher com menopausa, a temperatura corporal e o estresse acabam tendo um impacto maior na insônia. Para mulheres no pós-parto, a rotina de cuidados com o recém-nascido e a hipervigilância acarretam na qualidade do sono. Venha conhecer mais sobre como o sono afeta sua qualidade de vida no novo episódio já disponível no nosso canal do YouTube, Ame-se Underline PR.
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0: Estamos no rádio e sigamos com o programa William Barbosa, sigamos com o programa do seu amigo do rádio. Agora nós temos mais pitadinha de sorriso.
16: Alô, é da recepção?
17: Sim, pois não?
16: Aqui é do quarto 203, é que eu tive uma discussão muito séria com minha esposa e ela tá aqui querendo pular da janela.
17: Tá, moço, aí é um problema de casal.
16: Tá, eu sei que é problema de casal, mas a janela não abrir já é problema do hotel.
0: Ai, ai, ai, ai, ai,
1: ele queria que ela pulasse.
0: Eu vou te contar, tem tempo, os caras, tem tempo, tem tempo. Vamos com Chorados do Brasil.

0: Estamos apresentando o programa William Barbosa e vamos continuar girando aqui a nossa equipe. O André Molina, jornalista, repórter também, cumprimentando os ouvintes do programa. Né, Molina? Bom dia.
1: Olá, William Barbosa. Um bom dia para você e para todos os ouvintes que te acompanham diariamente. Aqui quem fala é o repórter André Molina e logo mais estarei aí com você para bater aquele papo gostoso e dar as principais notícias do nosso estado de Curitiba e, por que não, de todo o Brasil.
0: Legal, Molina. Vamos continuar sorrindo, meu povo.
2: Dá um presente hoje.
3: Não é? Do nada? Não é meu aniversário?
2: Ah, mas é que eu ganhei esse dinheiro na obra e eu pensei, não, eu vou dar de presente pra princesa, ela merece.
3: Que lindo. Mas no mínimo vai querer uma coisa em troca, né? Certo?
2: Não, não querer nada. É que vocês chegam cansados em casa e arrumam a casa, lavam a louça, lavam a roupa, cuida das crianças, vai fazer comida, vai fazer janta. E estão sempre cuidando de nós também. E nessas horas aposto que tem homem que tá deitado no celular com as pernas pra cima e ainda reclamando das mulheres, né? Que fazem pouco. Isso aí todo homem tinha que fazer, dar um presente desses pras mulheres. Vocês merecem. Porque o que que ia ser de nós sem uma mulher, me explica?
3: Nada.
2: Nós ia ser um cachorro caído da mudança. Nós já tá mais perdido que não sei o que essas horas. E ainda ia ter que estar fazendo as coisas que vocês fazem.
3: Isso aí, bem então, colocado.
2: Então, as mulheres merecem ser valorizadas e merecem um presente.
3: Isso aí, obrigado, Vitor.
0: Ele deu 50 pra mulher dele, viu, Ademar? E fez todo esse discurso. Deu 50, fez esse discurso. Eu acho que ele, bom, sei lá, eu ia falar, será que ele não tá aprontando, não? Porque ele tava muito bonzinho demais. Chonados do Brasil, aqui do programa William Barbosa.

0: Olá, eu sou o Diego Tirri e agora começa mais um Minuto de Educação, o boletim diário sobre a educação pública no Paraná. Reinaugurado em agosto de 2025, o Museu da Escola Paranaense já recebeu mais de 1.300 visitantes, entre estudantes, pesquisadores e a comunidade em geral. O espaço conta com 3 salas de exposição permanente, além de um hall de entrada com fotografias históricas de estudantes e ambientes temáticos que recriam o cotidiano escolar de diferentes períodos de educação brasileira. O MEP, localizado no bairro Batel, em Curitiba, tem como destaque a reprodução de uma sala de aula antiga, montada como mobiliário original e objetos utilizados no ambiente escolar da época. O museu possui entrada gratuita e recebe visitas de escolas mediante agendamento prévio. E este foi o Minuto de Educação de hoje. Você também pode nos acompanhar nas redes sociais. O endereço é educação.pr.
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1: E vamos com a informação. 18 graus a temperatura aqui nos estúdios da Paraná Educativa M630, segundo a meteorologia, o vento a 10 km por hora, umidade relativa do ar é de 82% e o sol, eu acho bonita essa palavra aqui, né? Hoje temos um mestre aqui da educação, um professor que daqui a pouco vai estar conosco, professor Brian, predominantemente nublado. português, nossa, hein? E a possibilidade de chuvas é de 10%, mas eu quero saber quem é que está de plantão no CIMEPAR nesse momento.
2: Ok, William Barbosa, hoje de plantão no CIMEPAR está Júlia Munhoz.
1: Júlia Munhoz. Alô, Júlia, bom dia.
3: Olá, eu sou a Júlia Munhoz, meteorologista. Este é o Boletim CIMEPAR em Forma com a previsão do tempo para o dia 27 de maio de 2026 no Paraná. Nesta quarta-feira, as instabilidades perdem força e o sol volta a aparecer de forma marcante em todas as regiões do Paraná, principalmente a partir da tarde. Amanhece ainda com a presença de nuvens baixas e também nevoeiros em vários setores, permanecendo com maior variação de nuvens apenas entre a Serra do Mar e as praias, onde não se descarta alguma garoa ocasional. À tarde, as máximas podem atingir cerca dos 28 graus Celsius na faixa norte paranaense, em municípios mais próximos à divisa com o estado de São Paulo. Já na faixa sul, as máximas não devem ultrapassar os 24 graus Celsius. Durante a noite, espera-se um aumento gradual da nebulosidade no leste do estado, devido à intrusão dos ventos marítimos. Com a presença de uma massa de ar seco entre as regiões sudoeste, centro-sul, sudeste, Campos Gerais e metropolitana de Curitiba, as temperaturas entram em declínio, favorecendo mínimas próximas de 10 graus Celsius até o final do dia, e até mesmo com cerca de 7 graus Celsius na região de Palmas e General Carneiro. No site do CIMEPAR, você encontra a previsão do tempo detalhada para cada município e região para os próximos dias. Acesse cimepar.br. 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
1: Notícias. E vamos com a informação. O primeiro destaque, meu caro Ademar Marques, para os ouvintes do William Barbosa, manda para o rádio.
2: Muito bem, William Barbosa. O governador Ratinho Júnior libera nesta quinta-feira, dia 28, amanhã, portanto, cerca de 19,6 milhões de reais para pavimentações rurais em Ouro Verde do Oeste, na região oeste do Paraná. São três trechos de programa Estrada Boa, que tem mais de 400

0: Ação do professor Brian Azael da Silva. Ele é professor de matemática do Colégio Marista Santa Maria. E o tema é como se preparar para o Enem e vestibular. Você tem mais uma informação, Ademar?
1: Sim, mais uma informação do governador Ratinho Júnior, que anuncia amanhã, dia 28, quinta-feira, um investimento de 6,2 milhões de reais para a construção do Complexo Municipal de Saúde de Autônia. O novo espaço permitirá centralizar serviços de média complexidade, fortalecer a atenção primária, integrar a assistência farmacêutica e o almoxarifado, além de oferecer atendimento humanizado e especializado à pessoa com deficiência e com TA, e ampliar o acesso a consultas e exames voltados à saúde da mulher.
0: Deixa eu dar um bom dia já para o professor Brian aqui. Eu quero saber quando que o professor faz aniversário. Inicialmente, bom dia. É uma honra, uma alegria, uma satisfação tê-lo com a gente aqui no programa William Barbosa, professor.
2: Olá, William Barbosa, olá, audiência, quero cumprimentar e mandar meu abraço a todos vocês, a audiência que está acompanhando o nosso programa. Eu sou o professor Brian, sou professor de matemática lá no Colégio Maria Santa Maria. A gente, em nome da instituição, agradece pelo convite e nos colocamos sempre à disposição para estar fornecendo informações e participando ativamente da sociedade, tá? Eu sou nascido em 12 de outubro de 1988, então esse ano completarei 38 anos e trabalho e me envolvo diretamente com matemática já faz uns 20 anos.
0: A gente vai conversar bastante, hein,
2: obrigado,
0: professor? Obrigado. Professor Brian, então é de outubro, né?
2: Outubro, 2 de outubro.
0: Um bom dia também para a Heloísa, que é da assessoria de comunicação, né? E a Heloísa é de quando, Heloísa?
3: Eu sou de maio.
0: 4 de maio, já fez aniversário, então. Parabéns, parabéns, parabéns. Porque agora nós vamos homenagear também os aniversariantes do dia, né? Tem um parabéns aí especial, manda para o rádio.

0: Gostei, hein? Gostei aí do som desse parabéns, moderníssimo.
1: Um estilo jazz?
0: Deve ser, né?
1: É um blue jazz?
0: A gente está acostumado mais com moda de viola, com essas coisas aí. Tem famoso ou famosa aniversariando hoje, hein?
1: Temos sim, William Barbosa. Hoje aniversário de Bibi Tato, criadora de conteúdo brasileira. O ator Bruno Fagundes, o ator também, o lendário ator britânico, que por muitas vezes interpretou o Conde Drácula, o Christopher Lee, e também o Lued Luna, e hoje também aniversário da baianíssima Ivete Sangalo.
0: Legal, legal, legal. Edson Tomás, no Departamento de Esportes aqui da Paraná Educativa, com as informações para os ouvintes do programa William Barbosa. Mais uma vez, bom dia, Tomás.
2: Muito bom dia, William. Um abraço a todos que nos acompanham aqui na Educativa nesta manhã de quarta-feira. O Atlético vai enfrentar o Vitória nas oitavas de final da Copa do Brasil. Sorteio ontem na CBF. Primeira partida que acontece na Arena da Baixada, segundo jogo no Barradão, em Salvador. Isso no início de agosto, ou seja, depois da realização da Copa do Mundo. O Atlético reencontra o time baiano depois de 19 anos, quando o Atlético em 2007 perdeu lá em Salvador por 4-1, mas venceu em casa por 3-0, tinha gol qualificado naquela ocasião na competição e o Atlético acabou avançando na competição, competição que o Atlético já foi campeão em 2019, vice-campeão em 2013 e também 2021. Atlético e Vitória, o único representante, portanto, do futebol paranaense na competição. Os confrontos marcados, eu repito, para o início do mês de agosto. No Campeonato Brasileiro, o Atlético joga sábado contra o Mirassol, 16h na Arena da Baixada. Técnico Odair Helma podendo contar com as voltas de Esquivel e também Léo Derick, que se recuperaram de lesões.

0: Lesões ficaram de fora da última partida em Belém do Pará. O Atlético com força máxima para tentar fechar o turno com 30 pontos e permanecer no G4, quem sabe ficar na terceira colocação neste final de competição antes da realização da Copa do Mundo. Já o Coritiba também iniciou os trabalhos para enfrentar o Flamengo domingo no Maracanã, 16h. Coritiba com a possibilidade do retorno de Lucas Ronier, contando com os outros jogadores, Tinga ainda possivelmente de fora, mas vivendo um bom momento. Coritiba vem de dois grandes resultados, vitória diante do Santos em São Paulo e esta última vitória diante da equipe do Bahia, segunda-feira no Couto Pereira, jogo importante para a equipe Alviverde buscar aí também terminar o primeiro turno, né, pelo menos neste momento, entre os seis colocados. Hoje, o Coritiba tem 26 pontos, é o sexto colocado no Campeonato Brasileiro da Série A. É isso, William, até amanhã aqui na Educativa. 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
1: Hoje, na sessão Você Pode Me Ajudar, a participação do competente profissional da educação, o professor de matemática do Colégio Marista Santa Maria, o Brian Azael da Silva. Brian Azael da Silva. E o assunto é como se preparar para o Enem e vestibular. Com a chegada do segundo semestre, os estudantes que estão se preparando para os vestibulares e o Enem já vivem uma rotina intensa de estudos. As estratégias começaram a ser ajustadas, os cronogramas estão mais apertados e a ansiedade cresce à medida que as datas das provas se aproximam. Para quem já está nessa caminhada desde o início do ano, essa é a hora de intensificar o ritmo. Antes de entrarmos aí no assunto sobre o Enem, sobre o vestibular, vamos conhecer um pouquinho aí a história do professor Brian. Mais uma vez, uma alegria tê-lo com a gente aqui no programa. Professor Brian, você é nascido aonde?
2: Eu sou nascido em Curitiba, nasci aqui na capital, morei algum tempo lá no município de Fazenda Rio Grande, né, na região metropolitana, naquela ascensão que teve a região metropolitana ali no final dos anos 90, início dos anos 2000, né, e tenho família residente lá e hoje eu atuo como professor de matemática aí, tá? Obrigado pelas doces palavras aqui, agradeço demais o convite, em nome do Grupo Marista a gente agradece e sempre nos colocamos à disposição para estar fazendo os esclarecimentos, tirando as dúvidas e informando a nossa comunidade que muitas vezes é tão carente de notícias que sejam precisas e que ajudem eles de fato, né, no desenvolvimento.
1: Portas abertas sempre para o professor aqui e para todo o pessoal do Marista, viu, professor?
2: Obrigado.
1: Bom, o nome dos seus pais?
2: Minha mãe, Maristela, dona Maristela e o seu Osmar, né, eles são pequenos empresários lá em Fazenda Rio Grande. E uma curiosidade, eu, antes de ser professor de matemática, eu trabalhei em mecânica de automóveis. Né? Meu pai é dono de oficina mecânica, então eu consegui aprender a habilidade da mecânica. Inclusive, falando um pouquinho da minha carreira, da minha formação, eu custeei o curso de matemática na PUC Paraná, trabalhando como mecânico. Então, tive algum período ali onde eu arrumava o carro dos professores. Enfim, eu trabalhava como mecânico durante o dia. Durante a noite, eu ia para a faculdade e custeei o curso de matemática na PUC. Comecei a trabalhar como professor, já abandonei a mecânica e em seguida ingressei no mestrado em matemática na Universidade Federal do Paraná, quando me saí mestre lá. Então eu sou formado pela PUC, tive a oportunidade de fazer o mestrado na Universidade Federal do Paraná, então, e tive a oportunidade de trabalhar também em instituições de nível superior, realizei um sonho pessoal que era dar aula no curso de engenharia, fui professor de cálculo, enfim, então tenho um tempo já dedicado aí ao estudo e ensino de matemática.
1: Fera.
2: Obrigado.
1: Aproveito para mandar um abraço a todos os mecânicos e parabéns aí por essa história, viu, professor?
2: Obrigado.
1: Né? E tá aí inteiraço, começou a trabalhar cedo, né?
2: Cedo.
1: Tirou algum pedacinho do professor trabalhar cedo?
2: Não? Não tirou. Então, eu acho que foi interessante essa experiência, porque desde muito cedo minha família entendeu que eu tinha que ter e assumir responsabilidades, né? E não foi muito positivo, porque eu consegui, né, sair de uma formação ruim inicialmente e conseguir virar a mesa, porque uma vez que você está na população economicamente ativa, você está trabalhando, está se desenvolvendo, as oportunidades naturalmente acontecem, né? Então, por isso, sou muito grato à minha família, meus pais, um abraço a eles, inclusive. Tenho certeza que eles fizeram o melhor que eles puderam e, para nós, estar aqui hoje é o reconhecimento, né, de um trabalho e de muito tempo de dedicação.
1: Tem irmãos?
2: Tenho dois irmãos, né? Um deles inclusive trabalha na oficina mecânica lá, né? E o outro virou caminhoneiro, né? Ele é caminhoneiro, viaja aí pelas estradas do Brasil, enfim. Mas temos essa família aí.
1: Bacana. Quer dizer que você, quando acontece algum problema com o carro, você mesmo conserta.
2: Eu tenho uma história muito curiosa sobre carro, até porque aconteceu...
1: É o professor de matemática aqui do Santa Maria do Maria, sim, gente.
2: É a primeira vez que eu venho a público contar isso. Tá? Lá dentro da escola é muito conhecida essa história, né? A minha esposa, um beijo, a professora também lá do Marista Santa Maria, a professora Vanice, a minha ou atual esposa, a gente começou a conversar graças a um problema no carro dela.
1: Olha
2: então,
1: só.
2: Ela chegou na escola com o carro quebrado, né? Com o carro estragado.
1: Na escola,
2: ela chegou na escola com o carro quebrado e ela foi procurar alguém que entendesse minimamente. E aí os funcionários lá da escola, meus amigos, falaram, não, procura o professor Brian lá, que ele trabalhou arrumando o carro, né? E ali que começou, de fato, o nosso relacionamento. Hoje temos uma família, um filho lindo e estamos aí comemorando mais um ano juntos. Então, a nossa história tem um professor com uma professora que começou com um carro.
1: Né? Interessante. Quero aproveitar em nome do professor e também mecânico, né?
2: Isso.
1: Professor de matemática e também mecânico. Mandar um abraço para o meu genro Valdir também, que é um dos maiores profissionais da mecânica aqui de Curitiba. Tem uma oficina maravilhosa, onde ele atende todo tipo de carro e é um grande profissional também. E também tem uma historinha mais ou menos parecida, viu? Eu achava que a minha filha ia casar com fulano, com ciclano, com beltrano, e o Valdir, meu genro, ele vai me xingar depois. Falou, William, por que você falou isso no ar? E o Valdir, o que ele fazia? Se quebrava o carro da minha filha, às vezes, quando elas iam em algum bar, em alguma festa e tal, adivinha quem que arrumava? Era ele. Né? Liga pro Valdir lá. E nessas e outras.
2: Yeah.
1: Hoje é meu genro querido, grande profissional, né? E tem dois filhos, dois netos maravilhosos, o Vitor, o Lorenzo e por aí vai. Bom, curiosidades e histórias do professor, né? Porque de repente o pessoal fala, só professor e tal, não sabe o que aconteceu lá atrás, né, professor?
2: É verdade. E assim, também é a situação, às vezes a audiência, a gente não sabe o alcance do nosso trabalho,
1: exato,
2: né? Então a gente tem que ser respeitoso com todos. E talvez quem está nos ouvindo agora não esteja no melhor momento, não esteja talvez olhando hoje as suas perspectivas e não vê um grande futuro. Mas nós, como educadores, comunicadores que somos, a gente tem a responsabilidade de dizer que não é a nossa decisão, ela vem antes da condição. Então, se de repente você não vê perspectiva hoje, eu ouso dizer que existem poucas maneiras de a gente superar que não passe pela educação, né? São poucos que têm a sorte, têm o privilégio de, sem educação, conseguir almejar algo maior. Para a grande maioria, o que vai mudar e decidir a vida dele é o quanto de energia e o quanto de potência ele vai entregar e aplicar no estudo. E veja, me permita falar aqui, William.
1: Pois não.
2: Potencial é uma coisa e potência é outra, né? O potencial muitos têm. Quantos potenciais nós temos, né? Mas a potência é, de fato, o que você entrega. É aquilo que você se dedica para aquela atividade. Então, eu creio que se nós não olharmos para a educação, cada um para a sua própria educação, né? O conhecimento, provavelmente a gente não consiga mudar muito nossa perspectiva.
1: Legal. Bom, tudo bem com o senhor, seu Dirceu Cordeiro dos Santos, aqui da nossa produção. Bom dia.
3: Bom dia, William. Bom dia, professor. Bom dia, minha amiga. Prazer tê-los conosco aqui. E hoje vamos falar sobre o assunto aí que todos os alunos aí...
1: Enem e vestibular.
3: Vestibular, estão preocupados, né?
1: Tá certo.
3: Chega essa época e começa a ficar preocupado com respeito a isso, né?
1: Agora, professor Brian, entrando aqui na nossa pauta de hoje aí, por gentileza, qual é a melhor estratégia para começar a estudar para o Enem e, logicamente, vestibulares, sem, de repente, ficar sobrecarregado, professor?
2: Olha, o primeiro ponto muito importante é a gente olhar para a nossa preparação de uma maneira muito honesta e lúcida, partindo de algumas pressupostos. Primeiro, qual vestibular nós vamos fazer? De qual instituição? E aí, naturalmente, a gente vai colocar uma energia maior nas instituições públicas, conhecidas e reconhecidas no Brasil inteiro. Pessoas que vêm do Brasil inteiro fazer os vestibulares, né, e vão ocupar as vagas das instituições públicas. Exemplo, a Universidade Federal do Paraná. A Universidade Tecnológica Federal do Paraná, o antigo CEFET, né, o antigo CEFET, hoje o UTFPR, já faz um tempo que tem esse nome, ele retomou o seu processo seletivo de vestibular. Então, durante muito tempo, a UTFPR, ela era uma instituição que só fazia o acesso pelo Enem. Hoje a gente tem uma volta da prova do vestibular. Então, conhecer a instituição a qual você vai prestar o vestibular. E uma vez que você conheça a instituição, a estratégia passa muito por uma rotina, não precisa ser uma rotina absurdamente desgastante, mas é necessário ter uma rotina. Passa por resolver provas anteriores, retomar as provas anteriores, fazer um treinamento. E algo que muitos acabam negligenciando com o passar dos dias é o processo de revisão. Você precisa retomar. Todos nós voltamos às nossas anotações, revisamos na vida, né? Nós esquecemos números, endereços, e imagine se tratando de um conhecimento científico abstrato. Então, nós temos que ter uma estratégia, e aí, tentando sintetizar a tua pergunta, conhecer a instituição, estabelecer rotinas e ter estratégia, fazer as provas anteriores e ter um método de revisão. Então, não adianta anotar e deixar lá nas anotações.
1: Professor Brian, programa William Barbosa, sessão Você Pode Me Ajudar? Ademar, mais uma questão, por gentileza, aí para o mestre da educação aí, porque professor, eu quando eu vejo professor de matemática, eu já tremo, né? Eu sempre falei aqui que eu sempre fui péssimo em matemática, mas a gente conseguiu andar, vamos lá.
4: Muito bem, primeiramente, bom dia, professor. É uma satisfação muito grande tê-lo conosco aqui no programa do William Barbosa. E ainda mais se tratando da discussão de um tema importantíssimo, né? É, como identificar quais matérias precisam de mais atenção durante essa preparação?
2: Muito obrigado mais uma vez pela pergunta. É fundamental a gente, nessa etapa, nós olharmos para aquelas instituições e principalmente para os cursos que a gente gostaria ou que o candidato, o estudante tem a pretensão de fazer. Nós não podemos colocar a energia de maneira proporcional em todas as disciplinas. Uma vez que é muito comum ter um peso maior para algumas disciplinas e outras disciplinas para determinados cursos específicos ter um peso menor. Vou tentar ser mais claro. Para aqueles que gostariam de fazer um curso de engenharia, por exemplo, engenharia mecânica, engenharia elétrica, engenharia civil, que é a engenharia mais antiga da humanidade, ele vai precisar olhar com mais cuidado para as disciplinas de física, para as disciplinas de matemática, disciplinas da área de exatas. E dentro do contexto das outras disciplinas, ele vai ter que andar dentro de uma normalidade. Ou seja, dominar o que é essencial e aquele muito fato muito aprofundado ficam para outras áreas. Um segundo exemplo, quem quer fazer, por exemplo, o curso de Direito, ele não vai precisar ter uma matemática extremamente refinada, mas ele vai precisar desenvolver habilidades com história, com filosofia, são matérias onde ele vai ter que conhecer com profundidade. Então, a escolha do curso determina também o quanto de energia ele vai colocar em cada área. E aí, eu quero aproveitar e fazer uma exceção. A exceção fica para a redação. Tá? A nota de redação, ela tem um peso significativo no vestibular e, independentemente do curso, ela pode te colocar dentro da instituição ou até mesmo te excluir do processo. Então, a redação, ela é universal. Acho que cabe o convite e cabe, de repente, uma outra oportunidade. Trazermos professores de redação aqui para dar dicas, porque a redação se tornou um processo universal. Né? Falando das outras matérias, nós temos que olhar, né, para cada especificidade. Hoje, com a tecnologia e com a internet, eu quero deixar uma dica para a audiência que está nos acompanhando. Hoje, com o advento da internet, você com muita facilidade, com buscadores, né, na internet, com muita facilidade, você pode fazer uma pesquisa e descobrir quais são os assuntos que mais caem de cada matéria. Então, você pode, né, com o advento hoje da inteligência artificial, você pode ir lá e eu digo para os meus alunos que você abra seu coração, né, fala que você é um estudante que está se preparando para um determinado curso de uma determinada instituição. Né? Então, exemplo, sou estudante do curso para entrar no curso de Direito da Federal. Gostaria de saber quais são as matérias que mais caem em História, Geografia, enfim. Você conversa ali e rapidamente ela vai te dar essa resposta, porque hoje tudo é muito mapeado. Né? Então, existem muitas empresas, muitas plataformas de ensino que mapeiam o que mais cai. Então, é um conteúdo acessível e gratuito a toda a comunidade.
1: São muitas as ferramentas, né, professor?
2: Muitas, muitas, muitas. Pois isso, não. E até inclusive, aproveitando o ensejo, William, o fato de ter muitas ferramentas, no primeiro momento, parece que nos ajuda um absurdo. Mas é importante que cada estudante ele tenha seus próprios métodos e estratégias e escolha algumas ferramentas para trabalhar. O excesso de canais, o excesso de influencers, o excesso de pessoas falando do mesmo assunto gera, muitas vezes, ali uma sensação de que o conhecimento ele é infinito. E em alguns momentos você vai ter que se recolher, escolher plataformas, escolher métodos, escolher um sistema de ensino. Existem quantos sistemas de ensino, mas é importante que ele conheça, escolha um e vá com esse sistema de ensino. Ficar trocando a plataforma, ficar trocando o professor, acaba atrasando, pode atrasar muito a preparação.
1: Pois não. Sessão Você Pode Me Ajudar, programa William Barbosa, professor Brian Dirceu, você tem uma pergunta para o professor, manda para o rádio.
3: Professor, eu achei interessante você falar sobre a inteligência artificial, né? Mas tem que saber conversar com ela, né? Não é simplesmente falar qualquer coisa, mas você tem que ter um jeitinho, né? Até você comentou a respeito, né? A instituição que a pessoa vai prestar o vestibular, quais são os assuntos, né? É muito importante. Agora, quais seriam os erros que mais atrapalham o estudante durante uma preparação para o Enem ou o vestibular, professor?
2: O primeiro erro que muitos candidatos cometem, eu já até antecipei um pouquinho isso, é negligenciar as revisões. Eu acho que as revisões, e quem trabalha com educação sabe que tudo que nós aprendemos de uma maneira consolidada na nossa vida, ela é feita de uma repetição de coisas. Então, para nós estarmos aqui hoje nesse estúdio fazendo essa entrevista, todos nós tivemos que ter uma experiência com microfone, falando, desenvolvendo e aguçando isso todos os dias. Eu falo que nós andamos todos os dias e ainda tropeçamos. Então, ou seja, mesmo que a gente faça diariamente, corremos o risco de errar. Quem não imagine aquele que faz uma vez só e julga que aprendeu. Então, a ausência da revisão é um primeiro erro. O segundo erro que, infelizmente, é um comportamento muito perceptível, principalmente no público jovem, é todos eles têm um bom plano de emergência. Então, quando chega às vésperas de tudo, né, às vésperas dos exames ali, ele tem um plano de emergência para correr atrás. Nós não podemos ser reativos, né? Temos que ser propositivos, ou seja, vamos criar um plano que não sacrifique muito tempo, mas que seja de constância. Então, é necessário ter uma rotina, fazer revisões, conhecer a instituição. Conhecer a instituição é fundamental. Às vezes, eu vou fazer o vestibular da UFPR, da UTFPR e o Enem. Talvez quem não conheça e não saiba, são provas completamente diferentes. Uma tem 2 dias, é um exame nacional, que tem algumas proposições, a gente vai falar também um pouquinho o que dá para fazer com o Enem, né? Onde o Enem te leva. A UFPR passou por uma mudança no processo seletivo dela, já era anunciado pelo reitor desde novembro do ano passado, então o vestibular mudou, hoje é um vestibular com 80 questões. A UTFPR é um outro vestibular, que tem outro número de questões, tem outro peso. Então, conhecer a instituição, ela é fundamental. Aí você pega as universidades estaduais, a UEL, a UEM, a UEPG, a UniOeste, são outro modelo de prova. Então, falar que você vai fazer 3 vestibulares, a preparação pode ser única, o estudante é único, mas a prova tem modelos diferentes. Então, é importante que o candidato, o estudante, comece por aí. Qual é a prova? Qual é o tamanho desse muro que eu vou ter que escalar? Para depois aí organizar uma rotina, um método, uma preparação.
1: Professor Brian, mais uma questão aqui para os ouvintes do programa William Barbosa. Vale a pena estudar, de repente, por muitas horas, ou ter uma rotina organizada e produtiva?
2: Eu acabei, na resposta anterior, eu falei que nós temos que olhar e descobrir qual é o tamanho do muro que a gente quer escalar. Então, existem muitos cursos, né? As instituições aqui no nosso estado têm aí mais de 50, 60 opções de curso. E quando a gente fala num organograma tão grande como esse, naturalmente existem cursos que têm uma facilidade maior e outros que têm uma facilidade menor. Então, existem cursos na UFPR que, tradicionalmente, a relação candidato-vaga, ela chega até a ser menos do que 1 para 1. Então, exemplo, tem 100 vagas e vão lá 80 candidatos fazer a prova para determinados cursos, tá? Geralmente, esses cursos, eles têm uma característica onde é muito fácil de entrar, mas a saída é uma saída, né, onerosa, né? Exemplos, a área de exatas acontece muito isso, né? O curso de estatística, o curso de matemática, ele é muito acessível. Mas, né, uma vez lá dentro, a programação é outra. Tá? Então, o tamanho do muro é fundamental. Mas existem cursos do outro espectro, eu falei um pouquinho dos, né, dos mais acessíveis, e existem cursos menos acessíveis e que sempre são muito desafiadores. E claro, nós não falamos aqui, mas o mais desafiador de todos, né, é o curso de medicina, hoje reconhecido, né, como um curso de bastante procura. Um curso que em universidades privadas tem um valor muito elevado, então isso exige com que o estudante ele tenha uma programação de estudos. E aí essa programação vai ter que se intensificar. Então, um estudante de medicina, infelizmente, que pleiteia uma vaga numa universidade pública, ele vai ter que ter uma rotina de horas, 5, 6 horas, né? E não é só como aluno, é como estudante. Então, é importante, muitas vezes, o aluno e o estudante parecem sinônimos, mas não é. Aluno assiste aula, aluno vai para a escola, vai para o cursinho, aluno tem um caderno organizado. Aluno é uma coisa, estudante é o que você faz depois da aula. Então, quando você diz que é um estudante, você está colocando energia, tempo, seu recurso para revisar, para estudar. Então, existe essa confusão que muitos, né, fazem de aluno e estudante, mas não é a mesma coisa.
1: Agora, professor Brian, até fugindo um pouquinho aqui do assunto que a gente está levando ao ar, eu acho que todo segmento, por exemplo, o professor é professor de matemática, né? Logicamente um dom. O que te levou à matemática, você?
2: Foi engraçado, porque como a gente começou a entrevista, eu falei que, né, minha família é de mecânicos, eu trabalhei com mecânica, né? Então, no primeiro momento, eu queria cursar o curso de engenharia mecânica.
1: Você,
2: né, então,
1: fazer engenharia.
2: Exatamente, meu primeiro momento era fazer engenharia. E aí, infelizmente, pelas condições, né, que a gente tinha, eu olhei que no meu orçamento daquela ocasião, né, não tinha, minha família não acomodava, né, fazer uma preparação para um vestibular de engenharia mecânica, e eu também não tinha condição de fazer ali o investimento do curso de engenharia mecânica. No início dos anos 2000, houve ali uma popularização dos programas de financiamento, mas isso foi num segundo momento ali, tá? Então, a gente olhou para a realidade e notou que não comportava, né? Então, eu decidi fazer o curso de matemática, porque, no primeiro momento, a minha intenção era, não, eu vou fazer um curso similar. E aproveito, né? Uma vez formado em matemática, ao ir para o curso de engenharia mecânica, ele vai me dar algum benefício ali, né? Mas existe uma coisa que, às vezes, a gente não sabe o nosso dom, a gente não entende, é muito novo, às vezes, né? E quando eu entrei no curso de matemática, eu me encantei pelo curso de matemática e um negócio que mudou a minha vida foi o momento que eu entrei numa sala de aula, né? A hora que eu entrei na sala de aula e eu notei que eu poderia, com o meu trabalho, influenciar pessoas. Enfim, aquilo ali mudou tudo. Eu larguei mão de qualquer coisa que envolva engenharia. Respeito muito, gosto muito, tenho como hobby, né? Sim. Convivo com pessoas, mas hoje eu trabalho com matemática.
1: Ademar Marques, mais uma questão para o professor Brian, aqui no programa William Barbosa, por gentileza.
4: Muito bem, William. O professor Brian, como lidar com a ansiedade, né? Que a gente sabe que é um mal que vem atingindo muito, principalmente os jovens, né? Como lidar com essa ansiedade e a pressão na reta final das provas?
2: Bom, o primeiro ponto sobre a ansiedade é que ela é, de certa forma, em algum grau, desde que administrável. No primeiro momento, eu procuro pensar que a ansiedade é um respeito que a pessoa, o estudante, o candidato, o pai, a mãe, quem está envolvido com esse processo, ele tem para com a prova, para com a instituição. Se você não tiver nenhum nível de ansiedade, né, se não acontecer absolutamente nada com você antes da prova, significa que ou você está sendo ingênuo, ou está sendo irresponsável com aquela instituição, com aquela prova. Então, todos nós temos ansiedade, né? Eu estou aqui no programa, obrigado mais uma vez pelo espaço, e em certo grau eu estava ansioso antes de começar a gravação, ao chegar aqui, a gente estava ansioso, porque é um respeito que a gente tem com a instituição, com os profissionais que aqui trabalham. E a ansiedade em graus né, administráveis, ela, de certa forma, ela é importante, faz parte. Né? O que acontece é esse descontrole emocional. Né? O descontrole aí, ele começa a ter, né, consequências que vão diretamente afetar o resultado. Tá? Então, no momento de prova, principalmente, é importante lembrar que o que você vai ver ali não é a primeira edição de um vestibular, não é a primeira edição do Enem, é uma repetição de um processo que acontece. Então, quanto mais preparado o candidato está, provavelmente, ele tenha menos tendências, né, de ficar ali num momento de cegueira daquele branco. Tá? Um outro ponto que eu gostaria de tocar, que eu tenho notado que isso ajuda em algum grau os estudantes, é não tenha um plano só, não trabalhe em uma única frente. Né? Então, vou pegar um exemplo, um candidato que quer fazer o curso de medicina, já tentou o vestibular duas vezes e só vai estudar na Universidade Federal do Paraná. Isso é um combo, né? Uma mistura de fatores que vão gerar uma ansiedade, podem gerar uma ansiedade muito grande. Porque, veja, ele vai estudar um ano inteiro para fazer uma prova num único dia que vai decidir o próximo ano ou a vida dele. Então, procure trabalhar. Hoje, a gente tem um acesso maravilhoso à internet, os recursos. Então, nós temos outras opções. Procure fazer outro vestibular, procure ver o Enem, procure ver possibilidades. E não tenha um único plano de ação, né? Não tenha um único plano. Ah, mas quem tem dois planos não tem nenhum. Eu sei, mas entenda que se você colocar toda a sua energia e toda a sua vontade em um único momento do ano, né, a tendência de dar um branco e você estar ali numa situação difícil de controlar é muito grande. Então, nós temos que ser preventivos. Né? Então, por isso, a revisão, o cuidado com a sua preparação para diminuir esses picos de ansiedade, cortisol, enfim, o que tanto a neurociência fala.
1: Sessão Você Pode Me Ajudar, programa William Barbosa, Rádio Paraná Educativa M630. O Dirceu tem mais uma questão também para o professor Brian.
3: Agora, uma das questões, professor, que realmente acontece também no vestibular, no Enem, às vezes a pessoa não tem aquele equilíbrio, né, para poder participar de um vestibular. Às vezes, um descanso correto, né? Até mesmo o lazer, que às vezes a pessoa acha, bom, eu vou prestar, mas eu também sou filho de Deus, eu tenho que viajar nos feriados, eu tenho que fazer isso, fazer aquilo. Mas isso pode atrapalhar também o desempenho dele no dia do vestibular, né? Então, como que a pessoa pode equilibrar nesse quesito?
2: Obrigado pela pergunta. E o dia do vestibular, ele é um reflexo, ou pode ser um reflexo, né? De uma jornada que vai levar você a um lugar bom ou vai te colocar de novo num local de preparação, né? Então, não é só a questão do lazer, a questão da renúncia, eu digo o sono, a alimentação, né? A alimentação hoje, a gente sabe, de maneira muito simples, que nós temos uma tendência a nos alimentar mal, tem muita coisa processada, e aí caímos lá naquele ambiente onde tanta gente fala, né, sobre o cuidado com a alimentação. Então, se a gente somar um sono desregulado, se a gente somar o uso excessivo de telas, se a gente somar, colocar nessa equação uma alimentação desregrada, né, e uma certa imperícia com a sua rotina, isso vai te levar a um lugar que pode não ser bom. E, infelizmente, nessa sociedade que a gente vive, muitas vezes um pouco doente até, inclusive, esses relatos, né? Ah, mas eu fiquei até 3 horas da manhã, ah, eu fiz a prova de qualquer jeito e passei. Esse tipo de relato prospera muito, né? Então, ele é muito frutífero na nossa sociedade. Pessoas que relatam ali e dizem um descuido total para com a sua preparação e mesmo assim foi aprovado. Mas isso não quer dizer que se deu certo para uma pessoa, que vai dar certo como método. Então, o cuidado com a preparação, ele se faz desde o início da decisão, né? Então, você tomou a decisão que quer fazer um vestibular e ingressar numa determinada instituição, automaticamente essa decisão vai gerar um plano de ação, né? E todas as vezes que você fugir desse plano, não que somos máquinas perfeitas, longe disso, né? Mas lembre-se que você tem que colocar essa etapa da sua vida como prioridade. Então, existem famílias que a prioridade é ter o filho atleta, né? E aí ele vai lá e dedica-se uma energia absoluta naquilo, no vôlei, no futebol, no tênis, enfim. Outras famílias vão ingressar e falar, não, eles são muito novos, eu vou colocar ele para trabalhar, vou dar uma noção, vou pavimentar um pouco essa área, dar responsabilidade, depois a gente pensa na universidade. O fato é que fazer um vestibular e ingressar no ensino superior não pode ser entendido como algo automático, e sim como um momento importante da vida, que tem que passar pela conversa com os pais, pedir ajuda de profissionais, entender e olhar com carinho para isso, para que, uma vez tomada a decisão, exista um plano. Porque quando não há um plano, aí qualquer coisa, para qualquer lado que o vento bate, a pessoa vai, né?
1: Sessão Você Pode Me Ajudar, programa William Barbosa, professor Brian. Eu quero fazer uma colocação aqui, e sem generalizar, mas eu acho que é uma crítica construtiva. Eu conheço muita gente, professor, conheci e conheço ao longo da minha vida, de pessoas às vezes que tinha duas, três faculdades e não sabia escrever. Escrevia tudo errado, né? Então, eu vejo que a redação é um caso muito sério. E, inclusive, com essa tecnologia que a gente tem hoje, tem muitas pessoas que estão abandonando mais ainda, né? E eu pergunto para o professor, o que não pode faltar em uma boa redação do Enem, professor?
2: Eu naturalmente sou professor de matemática, então vou tomar alguns cuidados aqui para dar dicas de redação, né? E nós colocamos um grupo aqui à disposição.
1: Mas o senhor fez redação, né?
2: Fiz redação. Mas assim, com certeza temos espaço para um outro debate onde poderíamos falar só sobre redação. E nos colocamos aqui, o Grupo Marista está à disposição, né? Será uma honra trazer colegas meus aqui para falar só sobre redação. Mas eu quero trazer um ponto que muito afeta os estudantes, que é a falta de repertório. Porque, como eu pense assim, ó, redação é um método. Então, se você trazer um professor de redação aqui, ele automaticamente, em poucos minutos, ou com alguma experiência, né, que tem, ele vai te dar uma cartilha de como escrever. Passos detalhados, como organizar, estruturalmente. Então, essa é a parte que eu vejo que meus colegas professores de redação fazem com um brilhantismo muito grande. Estruturar o texto, mostrar os critérios de correção. Mas, inevitavelmente, em nossas reuniões, em nossos debates com né, a colegiada dos professores, os professores de redação, eles batem muito na tecla da falta de repertório, das soluções simples, então, soluções imediatistas, né? Soluções, às vezes, que vão contra direitos, vão contra a Constituição. Então, aqueles problemas, né, que, às vezes, se resolve e parece que a solução está à nossa porta. Então, exemplo, vamos dar uma solução simples, né, para o conflito entre Israel e Palestina. Né? Ah, temos que fazer isso, sabe? Ou problemas do tipo, não, porque a vacina ela é boa, ou outros duvidam. Dar soluções simples para problemas que uma sociedade inteira debate. Eu dei o exemplo do confronto Israel-Palestina, porque é um confronto que se estende há décadas, né? Historicamente existe um problema. E aí um candidato, no momento de redação, ele não pode ser negligente de dar uma solução ali em cinco linhas, né? Porque não é um problema simples. Ou seja, o repertório, ele é fundamental para a redação. E aí o repertório passa por saber ler um gráfico, o repertório passa por acompanhar o IBGE, por você ter ali uma atualização, não pode ficar alheio o que acontece no mundo, né? O repertório passa, às vezes, por um momento muito delicado que o Brasil vive. 2026 não é um ano fácil, que é o momento da isenção política partidária. Você não pode colocar ali numa redação, um documento que você está redigindo, né? Uma opinião que tende a X ou a Y, né? Então, o maior desafio hoje que eu vejo e noto pelos colegas da área é a falta de repertório do estudante. Então, essa é uma dica que parece simples, mas não é tão simples. Porque, como eu já falei, estruturalmente, me parece que o professor consegue resolver rápido. O problema é os insumos para fazer isso.
1: Correto. Bom, mais uma questão aqui para o professor Brian. Ô, Ademar, manda mais uma pergunta, por gentileza.
4: Muito bem, professor Brian. Quando o estudante deve começar a intensificar os simulados?
2: O simulado, ele é, antes de mais nada, uma ideia, né, de como será o dia da prova. Então, quando você vai fazer um simulado, quanto mais perto da realidade você estiver, mais fiel será aquele simulado. Então, você pode, ao fazer um simulado, reproduzir ali na sua casa ou na instituição o tempo de prova similar. O tempo de prova. Então, se a prova tem 5 horas e meia e tem 80 questões, então vamos fazer um simulado com 80 questões e 5 horas e meia. O Enem é um pouco mais longo, tem um dia com redação, outro dia sem redação. Então, o simulado, de fato, tem que simular. Tá? Mas a ideia do simulado é que ele possa fazer uma gestão do seu avanço. Então, essa é a ideia. Então, o simulado, ele pode ser feito de maneira constante. Quando eu digo constante, por exemplo, pode ser feito um em cada mês, um por mês. Existem cursos e plataformas que disponibilizam um a cada 15 dias. Mas o único motivo de você fazer um simulado é fazer uma gestão, uma correção de rota ao longo da preparação. Então, se você, por exemplo, às vezes fica frustrado, eu fiz um simulado, tinha 80 questões, eu acertei 20. Ok, nós estamos medindo. Então, vamos para o próximo simulado. Já temos uma nova meta, uma nova baliza e vamos estabelecendo. Então, o grande ponto do simulado é que quanto você conseguir fazer com períodos de tempo definidos, provavelmente você está fazendo uma medição, uma gestão do seu tempo. Então, eu diria que coloque na programação e, naturalmente, à medida que você vai avançando, você vai fazendo mais simulados.
1: Sessão Você Pode Me Ajudar, programa William Barbosa. Dirceu tem mais uma questão, manda para o rádio.
3: Uma das questões que a grande maioria dos alunos, né, ou seja, aqueles que vão fazer uma prova de Enem ou fazer uma prova de vestibular, chega na hora, a pessoa fica muito ansiosa, é natural, né? Porque é uma responsabilidade que está tendo ali naquele dia, ele se preparou o ano todo para fazer o vestibular, né? E o que fazer quando a pessoa vê uma questão ali, e ela vê aquela questão e ela não consegue decidir, né, qual é a questão correta, né, que ela tem que colocar ali. O que ela deve fazer numa situação dessa? Ela vai ficar porque tem um tempo, né?
2: Tem.
3: Tem um tempo. O que fazer nessa situação?
2: Eu comento muito, e agora é o Brian de sala de aula, né? O Brian de sala de aula que está ali, né, e estará em sala daqui a pouco, enfim. Eu falo sempre para os meus alunos que o vestibular, ele é um exemplo contemporâneo de garimpo. Ele é um garimpo. Você tem ali 5 horas, 80, 90 questões para resolver. E se a gente for fazer uma divisão simples, você tem algo em torno de 3 minutos. Então, dentro desse... 3 minutos para cada questão. Então, dentro desse contexto, é importante você entender que tempo ali é sinônimo de resultado. Então, se o candidato pegar uma questão e entender que naquele momento ele não conseguiu entender o contexto dessa questão, a sugestão num primeiro momento é que ele avance para as próximas. E um ponto que eu quero aproveitar para dividir com a audiência, o vestibular, ele não contempla o mais inteligente. Todos nós aqui temos alguém que nós sabemos que tem uma inteligência fora da média, sabemos que tem habilidades muito significativas e que por momentos ali, por estratégias de prova, não conseguiram a vaga num ano e tiveram que tentar o outro ano. É a minha realidade como professor, eu recebo estudantes brilhantes que não conseguiram a vaga por um erro de estratégia no dia da prova. Então, para você que talvez esteja ouvindo nós e que esteja, né, que alguém levou até você, que essa mensagem chegou até você, eu quero lembrar que o vestibular é uma prova que contempla o mais regular. Então você não tem que acertar todas as questões de matemática, mas você tem que ter uma quantidade de acertos que te coloque dentro do bolo, dentro, né, dos candidatos ali. Então você tem que ser regular. Vou tentar ser mais prático. Ser regular é acertar 70% de matemática, 70% de português, 70% de cada matéria. Então, uma ou outra questão, naturalmente, vai ficar para trás. E tá tudo bem, você tem 5 horas e muitas questões para resolver, tá? Agora, é claro, Já falamos há um tempo atrás. O tamanho da tua escolha também vai dizer o tamanho do desafio que você vai encontrar. Né? Então, isso tem que ser medido e ser treinado. Tá? Então, eu comento que se você não tiver condições ali naquela hora, né, de tomar aquela decisão, é importante que você a siga. E depois, se for o caso, se tiver um tempo, se você tiver a tranquilidade, se ainda sobrar tempo naquele momento, você retoma aquela questão e basicamente faz ali, né, a sua decisão da maneira que seja mais conveniente, tá?
1: Pois não. Bom, para a gente finalizar, professor Brian, antes de mais nada, eu quero parabenizá-lo aí pela sua competência, pela sua... Dá para sentir que você não é simplesmente o professor que quis ser professor. O senhor gosta, né? Ama a profissão. Antes do seu recado final aqui para os ouvintes do programa William Barbosa, tem alguma curiosidade? Porque eu acho que matemática... Eu sei, porque eu falei para o professor aqui fora do ar, que eu sempre fui péssimo em matemática, né? Era o meu problema na escola... tem alguma curiosidade que o senhor viveu com algum aluno que o senhor falou, meu Deus do céu, e agora? O que, que eu faço com relação à matemática?
2: Olha, são 20 anos trabalhando...
1: Tem muita história, professor.
2: São 20 anos trabalhando com isso, então são inúmeras...
1: Eu já ouvi assim, gente falando, não, mas o vento não é vento. A pessoa não sabia nem o que era o vento.
2: Tem uma coisa que me chamou a atenção, assim... E me incomodou, assim, e eu não vou buscar uma história, um capítulo muito antigo, né? Eu tenho notado que nos últimos anos, assim, e não é uma coisa de 2026, é uma coisa sistemática, sabe? Eu tenho notado que a maior parte dos meus alunos, uma parte significativa, ele não domina relógio de ponteiro.
1: Relógio de ponteiro.
2: Sim, se você der um relógio de ponteiro para ele, ele não sabe ver a hora, o minuto, enfim, sabe?
1: Caraca.
2: Então, é o uso dos celulares digitais e dos relógios digitais, é algo que parece simples, né? Para nós aqui, que estamos de uma geração mais analógica, né?
1: Sim.
2: Então, para nós, a gente aprendeu muito cedo trabalhar com relógio de ponteiro. E hoje eu recebo muitos estudantes e convivo com muita gente que não vê o relógio de ponteiro ali, como eu disse, é uma curiosidade, né? Ele desenha o ponteiro, desenha o relógio com os ponteiros do mesmo tamanho, né? Então, enfim.
1: Jesus, que loucura. Fazer uma brincadeirinha com o professor aqui também. Faz de conta que o senhor já não está na aula.
2: Tá bom.
1: Professor, como é que se escreve corretamente? Pílula ou pílula?
2: Eu acho que é pílula, né? Pílula.
1: Pílula, pílula.
2: Pílula,
1: pílula, pílula, né?
2: Pílula.
1: Tem gente famosa aí falando pílula, né, Ademar?
2: Pílula.
4: Eu tava lendo essa semana aí. Celebridades falando pirula.
1: Pirula.
4: Pírula.
1: Bom, mas uma coisa que eu brinco, mas é o seguinte. Lembra? Pergunta besta, seu William. Raiz quadrada. Cara, até hoje, se você me der uma questão de raiz quadrada, eu saio correndo, professor. Não, verdade. Era uma dificuldade. E tem gente que tem muita dificuldade em português, por exemplo, né?
2: Também. Existem...
1: Eu tenho a letra horrível, mas eu acho que eu aprendi a escrever um pouquinho. Vou bem.
2: Existem hoje, né, há muito tempo, há tempo atrás, assim, nós colocávamos todo mundo dentro da mesma bacia e saía ali o sistema educacional, né? Hoje avançou muito questões que envolvem esse tipo de desfunção, né? A descalculia, a dislexia para a língua portuguesa, a descalculia para a matemática. Os estudos têm avançado, né? E aí precisa de algum tipo de adaptação. E é importante falar que a adaptação não é facilitar ali, é proporcionar uma outra experiência, é buscar uma outra alternativa, é buscar, de repente, um exemplo, né, como você comentou, da raiz quadrada, né? Ao invés de falar que a raiz quadrada de 9 é 3, você pode dizer que existe um quadrado, que se tem 3 por 3, vai dar 9 de área. Então, assim, isso é uma adaptação.
1: Uma modernização, digamos.
2: Isso, exatamente, uma adaptação e respeitar o tempo de aprendizagem de cada estudante também.
1: Bacana, bacana. Professor, que conselho você daria, professor Brian, para quem está estudando e, logicamente, está com aquele medo louco de não conseguir aprovação, para a gente fechar aqui?
2: Olha, eu quero aproveitar o espaço, então, de uma maneira geral, eu comentei ao longo da nossa conversa aqui que é importante ele ter um plano de ação que não envolva uma única prova num único dia. Tá? Eu queria mostrar, porque às vezes parece, ah, mas é fácil, mas eu não consigo ver uma opção para mim. Então, deixa eu falar. O Enem, por exemplo, o Exame Nacional do Ensino Médio, é uma prova que foi criada em 1998. E naquela ocasião, o único intuito era avaliar o ensino médio brasileiro. De lá para cá, muita coisa mudou. E, principalmente, o Enem se tornou a principal porta de acesso para as universidades. Então, fazer o Enem não é mais só um dia de prova que você vai fazer ali perto da sua casa. O Enem, por exemplo, ele te dá acesso ao SISU. Para quem não sabe, o SISU é uma plataforma, é o Sistema de Seleção Unificada, onde é uma plataforma digital, onde você coloca a sua nota do Enem lá e concorre a vagas em universidades federais do Brasil inteiro. O mesmo Enem, ele também é a porta de acesso e vai ajudar você no ProUni. O que é o ProUni? O ProUni é um programa do governo federal que disponibiliza bolsas de estudo em universidades particulares. Bolsas de 50%, de 100%, que também é via Enem. Uma outra característica, o Enem, ele pode ser a porta de entrada da universidade direto, sem o vestibular. Então, vou te dar um exemplo muito simples. Ano passado, eu tive um estudante que foi prestar o curso de medicina na Federal do Paraná. Ele não conseguiu pelo processo seletivo da Federal. Ele teve ali um excelente desempenho, mas ele não conseguiu entrar. Em janeiro, ele conseguiu a vaga no curso que ele queria pelo sistema de seleção integrada, então unificada. Então, assim, o Enem não é só um dia de prova. Uma última particularidade para sua audiência, o Enem, inclusive, ele também garante o acesso em muitas universidades em Portugal. Existe um convênio Brasil-Portugal, onde você aplica a nota do Enem e concorre a universidades lá fora. Por exemplo, a Universidade do Porto, que tem, né, um dos cursos de direito mais antigos do mundo, o estudante brasileiro, ele consegue ingressar lá. Né? Então, quem tem a intenção, fomenta morar fora do Brasil. Olha o repertório que o Enem te dá. Então, desculpe aquele que fala que só tem um de caminho para ele, mas eu acredito que hoje, com todas as tecnologias e acesso que nós temos, existe espaço, sim, né, para que ele se prepare de uma maneira mais ampla. Tá? Então, não seja restrito, porque se você for muito específico, você está colocando toda a sua energia num único dia. Puxa, quem de nós, né, não deixou tudo para um único dia, para um único momento, para uma única decisão e acabou não terminando como gostaria?
1: Ok. Professor Brian Azael da Silva, professor de matemática do Colégio Marista Santa Maria. Mais uma vez, o meu respeito pelo professor, por toda a classe, né? Vocês que ensinam, isso é muito bom e todos nós precisamos. Quando o professor está descansando, assim, que tipo de música que você curte?
2: Ah, eu sou uma criação de, né, dentro do comércio ali, na Fazenda Rio Grande, não tem como, né? Eu sempre foi muito, ouvimos muito sertanejo, né? Ouvi muito Zezé de Camargo, ouvi muito Daniel, João Paulo e Daniel. A minha base ali foi sempre voltada para música sertaneja.
1: Esse é
2: sertaneja.
1: Dos bons 10 vezes, viu?
3: 10 vezes.
2: Eu tenho, recentemente eu fui com a minha família em férias, né? A gente saiu para viajar, a gente mora, reside em Curitiba. E a gente foi passar férias em Foz do Iguaçu, né? E a gente saiu meia-noite aqui de Curitiba, porque viajando com criança, eles vão dormindo, mais tranquilo ali. E aí minha esposa dormindo também, e o meu filho dormindo, e aí ela, aqui já na saída da cidade, ela, e aí, tá bem? Eu falei, não, tô bem, dormi o dia inteiro, tá tudo certo. Né? Então, o que você vai fazer? Eu falei, eu vou colocar aí 185 melhores de Zezé de Camargo e Luciano, né? E quando eu cheguei lá, já, dei pra frente, Cascavel ali, daí eu troquei, mas vai tudo certo. Então é a minha formação musical, hein?
1: Uma música do Zezé, então?
2: Uma música do Zezé, do Zezé. Nossa, aí.
1: Você tinha separado alguma ou não, Ademar? Mas antes do Zezé, então, professor, lembra que eu falei daquela tecnologia?
2: Sim,
1: do camarada do estúdio lá? Vamos colocar pelo menos um trechinho.
2: Por favor.
1: Olha o que esse cidadão, né? O nosso Ricardo lá, o Ricardo de Carvalho, o Ademar. O Ademar tá ficando.
3: Cego.
1: Não fala isso também.
3: Não, olha o zoinho dele.
1: Ademar, depois você pega ele aí, conversa com ele, tá? Gente, mas... Achou o Ricardo de Carvalho, hein? Achou?
3: Tá sendo trocado ele.
1: Achou?
2: Eu vou...
1: Ele é um sarro, porque ele fica, ele parece maestro, sabe? Mas nem os maestros do Roberto Carlos, que já estão tudo com cento e poucos anos. Esse é o camarada, ó.

Bom, só para fechar então, né, essa voz maravilhosa aí, o Ricardo de Carvalho deu um trato lá, até ficou com esse vozeirão espetacular.

0: Camargo, que ele hoje faz muitas entrevistas, conta muito da sua história, do seu legado. E eu, como professor, como profissional que trabalha com a preparação de pessoas, é fácil você encontrar trecho do Zezé que falava que quando ele não era famoso, ele tinha como missão, como responsabilidade, fazer uma música por dia. Se a música ia dar certo ou não ia, se um dia ia ser sucesso ou não ia, ele não pensava nisso. Mas note que ele não dormiu, né, Mirosmar, e acordou Zezé, né? Ele teve uma programação, ele teve ali uma disciplina. Até você ouvir entrevistas dele é uma coisa interessante, né? Porque você vai ver ali a metodologia. Ele teve um método, né? Então, todos nós, na nossa vida, nós temos alguns métodos para chegar onde a gente quer.
1: Eu só achei que o professor ajudou muito da esposa. Vamos ouvir as 185 mais do Zezé de Camargo. Quer mandar um alô para a esposa, professor?
0: Ô, meu amor, agora, daqui a 30 dias é seu aniversário, sabe que você mudou a minha vida e que eu te amo muito. Tive a oportunidade de falar um pouquinho da nossa história aqui durante a entrevista e saiba que você é a pessoa mais incrível do mundo. Então, Vanice Maria Rodrigues Alves, aí te amo. E tive a oportunidade aqui com meus amigos na rádio de colocar um pedaço da música do Zezé. Então, quero mandar para você.
1: Parabéns. É isso aí, bicho. Anuncia aí o Dou a Vida por um Beijo. Essa? Exatamente essa?
2: É essa mesma.
1: Então, em homenagem ao professor, competente professor Brian, a esposa, a família toda, aos alunos, ao pessoal do Colégio Marista Santa Maria, a direção, Zezé de Camargo e Luciano.
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1: Estamos iniciando a sessão Matéria Especial. Toda quarta-feira, a competente contadora, contabilista, professora e terapeuta Elisete de Carvalho conosco. E, logicamente, hoje o tema é sobre o imposto de renda, né? O imposto de renda, o dia fatal, digamos assim, está chegando. E a Elisete é uma especialista aí nessa área, conosco mais uma vez. Seja muito bem-vinda, Elisete. Bom dia, bom dia.
2: Bom dia, William. Bom dia a todos os ouvintes da Paraná Educativa.
1: Eu não vou nem perguntar se você está trabalhando bastante, porque deve estar uma loucura, né?
2: Tá, mas já está acabando.
1: Está acabando também.
2: Mas sempre vai ter alguém, né, que cai de paraquedas na última hora, até por isso que a gente vai falar mais um pouquinho aí sobre quem está obrigado a declarar e algumas novidades aí que tem na Receita Federal.
1: Pois não. Elisete de Carvalho, os seus endereços nas redes sociais, por gentileza.
2: Eu estou nas redes sociais do meu pessoal com @ElisetteFCarvalho e na nossa empresa também no @ElisetteCarvalhoContabilidade no Instagram e Facebook.
1: E aquele giro sempre importante também das suas atividades junto ao setor contabilista aqui do nosso querido Paraná.
2: Eu estou hoje na presidência do IPMCONT, que é o Instituto Paranaense da Mulher Contabilista. Participo também da diretoria do SESCAP Paraná, que é o Sindicato das Empresas de Serviços Contábeis, Perícia, Pesquisas, Assessoramento e Informações do Estado do Paraná. Também represento o CRC Paraná no Conselho Fiscal do Palco Paraná e associada, cooperada na Copercont e participando do Conselho de Administração, como membro titular do Conselho de Administração. Essas são as nossas atuações voluntárias junto à classe contábil.
1: Pois não. Bom, imposto de renda, a praia, a informação é toda sua, porque o prazo final está chegando, né, Elisete?
2: Isso, William, na sexta-feira, às 23h59, do dia 29 de maio, né, é o último dia para entrega da declaração, sem multa. Eu sempre faço questão de frisar isso. O contribuinte, ele pode entregar posteriormente, mas ele vai estar sujeito a uma multa mínima de R$ 165,74 e podendo chegar a essa multa até 20% do imposto devido, né? Então, às vezes, fica um pouquinho salgado, né? Se você tem uma renda que teve bastante imposto para pagar, se você perde esse prazo, vai ficar, além de imposto que você tenha que complementar, ainda tem uma multa que pode chegar até 20% do imposto devido. Tá? E quem que está obrigado a declarar? Vou dar uma reprisada aqui, né, nesse item, né, porque de repente alguém ainda não se deu conta que precisa fazer sua declaração. Quem recebeu rendimentos tributáveis em 2025, acima de R$ 35.584,00. Recebeu rendimentos isentos, não tributáveis ou tributáveis, tributados exclusivamente na fonte, acima do limite de 200 mil. Esses rendimentos isentos aí refere-se a rendimentos de investimentos como poupança ou alguns tipos de investimentos que tenha os rendimentos isentos, doações recebidas, né? Alguma outra situação que teve venda de imóvel e teve uma renda isenta, uma renda aí, e mesmo que seja isenta ou não tributável, ou mesmo tributado exclusivamente na fonte acima desses 200 mil. Então, tem que prestar atenção quais são os rendimentos que você teve aí que você pode, de repente, estar sujeito. Recebeu doação, pronto. Está sujeito aí a fazer a declaração. Recebeu a doação de um imóvel, por exemplo, até a gente falava na semana passada sobre isso, né? Recebeu a doação de imóvel, não tem nenhum rendimento, mas vai estar obrigado a declarar se esse bem está acima de 200 mil. Também fica obrigado a declarar o produtor rural, né, que tenha receita bruta anual acima de R$ 177.920, ou aquele que tenha intenção de compensar prejuízos da atividade rural de anos anteriores com as receitas deste ano ou dos anos futuros. Então, a única forma de você aproveitar os prejuízos é você fazendo daí a declaração de imposto de renda.
3: Elisete.
2: Oi.
3: Ademar Marques, bom dia.
2: Bom dia, Ademar.
3: Elisete, uma pergunta aí, inclusive tem ouvintes acompanhando o programa e querem saber, aquela lei do isenção até 5 mil que você tem conhecimento disso, está valendo para esse ano ou para o próximo ano?
2: É para a próxima declaração. Vale para esse ano de 2026, cuja declaração vai ser apresentada o ano que vem.
3: Ah, tá? Perfeito.
2: Essa
3: perfeito.
2: Declaração de, que tem que ser entregue agora, ela fala exercício 2026, mas se refere ao ano de 2025.
3: Perfeito.
2: Então, a lei mudou a partir de 2026.
3: Perfeito.
2: Tá? Então,
3: perfeito.
2: Permanece a regra dos... do ano anterior ainda, né?
3: Perfeito.
2: O ano que vem que muda.
3: Você pode concluir o que você estava dizendo anteriormente.
2: Mas é importante essa observação, Ademar, porque tem muita gente que está achando que não precisa, porque está abaixo, né, desses 5 mil.
3: É verdade, tem muita gente pensando que já está valendo, sabe?
2: Não está ainda não, tá? Só para a próxima declaração, próximo ano.
3: Perfeito.
2: Ok?
3: Ok.
2: Também fico obrigado a declarar que... em 31 de dezembro de 2025, né, teve posse ou propriedade de terra nua, inclusive, bens, direitos, enfim, acima de R$800 mil. Aquele que tenha obtido ganho de capital na alienação de bens ou direitos, sujeito à incidência do imposto. Aqui vem a situação, né? Tive venda de algum bem, seja imóvel, veículo, barco, avião, enfim, e que eu tenha tido incidência de imposto, que eu tenha tido que pagar imposto referente a esse ganho de capital, eu passo a ser obrigada a fazer a declaração desse ano. Também aquele que optou por... isenção do ganho de capital na venda de imóveis residenciais, né, seguido da aquisição de outro no prazo de 180 dias. Essa situação é assim, você tem um imóvel e você vendeu esse imóvel, né, e você pretende aplicar o resultado desse imóvel na aquisição de um outro bem. Então, existe a lei que permite que você, se você fizer essa opção de aquisição de um imóvel no prazo de 180 dias, você fica... isento de pagar o imposto, mas você precisa declarar, né, para que a Receita tenha ciência disso, porque vamos supor que você comprou esse imóvel, você vendeu esse imóvel em novembro, dezembro, né, e tem o prazo de 180 dias a partir da data, então a Receita já pede que você informe essa declaração para que no próximo ano fique registrado, né, que você havia feito a alienação desse imóvel no ano anterior. Então, assim, tem que observar aí essas situações que, para quem não está acostumado, precisa sentar aí e conversar com um profissional da contabilidade que pode estar te ajudando aí a perceber se você tem ou não que fazer essa declaração.
3: Mais uma questãozinha aqui, Elisete. O seu Manuel Gabardo, ele é do Alto Boqueirão, Curitiba, e ele quer saber se precisa declarar, por exemplo, quem ganha prêmios na loteria e também o que prêmio na loteria e herança.
2: Isso, vem tudo naquela situação, né? Por mais que muitas vezes um prêmio que você tenha recebido tenha tido a tributação já na fonte, né, e você já pega aquele valor com isenção, tem que observar lá a condição. Se foi acima de 200 mil, recebeu herança, recebeu doações, recebeu prêmios, né, entra nessa situação de obrigatoriedade de declarar. O mesmo, por exemplo, um seguro, né, que você tenha recebido, foi acima de 200 mil reais, tem que fazer a declaração. E tem as novidades aí, Ademar, que eu até ia falar um pouquinho mais para frente, que é sobre as BETs, né? As BETs, a Receita estipulou aí que quem ganhou, né, nessas plataformas de aposta, quem teve ganho, que ultrapassou R$28.467,20, ele também tem que fazer declaração de imposto de renda. Tá? Vai ter um campo específico para isso e também ganhos com apostas informados como rendimento tributável e saldo mantido nas contas das plataformas declarado na ficha de bens e direito. Então, tem que observar esses ganhos, sim. Então, são várias situações. Se foi rendimento isento como doação ou prêmios que não seja especificamente das BETs, acima de 200 mil fica obrigado. Foi BETs, ganho na BET, acima de R$28.467,20, passa a ser obrigado também, tá? Acho que, não sei se você consegue entender como respondi essa pergunta.
3: Perfeito, obrigado, viu?
1: Bom, vamos seguindo aqui com o programa William Barbosa e com a nossa matéria especial, com a participação da contadora, contabilista, professora e terapeuta Elisete de Carvalho. E, lógico, o assunto é imposto de renda. Aliás, tem um... Tem um ouvinte nosso aqui, olha só, ele é de Aracaju, o Alceu, e ele tá perguntando aqui. Eu vou mandar do jeito que ele mandou a pergunta, viu, Elisete?
2: Ok.
1: Quem ganha 3 mil por mês, paga quanto de imposto de renda, contadora?
2: Olha, hoje, em 2026, quem ganha 3 mil não vai pagar nada de imposto de renda, né? Porque vai entrar dentro daquela regra que até 5 mil, né, fica isento de imposto de renda. Só que a realidade, nesse caso, tem que observar se você está se referindo à declaração que vai ser entregue agora, vai ter que observar ali esses teus ganhos, que se foi 3 mil o ano inteiro, ele já deu, ultrapassou o limite, né? Porque vamos supor que fosse 12 meses, mas se é assalariado ou aposentado, tem 13º, ele daí ganhou em torno de R$40 mil, então ele fica obrigado sim a fazer a declaração. Qual é a maneira mais segura de saber? Pega o informe de rendimentos, se você é funcionário, se você é aposentado, o INSS fornece, ou os outros fundos de pensão também fornecem, e verifica se esse valor que você tem tributável do ano foi superior a R$35.584,50, né? E daí você está obrigado sim. Mas a partir de 2026, para o ano que vem, não. Ok?
1: Então, a partir
2: da próxima declaração, né? Sim. Que seria referente aos ganhos de 2026, quem ganhou até esse valor está dispensado de imposto de renda, não vai pagar imposto de renda. E provavelmente também não será obrigado a declarar.
1: E tem uma outra uma pergunta aqui da ouvinte Marlene aqui de Curitiba. Se a pessoa tem um débito com a Receita, se ela vai ter que pagar, se ela pode parcelar isso, Elisete?
2: A Receita sempre permite o parcelamento, tá? Acontece que muitas vezes você tem um débito e deixa passar o prazo, não procura negociar, o que vai acontecendo? A partir de um determinado momento, a Receita Federal encaminha esses débitos para a Procuradoria da República, né? Joga em dívida ativa. Então, o que vai acontecendo? As multas sobre esses débitos que estão em atraso vão dobrando de valor. Então, se você tem débito na Receita, procura verificar a possibilidade de negociação. Existe já o parcelamento pronto ali na plataforma do ECAC, que você mesmo pode solicitar o parcelamento, pedir para débito em conta, tem que ter uma conta para fazer o débito desse parcelamento. E o quanto antes, entendeu? Porque quanto mais você deixa, ele vai até um momento em que você vai pagar muito mais de multa e juros do que propriamente o débito que você tinha, tá? Então, a recomendação, sim, tem como negociar, e o quanto antes você fizer isso é melhor para você.
1: E, logicamente, as pessoas muitas vezes cometem muitos erros, né, Elisete? Você, como contadora, como está na área todo dia aí, quais são os erros mais comuns aí no seu modo de ver?
2: Olha, William, em relação à declaração de imposto de renda, os erros mais comuns que está jogando o pessoal na malha fina por exemplo, né, utilizar, não observar sobre os seus dependentes, né? Porque muitas vezes isso acontece muito com os pais que têm filhos que chegam ali até os 24 anos e que são estudantes, né? E ele pode estar fazendo ali o abatimento dele como dependente, inclusive com as escolas e despesas médicas. Entretanto, o que acontece? Muitas vezes esse jovem arruma um emprego durante o período. E o pai se esquece que aquele filho já tem uma renda, né? E continua mantendo ele na declaração como dependente e não observou que tinha que ter adicionado o rendimento desse filho na declaração. Aí a gente sempre observa isso acontecendo, cai na malha fina, muitas vezes não dá tempo de corrigir e a Receita entra com um processo de cobrança e fica bem complicado. A gente teve o caso, inclusive, de um casal que a esposa sempre constava como dependente dele. Só que a partir de um determinado ano, ela passou a ter renda, tinha emprego, e o rendimento dela era relativamente alto. E ele esqueceu disso e continuou mantendo ela na declaração. E ela também não fez a declaração dela. Tá? Praticamente uns 3 dias depois, a Receita Federal já colocou ele, né, na malha fina e não autorizou ele a fazer a retificação da declaração. Porque a gente entende, vai lá, retifica, tira a dependente, né, e retifica essa situação. E ele até hoje está ainda brigando com a Receita Federal, né, do direito que ele teria de fazer essa retificação. Mas tem algumas regrinhas, então, que se você não é ágil, você termina perdendo o prazo dessas correções, e isso é um erro muito comum. Como, por exemplo, também, às vezes tem o pai e a mãe na sua declaração e esquece que eles têm aposentadoria. E essa aposentadoria tem que ser adicionada na sua declaração, uma vez que você está utilizando os abatimentos dele como dependente. E também, nesse caso, tem que observar que os bens que esse dependente tem também precisam ser informados na declaração. Então, eu tenho o pai e a mãe, que são velhinhos, eu pago o plano de saúde deles, que me permite uma boa redução tributária, mas eu esqueço que ele tem as coisas dele, os bens dele, casa, né, imóvel, às vezes tem uma chacrinha e tal, e não incluo isso na declaração. São erros bem comuns, entendeu? Que a gente, de cara, assim, quando já está conversando, a gente já percebe, né, que de repente estava vindo fazendo errado, tá? Então, é sempre bom a gente ter um pouco de humildade e perceber assim, poxa, eu não entendo desse assunto, né? Então, vou procurar um profissional e vou lá fazer uma consulta e ficar mais seguro em relação a isso, tá? Esses são os erros, assim, mais comuns, William, dessa questão, né? Por exemplo, também, eu pago o plano de saúde para os meus filhos, né, ou para minha esposa, mas eles não são meus dependentes. Ah, mas sou eu que pago. Ok, você paga, mas se eles não são teus dependentes, você não pode abater isso no seu imposto de renda. Está entendendo, William? Acho que está.
1: Sim, sim.
2: Está claro isso,
1: com
2: né?
1: Certeza.
2: Então, são situações assim. Outra coisa também bem comum, William, a pessoa se aposenta e continua trabalhando. E aí ela esquece de informar a aposentadoria na declaração. Pronto, já arrumou um baita de um problema, tá? Porque muitas vezes isso... E outras fazem isso deliberadamente, porque, mas se eu colocar esse rendimento, eu vou pagar mais imposto, vai sim. Só que tem um detalhe hoje, né? Até a gente queria trazer aí para vocês, né? A Receita, ela tem formas de cruzamento que hoje, imediatamente, tanto que quando você baixa a tua declaração pré-preenchida, se você esqueceu da tua aposentadoria, não se preocupe, que a Receita já tem informação do INSS na tua pré-preenchida e não tem como você esconder, tá? Você querer tirar ali por teimosia, vai ficar na malha fina e se continuar resistente, vai pagar multas aí por conta disso, sabe? Então, não, assim, a gente diz assim hoje, né, a Receita, ela ampliou, assim, o uso da inteligência artificial justamente para identificar omissões de rendimentos, né? Por exemplo, as omissões de rendimentos de aluguel, que também tem sido muito comum. Mas se esse aluguel está numa imobiliária, a imobiliária já informou para a Receita Federal também os seus aluguéis recebidos. Então, não adianta você brigar, né? Como diz a Lisiane, não adianta brigar com a linha, né?
1: É verdade. Eu estava vendo aqui, só como informação, né? A Receita parece que já cobrou 5 bilhões e 200 milhões de contribuintes por erros no imposto de renda em 2025.
2: Exatamente, porque hoje, assim, você entrega, William, algumas horas você já pode entrar lá e verificar se a tua declaração não caiu na malha fina. Uma questão que esse ano está dando muita malha fina é por conta de erros que está acontecendo pela mudança, né, no formato de informações que as empresas, os empregadores e os bancos, enfim, tem que fazer para a Receita, que era feita via DIRF. Desde que eu trabalho com contabilidade, já existia essa tal DIRF, que é a Declaração de Informação de Imposto Retido na Fonte, que todos os empregadores tinham que repassar anualmente para a Receita. E esse ano, a Receita está usando uma nova sistemática para apurar esses valores, para trazer para a declaração pré-preenchida, que é através do E-Social, e está dando algumas divergências. Então, muitas divergências estão acontecendo por essa mudança, né, da estrutura de repasse de informações para a Receita. Muitos extratos de bancos estão sendo retificados, tem muita gente que está tendo que correr atrás, né? Tem muitos erros nos informes que as pessoas estão recebendo. Praticamente é que todos os dias a gente teve essa situação. aí a pessoa vai conversar com o empregador para confirmar se aquele valor que está na receita é o valor correto, é o valor do informe de rendimento. Então, está dando muito disso. Esses erros aí absurdos que estão acontecendo, esse volume, é por conta, basicamente, dessa situação de alteração na obtenção das informações pela Receita Federal. Mas eles estão aperfeiçoando, sabe, William? Acho que no próximo ano já melhora essa dinâmica aí.
1: Pois não. E também como informação, né? Olha só, não sei se você confirma ou não, mas a Receita diz que recebeu ou recebe 33 milhões e 200, 200 mil reais de declarações do Imposto de Renda 2026 e diz que duas pessoas em cada 10 não declararam. Será que é tudo isso ainda?
2: Ainda sim, tá? Porque eu diria assim, isso é um hábito normal. O brasileiro geralmente deixa para o último dia, sabe? Para o último minuto do segundo tempo lá. E outra confusão que pode estar havendo é essa confusão de que quem ganhou até 5 mil não precisa declarar, entendeu? Por isso que a gente faz questão de reforçar, preste atenção, essa mudança dos 5 mil é para a próxima declaração, não nessa que você tem que entregar agora, entendeu? Então, são esses os motivos maiores, William, que leva assim, esse atraso aí na entrega da declaração de imposto de renda, tá?
1: Pois não.
2: Uma outra coisa que a gente quer colocar para vocês é o seguinte, né? Justamente com essa mudança da fonte de informações para o E-Social, a Receita identificou contribuintes que possuem direito à restituição, mas que não apresentaram a declaração, né? Não apresentam a declaração em 2025 por não estarem obrigados. Vamos supor assim, né? Você trabalhou em 2025 e você teve, né, retenção de imposto de renda, vamos supor que você tenha trabalhado metade do ano numa empresa que havia a retenção do imposto de renda pelo valor que você estava recebendo. Só que como você ficou desempregado, o que acontece? Nos outros meses você não tem renda, então, mas você somando as suas rendas de janeiro a junho, vamos supor, você ficou abaixo da obrigatoriedade de entregar a declaração, tá? Mas você teve imposto de renda retido na fonte. Até o ano passado, para você recuperar esse imposto de renda, você tinha que apresentar a declaração. Agora, o que, é que a Receita está fazendo a partir desse ano? Tá? Ela vai gerar o chamado assim, cashback do imposto de renda, que é uma restituição automática e esse valor será ressarcido via PIX. Então, só que essa via PIX, a tua chave do PIX tem que ser CPF. Então, aquela pessoa que não estava obrigada a declarar, mas que olhando lá no seu informe, né? Ela tem que buscar ver se tem informe de rendimentos com o empregador. Estou colocando aqui um exemplo disso, né? Ela não precisa se preocupar em fazer a declaração, porque ela vai receber. Só que fique atento, se você não tem um PIX CPF, com chave CPF, mude isso, porque a Receita vai encaminhar automaticamente para você. Agora, se você não tiver a chave PIX CPF, a Receita não vai ter como te devolver e você vai ter que entrar em contato, verificar, né, de que forma que você vai poder estar recebendo essa restituição.
1: Então, a pessoa só recebe se tiver como chave PIX o CPF.
2: Isso, é esse cashback do IRPF, né, via PIX CPF. Tá? A Receita só faz depósito, digamos, se você entregou a declaração, você pode informar a sua conta corrente. Né? Não precisa ser via PIX, mas se você não informou na declaração, e nesse caso a gente está falando de pessoas que ficam dispensadas de declarar, ela tendo uma chave PIX, CPF, ela vai receber esse valor sem que ela tenha que fazer a entrega da declaração.
1: Pois não. Bom, Elisete, só para a gente fechar então, qual seria o seu recado final com relação, logicamente, ao imposto de renda nesse final aqui do programa?
2: Olha, William, eu diria assim, ainda dá tempo, hoje estamos na quarta-feira, né? Hoje é dia 27, né? 20, ai, meu Deus, que dia que é hoje?
1: Hoje é 27.
2: 27, isso mesmo, hoje é dia 27, então você tem aí ainda mais 2 dias e meio, né? Para você dar uma olhadinha se você tem que entregar a sua declaração ou não. Se você tem dúvida, entra no site da Receita Federal, procura aí, tem vários posts no Instagram sobre essas orientações ou procure um profissional da área contábil, né, para você ter certeza que você está dispensado mesmo, sabe? A gente entende que o brasileiro ainda é bastante leigo em relação a isso. Então, se não fique com dúvida. Na dúvida, pergunte, entendeu? É assim mesmo que a gente tem que fazer. E, de repente, você descobre coisas boas. Olha, essa semana descobri vários clientes que não sabiam que tinham dinheiro perdido em contas correntes por aí. Então, até essa revisada, sabe? É importante fazer. Baixa sua pé preenchida, veja lá se apareceu algum dinheiro em alguma conta que você tinha esquecido, entendeu? Então, assim, dá tempo para isso, tá? Então, não vamos olhar só o lado negativo da declaração.
1: Tá
2: e
1: certo.
2: Tem uma outra coisa, William. A declaração é importante, por exemplo, quem quer sair do país, entendeu? Precisa lá pegar o visto para os Estados Unidos, não tem declaração de imposto de renda, ele pode ter uma dificuldade em fazer isso. Se a gente quer mandar o filho para uma bolsa, alguma coisa no exterior, faça a sua declaração, mesmo que você não tenha que pagar imposto, sempre se a gente orienta, é uma maneira elegante, né, de você se posicionar com o que você tem, com a tua situação financeira, para, inclusive, validar esse visto, entendeu? A gente é muitas vezes procurado fora do prazo, porque o filho ganhou uma bolsa, vai para o exterior, mas lá estão pedindo a declaração de imposto de renda, até para provar que essa bolsa, que esses benefícios que ele está recebendo, tem validade, entendeu? Então, a gente diz assim, cuida com carinho dessa tua área financeira, que é bem importante, faz parte também da nossa educação financeira e da cidadania.
1: Beleza. Bom, o seu endereço mais uma vez nas redes sociais?
2: Nós estamos aí no meu pessoal, nas redes sociais, né, com arroba Elisete F de Carvalho e da nossa empresa arroba Elisete Carvalho Contabilidade.
1: E a sua atuação junto aos contadores do Paraná?
2: Estou na presidência do IPMCONTE, o Instituto Paranaense da Mulher Contabilista, e também no SESCAP Paraná, participando da diretoria do SESCAP Paraná, o Sindicato das Empresas de Serviços Contábeis, Perícia, Pesquisa, Assessoramento e Informações do Estado do Paraná, representando o Conselho Regional de Contabilidade no Conselho Fiscal do Palco Paraná e participando lá como cooperada e membro do Conselho de Administração da Cooperconte, que é a Cooperativa de Inovações Tecnológicas para Contadores.
1: E, segundo a sua filha, Nani, em homenagem ao Imposto de Renda, a entrega, a música seria Leão Domado com Chico Rei Paraná.
2: Estamos aí, domando, deixando ele bem calminho aí nos últimos dias.
1: Parabéns mais uma vez pela sua participação, Elisete Ferreira de Carvalho, contadora, contabilista, professora e terapeuta aqui conosco. Que Deus continue no comando de tudo e de todos. E até a próxima quarta, né, Elisete?
2: Até lá, William, até lá.
1: Um abraço a todos aí.
2: Tchau.

0: Simbora, simbora, povo. Alegria, alegria. Mais uma vez, obrigado pelo carinho, pela audiência das minhas amigas e amigos do rádio desde as 8h30 da manhã, com o programa William Barbosa, aqui na Paraná Educativa M630. Muito obrigado aí a todos, muito obrigado à nossa equipe, Celso Chadec, obrigado Nivaldo Walter, obrigado professor Ricardo Trojan, obrigado Miriam Rocha, obrigado André Molina, Paulo Gaiotto, nosso comandante-geral do som, obrigado Ademar Marques, até a próxima.
1: Até a próxima, William Barbosa, um abraço a você, a toda a equipe de trabalho e aos ouvintes.
0: Um abraço, obrigado ao EDG. Enfim, a toda a nossa equipe. Vamos lembrando que já na sequência nós temos aí a Patrícia Armentano. E depois da Patrícia, o Evilásio Júnior apresenta o esporte. É isso, né, Evilásio?
2: E vamos falar já de jogos que aconteceram da última rodada da fase de grupos de Sul-Americana, Libertadores, a Copa do Brasil, confronto do Atlético contra o Vitória depois da Copa do Mundo, confrontos finais antes da Copa da dupla Atletiba e final do Paraná em segunda divisão, Paraná e Paranavaí.
0: Mais uma vez, lembrando, depois do esporte, às 13 horas, a Miriam Rocha com o destaque, às 2 horas tem o Tarde Educativa com o Nivaldo Walter, às 4, o Tobias e Santana, Siesta e Seresta, e às 5 horas tem a Volta do Sucesso com o Nivaldo Walter. Muito obrigado a você da nossa querida Curitiba, da grande região metropolitana de Curitiba, muito obrigado a você do meu querido Estadão do Paraná, e muito obrigado a você do meu querido Brasil. É isso aí, que Deus abençoe a todos nós. Um abraço, ouvintes do Brasil.

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3: Olá, muito boa tarde para você que está sintonizado aqui na Rádio Educativa. Seja bem-vindo. Eu, Patrícia Armentano, começo agora uma nova edição do programa Justiça para Todos. Hoje eu vou tratar sobre o tema a saúde como um direito. E quem vai conversar comigo a respeito deste assunto é a magistrada Luísa Rei Toscano de Oliveira. Ela é juíza substituta na 33ª Sessão Judiciária de Irati. Eu quero

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1: Olá, muito boa tarde para você que está sintonizado aqui na Rádio Educativa. Seja bem-vindo. Eu, Patrícia Armentano, começo agora uma nova edição do programa Justiça para Todos. Hoje eu vou tratar sobre o tema a saúde como um direito. E quem vai conversar comigo a respeito deste assunto é a magistrada Luísa Rei Toscano de Oliveira. Ela é juíza substituta na 33ª Sessão Judiciária de Irati. Eu quero

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1: Olá, uma boa tarde para você que acompanha a Rádio Educativa. Seja bem-vindo, seja bem-vinda. Eu, Patrícia Armentano, começo a partir de agora uma nova edição do programa Justiça para Todos. Hoje nós vamos falar sobre o enfrentamento da violência doméstica familiar contra mulheres e também a proteção de crianças e adolescentes. Quem vai conversar comigo é o juiz João Alexandre Cavalcante Zarpelon. Ele atua no Juizado de Violência Doméstica e Crimes contra Crianças, Adolescentes e Idosos da comarca de Maringá. Boa tarde, seja bem-vindo, doutor João.
2: Boa tarde, Patrícia. Boa tarde, ouvintes, colegas magistrados e magistradas. É um prazer estar com vocês.
1: Muito bom tê-lo aqui conosco. Obrigada, viu, pela sua disponibilidade. E um assunto que é tão pertinente, né? E, infelizmente, nós temos que estar falando o tempo inteiro. Um assunto de muita gravidade atualmente, não é mesmo, doutor?
2: É verdade. Há 6 meses, aproximadamente, eu assumi o cargo de juiz titular dessa unidade em Maringá. Eu já era o substituto dela antes, mas evidentemente que o desafio agora é ainda maior, porque não bastasse o número de processos, o número de ocorrências que nós temos, há também a necessidade de gerir toda uma equipe, não só dentro do fórum, como sobretudo nos serviços de apoio da rede municipal, da rede estadual, órgãos sociais, universidades, todos aqueles que de alguma forma querem colaborar com a temática do enfrentamento à violência contra a mulher.
1: Uhum. Bom, nós estamos falando de uma comarca, né, em uma cidade relativamente grande, Maringá. Eu gostaria que o senhor explicasse para nós, né, para os ouvintes, como que funciona a unidade aí em Maringá, em que o senhor atua, qual é o papel, né, principal no enfrentamento da violência doméstica e dos crimes contra crianças e adolescentes aí na comarca.
2: Então, Patrícia, nós já nos deparamos aí com uma primeira dificuldade, porque, como você mesma disse, né, Maringá é a terceira maior cidade do estado, a segunda maior cidade do interior, e nós aqui ainda temos apenas um juizado de violência doméstica e familiar contra a mulher, ao passo que cidades até um pouco menores ou com distribuição menor, como, por exemplo, Cascavel e Ponta Grossa, já contam com uma segunda unidade. Tanto que o CNJ veio em 2022 fazer uma inspeção em Maringá e já recomendou àquela época a abertura de estudos para verificar a viabilidade de uma segunda unidade, seja por transformação de outra vara criminal em juizado, seja pela criação de uma vara nova, ou seja, inclusive pela diluição de algumas das competências que nós temos dentre as demais varas criminais, né? Por exemplo, a sugestão seria passar os crimes contra menores para as outras varas criminais de maneira diluída ou para pelo menos uma outra vara criminal. Esses estudos ainda estão em andamento e a gente ainda não tem uma solução definitiva para essa questão. Mas é claro que essa necessidade acaba se elevando com o passar do tempo à medida que você sabe os processos que só aumentam aqui na nossa unidade.
1: Uhum. E, infelizmente, são tipos de violência muito presentes na nossa sociedade, não é mesmo? Como que o senhor avalia, né, esse cenário?
2: Infelizmente, nós vemos, sim, um incremento do cenário de violência, tanto em relação às mulheres quanto em relação às crianças e adolescentes. Né? Só para te mostrar um pouco disso, no ano de 2025, a gente tem quase o dobro do número de denúncias que tivemos nos anos de 2024, 2023, 2022, 2021. Então, nos últimos 4 anos, até houve uma linearidade no número de denúncias, embora um número elevado. No ano passado, em particular, esse número dobrou. E a tendência é que, para 2026, esse número permaneça. Em paralelo ao número de ocorrências, nós temos também a complexidade de muitos casos, né? A violência contra a mulher é um assunto muito sensível, é uma temática envolve a necessidade de apuração, de participação de muitos profissionais, psicólogos, assistentes sociais, promotores de justiça, juízes, os núcleos das universidades que dão suporte não só jurídico, como também psicológico. Então, a temática é sempre muito sensível. E em relação a crianças e adolescentes, com mais razão ainda, porque nós tratamos aqui basicamente de crimes sexuais, que você sabe que tem uma uma gravidade muito especial em relação a essa classe de vulneráveis. Tratamos também de todas as questões em volta da pedofilia e tudo mais, e não olvidando ainda dos idosos, né? Muito embora a unidade só trate dos crimes do Estatuto do Idoso, os crimes do Estatuto do Idoso são aquelas violências institucionalizadas, de casos de abrigo, de casos de apoio, em que a complexidade de você apurar uma situação e chegar com uma solução é muito maior do que os crimes comuns que envolvam esse público. Entendeu?
1: Sim, sim. Sim. Os cuidados por parte do judiciário devem ser ainda mais especiais, ou seja, medidas que vocês devem adotar ainda mais especiais durante o processo.
2: Sim, exatamente. Tanto é que nós contamos com muitos colaboradores em várias etapas do processo, justamente para que a resposta que o judiciário dê a essas questões seja a mais qualificada possível. Então, muitas vezes, as vítimas de violência, sejam mulheres, sejam crianças, elas passam por algum grau de acompanhamento prévio ao processo ou mesmo dentro do processo. Há necessidade de estudos preliminares, de sessões de acolhimento, para nós entendermos, né, perante assistentes sociais e psicólogos, quais são as condições, quais são as circunstâncias, qual o contexto da violência, para que possamos entender a melhor maneira de solucionarmos. Então, felizmente, aqui em Maringá, nós temos uma rede de apoio muito grande, uma rede de apoio muito forte, muito atuante, que trabalha muito coesa com o Poder Judiciário. Então, nesse aspecto, eu só tenho a agradecer aí todo o suporte municipal que o Poder Judiciário vem recebendo do município de Maringá e das demais entidades também.
1: Uhum. Quando o senhor fala, né, nesse apoio, nessa rede de proteção, a gente está incluindo aí também Ministério Público, a Polícia, Conselho Tutelar, além das autoridades municipais.
2: Sim, a Defensoria Pública e o Ministério Público já fazem um trabalho bastante atuante, mas que é conhecido em todo o Estado, porque nas demais cidades não diferencia-se muito da rotina que eles adotam em Maringá. O que nós temos aqui em Maringá, que nos dá um suporte muito forte, é o Núcleo Maria da Penha, da Universidade Estadual de Maringá. Né? São advogadas que atuam nesse núcleo e elas fazem contatos prévios com as vítimas, dão apoio jurídico, dão apoio emocional, dão apoio psicológico, marcam entrevistas prévias, procuram entender os contextos de violência, procuram orientar as vítimas. Então, o apoio que o núcleo nos dá é muito grande, é muito forte. Em paralelo a isso, também trabalhamos em parceria com a Secretaria da Mulher, que inclusive, ao final do ano passado, realizou o primeiro simpósio municipal de violência contra a mulher, em que tivemos 3 dias de palestras, de orientações, numa troca de ideias, uma troca de experiências muito valiosa. Dentre outros órgãos também, centros de referência, locais e outros projetos paralelos do próprio juizado, do Tribunal de Justiça, ou mesmo de outros órgãos de apoio, que fazem justamente o atendimento aos homens autores de violência, não só às mulheres vítimas de violência, né? Porque a necessidade de nós educarmos esses agressores, darmos um tratamento pedagógico para que os históricos de violência em relação às famílias deles e em relação à população em geral não mais ocorram é igualmente importante.
1: O senhor tocou num assunto também bastante importante, né? Que é o impacto que a violência familiar, doméstica familiar, né? Contra mulheres, contra crianças e adolescentes, ela traz além do impacto na pessoa, impacto psicológico, também social da vítima e principalmente em suas famílias, tanto da família das vítimas como na família dos agressores?
2: Sim, esse impacto é sentido, assim, de uma maneira muito latente aqui por nós. Tanto que mesmo nas audiências em que o objetivo seria, grosso modo, né, coletar provas sobre a situação de violência, nós temos que ter muito cuidado na forma de abordar os assuntos com as vítimas de violência, na forma de, embora necessitando rememorar alguns aspectos, até porque o processo demanda isso, mas para que esse dano emocional, esse abalo emocional não vá além do necessário e, evidentemente, nós também procuramos sugerir um encaminhamento a dessas pessoas a núcleos de apoio emocionais, não só a elas especificamente, mas também às famílias. E, como eu lhe disse, também temos programas aos homens autores de violência seja no início do processo, né? Por exemplo, quando vem uma solicitação de medida de proteção, muito embora nós adotamos proibições de contato, de aproximação, também é possível que o autor da violência, pelo menos o suposto autor, né, nesse estágio inicial, já seja orientado, já frequente reuniões de apoio para que esse histórico de agressões não volte a ocorrer nunca mais. E, evidentemente, que depois que o processo é solucionado com uma sentença condenatória, são a ele fixadas condições de regime aberto ou semiaberto, dentro dessas condições está sempre necessariamente também o encaminhamento a grupos pedagógicos para que evite-se do histórico de violência voltar a ocorrer naquela família.
1: Uhum. Doutor, para a gente finalizar o nosso bate-papo aqui, né? A gente sabe que muitas vítimas têm medo, têm vergonha de denunciar. Muita gente pode estar nos ouvindo, às vezes acuada, vivendo, convivendo com situação de violência. E a gente sabe a importância de denúncia para que o sistema de justiça possa agir. Que sinais de alerta a sociedade, o síndico de prédio, uma prima, uma vizinha, uma amiga, uma colega de trabalho, deve observar para identificar situações de violência e assim tentar ajudar aquela vítima?
2: Se você me permite, eu vou fazer um paralelo com o período da pandemia, né? Na pandemia nós tivemos, por exemplo, o encerramento, ou suspensão de muitas das atividades. Em relação às crianças e adolescentes, por exemplo, o simples fato deles não estarem indo à escola já fez com que o número de ocorrências diminuísse drasticamente. Por quê? A violência deixou de existir? Evidentemente que não. Talvez ela até tenha aumentado nesse período pandêmico, mas tem que observadores de fora, no caso, professores e educadores, né, notassem traços de que aquela pessoa estivesse sendo vítima de violência, nem sempre as denúncias acabavam ocorrendo, entendeu? Então é muito importante, sim, todos ao redor das vítimas de violência estarem atentos a detalhes que possam indicar, que possam ser indiciários que a pessoa está sofrendo algum grau de abuso ou de violência, mas não está tendo ainda a coragem de denunciar o agressor. E para que as mulheres, crianças, responsáveis, vítimas de violência, se sintam incentivadas,

0: denunciar os casos, sabendo que o sistema funciona, sabendo que quando ela registra um pedido de medidas protetivas, esse pedido vai sair em 48 horas, sabendo que o processo dela vai ser instruído rapidamente, vai ter uma solução rápida, sabendo que os núcleos e os serviços de apoio vão ouvi-la, vão dar todo o respaldo, logo em seguida o episódio de violência. Então as respostas não tardam. Pelo fato das respostas não tardarem, as pessoas se sentem incentivadas a relatarem as situações de abuso, e é com isso que nós contamos aqui na nossa unidade. Nós, em momento algum, queremos menos trabalho. Nós queremos, na verdade, diminuir a violência, mas se para isso nós teremos que aumentar o número de apurações, nós vamos apurar todas elas e julgar da maneira mais qualificada possível.
1: Olha, muito bom. Quero agradecer a sua entrevista, viu? Muito importante para nós, doutor.
0: Eu que agradeço, Patrícia, mais uma vez.
1: Muito obrigado pela disponibilidade. Até a próxima. Estamos à disposição.
0: Até mais. Obrigado.
1: Obrigada. Eu quero agradecer também a sua sintonia aí do outro lado, viu? Muito bom ter a sua presença aqui. Acabei de conversar com o doutor João Alexandre Cavalcante Zarpelon. Ele é juiz titular no Juizado de Violência Doméstica e de Crimes contra Crianças, Adolescentes e Idosos na comarca de Maringá. Eu sou Patrícia Armentano. 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
8: E muito boa tarde, Curitiba, boa tarde, região metropolitana, boa tarde, estado do Paraná, boa tarde, Brasil, e onde quer que as ondas da minha, da sua, da nossa Educativa M630 estiver chegando, afetuoso, caloroso e respeitoso, boa tarde. Nesta que é uma quarta-feira, dia 27 de maio de 2026, o ano, estamos no outono brasileiro, vivendo o 147º dia do ano, da semana 22, 221 dias faltam para findarmos o ano corrente, estamos na lua crescente, 40,3% do ano já se foi. Com os trabalhos de apresentação de Evilásio Júnior, reportagens de Edson Tomás. E a produção de Dirceu Santos. O Boeing 630 com a Educativa Esportiva a bordo, levanta a mão no campo, na quadra, na piscina, no tatame, no octógono do seu rádio. E até a 1h10 da tarde vai falar muito de esporte, saúde, bem-estar, qualidade de vida para você, ouvinte Educativa. E sem maiores delongas, vamos às manchetes do programa de hoje. Paraná Clube já sabe o dia e a hora que vai jogar contra o Paranavaí na primeira partida da final do Campeonato Paranaense 2026 da segunda divisão. Em busca do tricampeonato, o Tricolor joga lá no fim da linha.

0: Paranavaí, já pensando no jogo de volta, que poderá ser no Couto Pereira, o estádio do Curitiba. O Atlético Paranaense vai enfrentar na sua próxima partida, antes da pausa para a Copa do Mundo, o Mirassol, jogando no estádio da Arena da Baixada. E é um jogo importante para fechar essa primeira página da competição entre os quatro melhores do certame nacional da divisão de elite do futebol brasileiro. O Curitiba, por sua vez, vai jogar fora de casa. É o Maracanã, o maior do mundo, um dia vai ser palco para o confronto contra o Flamengo. E o técnico Fernando Seabra terá em Seba Gomes, jogador que está a 10 jogos de se tornar o maior estrangeiro a vestir a camisa do time alviverde, o seu trunfo para tentar bater o rubro-negro da Gávea. Tá chegando a hora, é sábado, a partir das 13h30 da tarde, a bola vai rolar no Francisco Muraro. É a última partida desta Suburbana 2026. Quem será o campeão? Urano, Trieste, Trieste, Urano. No primeiro encontro, 1-1, e agora quem vencer no tempo normal ou nos tiros livres da marca do pênalti, levantará o caneco. Na nossa segunda divisão será o jogo de ida entre Bangu e Imperial. O jogo de volta dia 6 e serão nos 180 minutos para conhecermos o campeão da divisão de acesso do futebol da nossa suburbana. E ao vivo nos nossos estúdios, a minha amiga, a Emily Amorim, ela que é atleta de karatê, vai falar sobre este esporte que muito faz e representa muito bem o cenário esportivo brasileiro nas Olimpíadas. Agora, mas sem maiores delongas, quem chega é ele, o repórter Edson Tomás, trazendo todas as notícias e informações desta quarta-feira, principalmente do Atlético, que já sabe com quem joga a Copa do Brasil. Muito boa tarde, bem-vindo à frequência, Edson Tomás.
1: Boa tarde, Vilazo, a todos do Educativa Esportiva. O Atlético vai enfrentar o Vitória nas oitavas de final da Copa do Brasil. Sorteio ontem na CBF. Primeira partida que acontece na Arena da Baixada, segundo jogo no Barradão, em Salvador. Isso no início de agosto, ou seja, depois da realização da Copa do Mundo. O Atlético reencontra o time baiano depois de 19 anos, quando o Atlético em 2007 perdeu lá em Salvador por 4-1, mas venceu em casa por 3-0, tinha gol qualificado naquela ocasião na competição e o Atlético acabou avançando na competição, competição que o Atlético já foi campeão em 2019, vice-campeão em 2013 e também 2021. Atlético e Vitória, o único representante, portanto, do futebol paranaense na competição. Os confrontos marcados, eu repito, para o início do mês de agosto. No Campeonato Brasileiro, o Atlético joga sábado contra o Mirassol, 16h na Arena da Baixada. Técnico Odair Helma podendo contar com as voltas de Esquivel e também Léo Derick, que se recuperaram de lesões, ficaram de fora da última partida em Belém do Pará. O Atlético com força máxima para tentar fechar o turno com 30 pontos e permanecer no G4, quem sabe ficar na terceira colocação neste final de competição antes da realização da Copa do Mundo. Já o Coritiba também iniciou os trabalhos para enfrentar o Flamengo domingo no Maracanã, 16h. Coritiba com a possibilidade do retorno de Lucas Ronier, contando com os outros jogadores, Tinga ainda possivelmente de fora, mas vivendo um bom momento. Coritiba vem de dois grandes resultados, vitória diante do Santos em São Paulo e esta última vitória diante da equipe do Bahia, segunda-feira no Couto Pereira. Jogo importante para a equipe alviverde buscar aí também terminar o primeiro turno, né, pelo menos neste momento, entre os seis colocados. Hoje, o Coritiba tem 26 pontos, é o sexto colocado no Campeonato Brasileiro da Série A. É isso, Evilásio, até amanhã aqui no Educativa Esportiva.
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0: E até amanhã, meu caro Edson Tomás, muito obrigado por todas as suas notícias e informações. E o Atlético vai pegar o Vitória, confronto de rubro-negros do Paranaense contra o Baiano, e o Baiano levando a vantagem do segundo jogo em casa. Ontem foi noite de abertura da sexta e última rodada da fase de grupos da Sul-Americana, onde nós tivemos Palestino 1, Deportivo Riesta 1, Milionários 1, All Rigs 2, São Paulo 2, Boston River 0, Grêmio 2, Torque 2, Santos 3, Deportivo Cuenca 0, São Lourenço 0, Deportivo Recoleta 1, o primeiro do grupo. Hoje teremos Atlético Mineiro e Porto Cabello, Olímpia e Audax, Cienciano e Juventude, Vasco e Barraca Central, Racing Independente e Petroleiro, Caracas e Botafogo, River Plate, Bullying, Bragantino e Carabobo. E amanhã, apenas dois jogos, o Tigre pegando o Alianza Atlético e o América de Cali enfrentando o Macará. Já na Libertadores de América, a LDU de Quito venceu o Always Ready. A LDU 3, Always Ready 2. Lanús 1, Mirassol 0. Nacional 1, Coquimbo Unido 0. Flamengo 3, Cusco 0. Estudiantes 1, Independiente Medellín 0. Universitário 0, Tolima 0. Hoje teremos Independiente Del Valle contra o Rosário. Libertad pegando a Universidad Central da Venezuela. O Peñarol joga contra o Santa Fé. Fluminense enfrenta o Deportivo La Guaira. O de Corinthians pega o Platense. O Bolívar enfrenta o Independiente Rivadavia. E amanhã nós teremos os seguintes confrontos: Cerro Porteño contra o Sport Cristal, Palmeiras e o Júnior Barranquilla. Palmeiras pegando o Júnior Barranquilla, Boca Juniors enfrentando a Universidade Católica e o Cruzeiro pegando o Barcelona de Guayaquil. A Federação Paranaense de Futebol definiu que sábado, 3 da tarde, a bola rola lá no estádio Valdemiro Wagner, o Felipão, para a primeira partida da final da segunda divisão do futebol estadual Paranavaí e Paraná, reedição da final da competição na primeira divisão em 2006. Os dois times foram os finalistas daquele ano e o Paranavaí foi campeão. Segundo jogo no Dorival Brito, a priori, a princípio, dia 6 às 13h30 da tarde, Paraná e Paranavaí. Nós teremos neste final de semana o jogo de volta da final da primeira divisão da Suburbana Paranaense e Curitibana. Nós teremos no Francisco Muraro, Trieste e Urano. O jogo de ida foi 1-1 o jogo. Então, quem ganhar no tempo normal ou nos tiros livres da marca do pênalti estará com o título e será o campeão da temporada 2026. Já a segunda divisão, o Bangu, que amanhã estará aqui falando conosco, conversando conosco sobre esta final, vai estar trazendo toda essa nossa questão de amanhã, receber aqui no, o Ronaldo, o presidente do Bangu. Ele vai fazer o confronto contra o Fábio, presidente do Imperial, lá no estádio Francisco Thiago da Costa, o jogo de ida. E o jogo de volta, notável Silvio Nico, ali no Bossuguê, Bangu, o Imperial contra o Bangu. Bangu Imperial, Imperial e Bangu, os dois jogos de amanhã, sábado, 3h30 da tarde, lá no Francisco Thiago Costa, e no outro sábado, dia 6, notável Silva Nico. Meio-dia mais 29 minutos, meio-dia mais 29 minutinhos. Vamos trazendo aqui um intervalinho comercial, vou tomar uma água, vou respirar e depois vamos conversar com a Emily Amorim. Emily Amorim, ela que é uma jovem atleta e que já faz sucesso como karateca. Acho que é assim que fala o atleta que pratica o esporte do karatê. Mas isso quem vai me corrigir, vai me dar a certeza de que falei certo é ela, a Emily Amorim. Mas é lá e cá, voltamos já. 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
0: 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E retornamos ao meio-dia e 31, já de volta com a Educativa Esportiva. E de agora até o final do programa, o papo é artes marciais. O papo é um esporte onde é muito bem representado o cenário nacional nas Olimpíadas. E aqui, uma jovem atleta araucariense, se é de lá mesmo que ela nasceu, eu não sei, vou ficar sabendo agora. E a primeira pergunta que eu faço a Emily Amorim, esta jovem cara praticante do Karatê, é se eu falei certo. Quem pratica Karatê, Karateka, boa tarde. Obrigado por estar conosco, Emily.
7: Boa tarde, Velácio. Boa tarde, Dirceu. E a todos os ouvintes da rádio. Isso mesmo, quem pratica Karatê é Karateka mesmo.
0: E quando que você iniciou a tua carreira como atleta, a praticante do Karatê?
7: Eu comecei com 5 anos. Eu não sou de Araucária, eu sou lá do litoral, lá de Matinhos. Então, eu sou caiçara, não sou araucariense. E eu comecei lá porque não tinha muito esporte no litoral, só mesmo surf, mas nessa parte. E aí eu sempre gostei muito daquele desenho Kung Fu Panda, sabe?
0: Eu lembro.
7: Então eu comecei a fazer karatê mais por causa disso, porque eu gostava do desenho e queria fazer alguma luta.
0: E aí você veio para Araucária não só para praticar o karatê, mas com certeza com toda a sua família, morar na cidade de Araucária, aqui vizinha, o segundo maior PIB da região metropolitana.
7: Sim, na verdade Araucária tem um esporte muito forte, sempre teve o karatê muito forte, porque a Ismel sempre incentiva muito o esporte lá em Araucária. Então, como Araucária sempre foi muito reconhecida na parte do karatê do Paraná, a gente veio para Araucária para me conseguir treinar e ter mais destaque.
0: Você já me falou que tem 21 anos, e quando você começou a sua trajetória na escola, lá no jardim de infância, no pré, no primário, porque eu sou do tempo do primário, ginásio, segundo grau, científico, né? Segundo grau ou científico, e daí vinha faculdade, MBA, mestrado. Eu sou lá de trás, então me entenda perfeitamente quando eu falar jardim e pré, é antes do início, uhum, no currículo escolar. Quando você chega no primário, no primeiro ano do primário, você já tinha definido que você iria mesmo continuar praticando karatê ou já tinha até uma outra perspectiva, um outro olhar para um outro esporte na tua vida?
7: Não, eu sempre fui muito apaixonada pelo esporte e eu já até tentei, já fiz natação, já fiz muitas outras coisas, mas a única coisa que tipo, ficou na minha cabeça e eu quis fazer, sem dúvida, foi o karatê. Então, tipo, foi uma coisa que eu coloquei na cabeça quando eu comecei e segui em diante.
0: Sempre conosco aqui o nosso produtor Dirceu Santos, que você conheceu, e a pergunta que eu te faço, pai, conheceu ele hoje ou já faz tempo que conhece ele?
7: Não, conheci ele hoje.
0: Então, pelo amor de Deus, eu dou conselho para todo mundo aqui, ele fica brabo, fica brabo. Mas eu tenho que aconselhar todo mundo que não dê atenção, porque ele pega amizade fácil. Daqui a pouco ele está em Araucária querendo que faça bolinho de chuva, querendo que faça um pinhão assado, querendo que faça um milho cozido para ele comer. Pega amizade fácil. Tá certo ou errado? Boa tarde, seu Dirceu Santos.
8: Totalmente errado. Muito boa tarde, Vilásio. Boa tarde, Emily. Ele fala demais, sabe? Até parece que é locutor, né? Parece.
7: Parece.
8: Mas tá aprendendo, sabe? Tá aprendendo. Eu tô ensinando ele, mas tá meio difícil. Mas ele vai chegar nos eixos ainda. Emily, eu também sou de Guaratuba.
7: É,
8: sou caiçara também. Nasci em Guaratuba. Você é Matinho, né? Caiçara de Matinhos. Prazer, tá?
0: Só que a diferença entre você e o Dirceu é que você é caiçara. Ele é bugre mesmo. Ele é bugre.
8: Bugre. Ele que tá falando. Né? Com 5 anos de idade, você começou a praticar o karatê. O que que, nesse período todo que você passou hoje como atleta profissional, faz parte da seleção do Karatê aqui do Paraná e do Brasil, o que que mudou na tua vida como pessoa esse esporte?
7: Eu falo que basicamente tudo. Eu acho que independente se o esporte foi esporte de combate ou esporte coletivo, desde que você comece muito cedo, já transforma a personalidade da criança, do adolescente, porque o esporte ele requer muito da sua disciplina, de você, por mais que você não queira fazer, você tem que fazer do mesmo jeito. E isso segue para fora da vida profissional, né? Então, no estudo, no trabalho, independente em qual área da vida. Se você começou o esporte desde pequeno, entendeu como que funciona, se eu quero ganhar, eu tenho que treinar todo dia, eu tenho que me esforçar, você consegue levar isso para fora da sua vida de esportista.
0: Douglas Brose, Valéria Kumikaze, Vinícius Figueira, Lucélia Brose, Manuela Espessato, são alguns dos nomes do Karatê brasileiro. A Emily se inspira em qual deles para chegar e tentar conquistar uma vaga olímpica?
7: Então, o Vinícius, que é um dos que você citou, ele é aqui do Paraná.
0: Vinícius Figueira.
7: Ele é lá de Londrina. Então, na verdade, é uma das minhas inspirações, mas eu me inspiro mais ainda nos meus técnicos, que os meus dois técnicos, eles foram, um foi atleta da seleção brasileira, já foi para mundial, já percorreu tudo o que eu sonho e almejo, e o meu outro técnico, que é o João Carlin, ele foi técnico da seleção brasileira durante anos. Então, já treinou, o Vinícius já treinou todos esses nomes que você falou, então eu me inspiro principalmente neles.
0: E quando você inicia no Karatê, os seus pais, como é que eles receberam a notícia que você queria praticar esse esporte e não, por exemplo, um vôlei, não uma ginástica artística? Porque até pela tua estatura, você seria uma bela de uma atleta pela estatura para ginástica artística ou rítmica.
7: Então, os meus pais, na verdade, eles sempre me incentivaram a fazer qualquer coisa. Eles só queriam que eu não ficasse em casa parada. Eles não queriam que eu fosse aquelas crianças que ficassem mexendo no celular ou o dia inteiro trancada em casa. Então, desde que eu comecei a fazer karatê, eles sempre foram os meus maiores incentivadores. Eles sempre foram para campeonatos comigo. E agora que, depois de velho mais ou menos, né, que eles não vão mais para campeonato. Mas sempre viajaram junto comigo, sempre me incentivando bastante.
8: E eles praticam algum esporte, os pais também ou não?
7: Então, assim, meu pai é aquele futebol de quarta-feira, e a minha mãe, ela gosta de fazer crossfit.
8: Olha só.
7: Eu sou coach de crossfit também, então sempre incentivo os meus pais a fazerem atividade física.
0: Coach de crossfit?
7: Isso.
0: Então você já deve estar na faculdade, deve estar fazendo educação física?
7: Isso, eu estou terminando de me formar na Federal, me formo ainda esse ano.
0: Eu acredito que desta sua formação não vai demorar muito para você também fazer um mestrado, uma pós-graduação no Karatê e vir a se tornar uma técnica de Karatê.
7: Isso, eu já estou focando o meu TCC na parte do Karatê. Então, se tudo der certo, eu ainda consigo entrar no mestrado, no doutorado, na Federal mesmo.
8: Agora, qual que foi a competição que ficou mais marcada para você desde que você iniciou no Karatê e hoje você é profissional? Você é uma profissional. E vai participar também agora em Brasília, né, no Campeonato Mundial. Queria que você falasse sobre esse aspecto seu, né? Qual foi a lembrança que você tem da melhor luta que você teve, melhor participação que você teve na tua vida como profissional?
7: Então, eu acredito que o sonho de qualquer atleta de qualquer esporte é entrar na seleção brasileira de karatê. Hoje em dia, eu só faço parte da seleção brasileira universitária, mas a primeira vez que eu entrei na seleção brasileira, eu tinha uns 15, 16 anos. E assim, foi o meu sonho, a partir do momento que eu entendi o que eu queria como atleta, era o meu sonho entrar na seleção brasileira. Então, foi a parte que mais me emocionou, eu terminei de lutar, que eu estava ganhando, já saí chorando para abraçar meu técnico, porque foi uma grande emoção, um sonho realizado.
0: Emily, quando o Karatê estreou em 2020, foi em 2020 em Tóquio, e depois nós tivemos 2024, e o Brasil já, na sua segunda participação, já conquistando medalhas. Como é que você estava? Então alguém me enganou nas informações aí.
7: A gente só teve o Karatê em 2020 em Tóquio. Foi como esporte experimental.
0: Experimental?
7: Isso, como foi em Tóquio, então eles quiseram levar o Karatê. Mas como não teve muita visibilidade, porque até mesmo o Karatê não é um esporte muito reconhecido, se você vai em vários clubes lá, normalmente tem vôlei, futebol, agora Karatê é meio difícil. Então, só teve em 2020 e depois acabou saindo das Olimpíadas.
0: E hoje, quando você vai para uma competição, como você vai para Brasília, como é que é a tua preparação até a chegada no dia da competição?
7: Então, eu intercalo, como eu ainda faço faculdade e a federal é bem puxadinha, eu intercalo em 2 treinos no dia a 3 treinos. Então, eu faço a parte técnica, que é a parte de luta do karatê, e a parte física. Então, o crossfit me ajuda muito nessa parte física, faço treino de musculação, então sempre é muito puxado essa parte.
0: E hoje você, além de praticar o karatê, além de estudar, você faz o que mais na tua vida? Porque a vida não é feita só de estudo e de competição. Você tem que ter um momento de lazer. O que você costuma fazer no teu momento de lazer, Emily?
7: Eu treino.
0: Esse é o tipo de coisa que eu não consigo entender. Como é que a pessoa não consegue se desligar? Você não costuma ir no cinema? Você não costuma escutar música?
7: Ah, de vez em quando, né?
0: Não vai numa baladinha, não?
7: Ah, não, sou atleta. Atleta não tem isso.
0: Eu vou contar um segredo para você. O Dirceu sabe. A minha sobrinha, a filha do meu irmão, ela foi atleta de ginástica rítmica. Ela foi da geração da Babi.
7: Uhum.
0: Da Babi Domingos. E ela é muito amiga dela e comemora muito com ela todas as conquistas. Só que ela acabou deixando e não praticando. E hoje ela dança. Ela é uma exímia dançarina, a Roberta. E ela tem uns momentos de lazer dela, diferente do que você disse que atleta não vai para balada, ela vai sim para balada e não vê problema nenhum nisso. E quando você está com o teu pai, com a tua mãe, vocês também têm a conversa ali no aconchego do lar, conversa como foi o treino, como é que não foi, quais as dificuldades. Você acaba pegando alguns conselhos deles também para você tentar colocar no conhecimento deles dentro do tatame?
7: Então, até você falou sobre lazer, é que realmente a minha vida é muito corrida mesmo. Até foi difícil de eu conseguir vir pra cá.
8: Faz horas que eu tô tentando trazer essa menina pra cá.
7: Faz um tempinho já, porque eu estudo, eu treino, eu trabalho, eu namoro, então, tipo assim, é muita coisa.
0: Tá explicado, né? O namorado, né?
7: Eu não... Não posso, esquecer de falar. Eu não sou namorado.
0: Pode
8: aproveitar. Pode mandar um abraço, aqui.
0: Sessão da Xuxa. Você quer mandar um beijo pra quem, então?
7: Vou mandar um beijo pro meu noivo. Ele não é meu namorado, é meu noivo.
8: Ah, noivo já, hein? Então, por mim, isso é maior, hein?
7: Então, pra minha mãe, pro meu pai, pra minha avó...
0: Mas continue.
7: Mas enfim, então o pouco tempo que eu tenho com os meus pais, que é assim, que eu chego do trabalho final de tarde, noite, eu faço que nem criança. Eu não sei se vocês têm filhos, mas é igual quando você levava o filho para a escola criança. Ah, e como foi a escola? Aí tudo. Não, porque eu comi isso e aquilo, e eu faço isso até hoje com os meus pais. Eu chego em casa e, não, mãe, porque o meu almoço foi tal, e eu fiz tal coisa, e eu conto o meu dia inteiro pra eles. Aí, não, mas e como que foi o treino? Nossa, mãe, foi muito massa o treino. Ou, eu apanhei muito no treino.
0: Você perguntou se tem filhos. Eu não tenho filhos, mas o Dirceu é pai de famílias. Ele é pai de famílias. Ele já tem umas 30 famílias por aí que ele é pai. E aí ele sabe.
8: Olha, o nariz dele está crescendo, olha lá.
0: Ele, pelo que eu sei, ele teve 2 relacionamentos. No primeiro ele tem uma família, no segundo eu não sei se tem, mas as outras 30 famílias que ele tem, como aí, são de gato, cachorro, pernilongo, periquito.
7: Ele é pai de pet.
0: Não, é pai de animar mesmo. Não é pet, não, é pai de animar mesmo. Não é de pet. hoje você acha que é mais difícil competir em competições regionais, que são no estado, ou as nacionais, até pelo deslocamento, o cansaço de viagem? Como é que você vê toda essa logística que tem que ser feita para as competições, elas sendo estaduais e nacionais?
7: Em questão de logística mesmo, as estaduais são mais cansativas, porque a gente sempre vai de ônibus, então, se eu for competir em, sei lá, Maringá, são o quê? 6 horas de viagem, então você tem que dormir no ônibus e chega lá no outro dia para competir. Em questão de competição, o Paraná, ele é relativamente fraco em atletas. Então, na competição mesmo, é muito mais difícil em questão de nacional. Porque no Brasil a gente tem muito atleta bom, muito atleta que sempre está competindo internacionalmente. Então, é muito mais difícil. E a Ismael sempre ajuda a gente com passagem, alimentação. Então, a gente sempre está viajando de avião quando é para fora do estado. Então, é muito mais tranquilo em questão disso.
0: O boxe, ele é separado e graduado em peso.
7: Isso.
0: Aí é peso galo, peso mosca, peso pesado, peso médio, peso pulga, peso pernilongo, peso isso.
7: Agora adivinha meu peso?
0: Não, não é adivinhar teu peso. Eu quero saber como é que se divide as categorias do karatê.
7: É isso. Começa no menos...
9: Meu peso.
7: Adivinha meu peso pra você ver?
0: Não, mas eu depois...
9: Nossa,
0: eu
9: vou... Se você passar de 55
0: não,
9: é muito, hein?
0: Não, não. Ela não tem, não chega nem a isso. Ela tá com 47 quilos.
7: Não, eu tô com 50.
9: Ah, então quase acertei.
7: É. Ele começa no menos de 50 quilos, que é a minha categoria, a categoria mais leve, que até por conta do meu tamanho. Eu tenho 1,50 m de altura. Então, todas as meninas da minha categoria têm mais ou menos o mesmo tamanho. Porque a categoria seguinte, que é até 55 quilos, as meninas são enormes. São muito grandes. E daí, para a gente que é bem pequenininha...
9: Desvantagem.
7: Muito. Então, a gente tem que ficar na menor categoria. E vai até 80, a última categoria nem tem margem de peso. Aí a masculina começa no menos 60 quilos. Também vai até para cima. São 5 ou 6 categorias que são divididas.
9: Agora, como é que é para você representar o Paraná? Você falou que o Paraná não tem muitos atletas, né, do karatê. Como é que é para você representar o Paraná no Brasil e fora do Brasil?
7: Ah, eu sinto muito orgulho. Como eu falei, a gente não tem muitos atletas de nome, mas os atletas de nome que a gente tem são uns nomes muito pesados. Então, eu, representando o Paraná, o Brasil, ainda mais sendo mulher, é muito, muito gratificante. Porque os atletas que a gente realmente tem de nome aqui do Paraná são todos homens. A gente tem eu e mais 2 ou 3 meninas que realmente estão indo em competição internacional, competição nacional, e sempre estão medalhando.
0: Qual que é a tua principal adversária hoje na sua categoria nível estadual e também nacional?
7: Estadual, olha, deixa eu falar. Um tempo atrás, essa menina foi num podcast, aí falou, mesma pergunta. Você tem alguma rival aí que você sempre luta e não sei o quê? Tenho, é a Emily, e não sei o quê, eu não gosto dela. E começou a falar. Aí me mandaram um corte desse podcast. Eu falei, não, eu não tenho nenhuma adversária no estado. Hoje em dia, não. Eu falo que na hora da luta, você luta, todo mundo quer ganhar, mas fora disso, assim, tranquilo. Agora, a nível nacional, a minha categoria é uma das categorias mais difíceis que tem, por conta que a gente é muito leve e a gente é muito rápido. Então, é uma disputa bem acirrada, assim. Não, é bem difícil, nível nacional, a gente ter uma menina que sempre ganha todos os campeonatos. Sempre vai intercalando as meninas.
0: Você é filha única?
7: Não.
0: Quantos irmãos você tem?
7: Eu tenho só mais um.
0: E é mais velho ou mais novo?
7: Ele é um ano mais velho que eu.
0: Mas já deve ter levado uns tombinhos, mais ou menos, né?
7: Aí se apanhava.
0: É? Você descia o braço nele?
7: Uhum, e daí ele não podia fazer nada, né?
0: Principalmente pelo fato de você ser mulher, né?
7: Isso.
0: Uhum. Ah, então tá certo.
9: Emily, como é que é a regra numa competição de karatê? Porque tem muitos esportes que, tipo, vale tudo, que nem o MMA e outros esportes.
0: O UFC. E aproveitando essa pergunta do Dirceu, que é muito importante, a pontuação e tudo mais, os golpes, como é que são os golpes? Como é que se dá esses golpes?
7: Então, vamos lá. No karatê, a gente tem os golpes de soco, que é ou com a mão da frente, ou com a mão de trás, ou com as duas, um seguido do outro e eles sempre falem um ponto.
9: Mas chega a encostar no adversário?
7: Na categoria adulta, que é a sênior, pode encostar, mas você também não pode tirar sangue do outro. Tem que ter um autocontrole em questão disso. Agora, no rosto, em questão disso, tem um soco no rosto e um soco na parte da barriga. Assim, você pode dar um soco bem forte, que é normalmente o que acontece.
9: No baço.
7: No baço. No rosto, não. No rosto tem que ser bem controlado. Aí os chutes, que tem com a perna da frente ou a perna de trás, também não pode dar um chute muito forte. Tem que encostar e voltar. Tem que ser bem controladinho e ele vale 3 pontos. Aí tem um chute na parte do tronco, que aí sim pode ser um pouco mais forte, não precisa só encostar e sair, que daí vale 2 pontos. E a parte de queda, que daí você derruba o adversário e finaliza com soco. Aí vale 3 pontos também.
0: Fiquei curioso para saber essa sua competidora, essa sua colega de competição, essa karateca, que disse nesse podcast que a rival dela era a Emily. Te deu vontade de pegar ela na rua e começar a dar uns tapas bem dados no escutador de novela dela?
7: Ah, eu não. Nunca perdi pra ela. Faz sentido ela não gostar de mim.
9: Ah, você nunca perdeu pra ela?
7: Nunca perdi pra ela.
9: Então aí mostra por que ela tá falando.
7: Sim,
9: não perdi nada, né?
0: O que é mais difícil? Competir dentro do tatame com uma adversária como essa nacional que você disse que é muito difícil competir com ela? Ou driblar o ciúme e também a possessividade do teu namorado?
7: Ele não é possessivo, tadinho.
9: Como é que é o nome dele?
7: É Guilherme.
9: Ô, Guilherme, tá ouvindo aí, Guilherme?
7: Essas horas tá trabalhando já, tadinho.
9: E ele pratica algum esporte também? Ou?
7: Ele é atleta de vôlei.
9: Ah, de vôlei?
7: De vôlei.
0: Agora imagine, sendo atleta de vôlei, tem mais de 1,80m... com uma menina de 1,55. Ele andando na rua, parece que tava carregando um chaveirinho. É isso mesmo?
7: Mais ou menos isso.
0: Eu acertei ou eu errei?
7: Eu tenho 1,50.
9: E ele?
7: Você ainda me cresceu. Acho que perto dos 1,80.
0: Ele é... eu não tô errado para jogar vôlei. Tem que ser mais... E com 1,80, ou ele é líbero, ou ele é levantador. Ele não pode ser atacante nem ponteiro do time dele. Uma das duas posições. Então fica difícil. 1,80m. E mesmo sendo 1,80m, são 30 centímetros de diferença. Tem que andar com o toquinho do lado, com o banquinho. Ah, vamos dar um beijo aqui. Ah, peraí, deixa eu pegar o banquinho. Você sobe no banquinho para dar um beijo. Por aí. O importante é o amor, o carinho e a dedicação. Isso
7: com
0: que
7: certeza.
0: Importa num relacionamento. Hoje, qual que é o teu objetivo dentro do karatê?
7: Então, o meu objetivo mais recente, mais perto, é medalhar no Mundial. Eu vou para Brasília daqui mais ou menos 2 semanas. Então, eu pretendo e estou treinando muito para que isso aconteça. Pelo menos medalhar. Não estou falando nem em ficar em primeiro, mas quero com certeza ter uma medalha mundial.
0: A Emily, lá atrás, ela imaginava numa carreira e hoje já se torna, começou com 5, uma veterana. Com seus 21 anos, já é uma veterana. Hoje já chega a ser espelho para aquelas que estão começando, que estão lá onde você, com seus 5 anos, começou. Como é que é a chegada dessa geração, dessas crianças, junto à Emily, na hora de estarem ali juntas, competindo?
7: Então, como eu não sou formada ainda, sou estagiária, eu consigo trabalhar com crianças. Então, eu sempre estou ajudando o meu sensei com crianças. E eu vejo muito... eu pequena nas crianças de hoje em dia, com aquela sede de querer ganhar, de querer treinar o dia inteiro, se deixar ficar o dia inteiro treinando. Então é muito gratificante ver que todo o meu esforço, basicamente da minha vida inteira, está dando um retorno na nova geração.
9: Agora, como é que é a Emily quando ela perde uma competição? Você vai, treina, e você fala, não, essa competição vai ser minha. Daí de repente você chega lá. Não deu.
7: É frustrante.
9: Como é que é o teu sentimento nessa hora?
7: É frustrante. E eu sou uma pessoa que eu nunca gosto de ficar mostrando os meus sentimentos e expondo isso para as pessoas. Então, sempre quando eu perco, eu fico muito chateada, porque eu sempre falo, não é culpa do meu técnico nem da arbitragem. Sempre é culpa minha. O que acontece, se eu ganhar, se eu perder, é culpa minha. Então, tipo, eu me fecho. Eu não gosto de chorar na frente de ninguém, de gritar, de brigar com ninguém. Então, acabou, eu fico quietinha. Aí vou pro banheiro, choro um pouquinho.
8: Ah, no banheiro você chora?
7: No banheiro eu choro. Limpo o rosto, aí bola pra frente.
0: Já que você tocou neste assunto de você ter esse momento seu, tem algum tipo de ritual que você faça antes de entrar no tatame para fazer iniciar uma competição?
7: Eu sempre coloco um tipo de música que eu gosto, umas músicas que me deixa bem animada. Aí eu sempre costumo colocar Deus na frente de tudo, então conversar, dependente do resultado, eu agradeço por estar ali, pela oportunidade de ter vida e ter disposição de estar ali lutando. E entro, respiro bem fundo, olho para o meu sensei, ele me dá uns tapinhas e daí entro no tatame.
0: O programa é de esportes, mas eu quero saber se você lembra desta música aqui.

0: Para quem pratica karatê, isso seria um hino, principalmente pela série, que foram 3 filmes seguidos. Karate Kid, Karate Kid 1, Karate Kid 2 e o Karate Kid 3. 4, na verdade. O 1, o 2 e o 3 que acabou. E essa é Peter Cicada, Glory of Love, o tema do filme que deu aí ao grande Daniel San, que era o personagem central do filme, a visibilidade do karatê praticamente no mundo todo. Então eu acredito que você vai ter curiosidade para até assistir esse filme, se é que já não assistiu, né?
1: Já assisti os filmes. Quando eu era criança eu achava muito legal. E agora acredito que a nova geração nem faça ideia, né? Eu falei, não é da minha geração essa música, mas as crianças mais novas agora têm a série Karate Kid. Que é do Daniel San já adulto.
0: Mas daí já é uma outra leitura, não sim, é sim. Da onde surgiu, da onde tudo aconteceu.
1: Uhum.
0: E quando a gente fala exatamente nesse filme Karate Kid, a gente vê lá o Dr. LoRusso, que era o mestre do Daniel, fazendo o treinamento dele através de técnicas, como, por exemplo, vendar os olhos, ficar equilibrado em cima de um cabo de enxada, de um cabo de martelo, pisar em brasa quente. Existe mesmo esse tipo de técnica para o treinamento dos atletas?
1: Não, hoje em dia já nem pode mais fazer esse tipo de coisa, eu acredito. Mas os nossos treinamentos é um pouquinho diferente do que aparece nos filmes. A gente tem, assim, o que é o mais diferente que dá para falar é tempo de reação. Então, tanto auditivo quanto visual. De apagar e acender a luz e a gente ter que dar um soco. Apitar, a gente ter que dar um chute. Então, é mais esse tipo de coisa. Agora, ter que tirar casaco e colocar casaco, não tem.
2: Não tem.
1: Não tem.
2: Agora, Emily, você falou que você veio de um projeto social.
1: Isso.
2: Né? Você teve essa oportunidade para aprender e hoje você é uma profissional. Está fazendo uma faculdade de educação física, né? Vai se formar esse final de ano. Você tem o desejo de criar uma instituição, uma ONG, para ajudar as crianças através do esporte, do karatê, assim como você saiu também?
1: Sim.
2: Do...
1: Uhum. Eu acho essa parte de trabalho social muito importante. Dentro da Federação Paranaense, a gente tem um projeto que alguns professores dão aula em... Não é centro de reabilitação. Quando as crianças têm que ficar em algum lugar, quando cometem algum crime, sabe como é o nome?
0: É o Centro de Socioeducação. Aquilo chama-se CENSE, Centros de Socioeducação.
1: Isso, a gente tem projetos da Federação Paranaense de Karatê, que alguns professores vão lá para levar o esporte para as crianças ter outra perspectiva de vida. E a minha realidade não foi uma realidade tão pesada. Meus pais sempre me educaram muito bem, sempre estiveram assim comigo. Mas eu já treinei com diversas crianças que a realidade é totalmente diferente, que estavam lá porque não tinham o que comer em casa. Então, com certeza, se algum dia eu tiver a oportunidade de conseguir criar um projeto para tirar as crianças da rua, tirar as crianças do mau caminho, eu com certeza vou abraçar. Eu ainda quero ver se eu consigo trabalhar na Secretaria de Esporte, que eu acho que é uma parte muito importante de conseguir fazer projetos e tirar as crianças dessa parte.
0: E você falando dos censos, em Fazenda Rio Grande existe um... E sendo Fazenda Rio Grande muito próximo de Araucária, porque é a cidade vizinha, assim como Curitiba, a cidade que faz fronteira com Araucária, a Fazenda Rio Grande. Esta unidade fica na rua Manuel Claudino Barbosa, 1725, lá no Jardim Pioneiros, em Fazenda Rio Grande. E a gente vê essa dedicação do esporte e a transformação na vida das pessoas. Você imagina daqui a 10, 15, 20 anos, estar fazendo o quê da sua vida?
1: Ai, que difícil. Uma pergunta de entrevista de emprego. Eu pretendo daqui uns 10, 15 anos ter a minha família já constituída, ter uma escola de karatê, ter vários atletas, ter os meus filhos também totalmente nessa vida de... Assim, se não quiserem fazer karatê, tem duas opções. Fazer karatê ou sair de casa. Mas enfim, tô brincando.
0: Que,
1: Mas pode fazer que esporte quiser, mas é sempre nessa parte de querer fazer alguma coisa e não só ficar em casa. Mas eu acho que eu penso nisso, ter a minha família, trabalhar com o que eu gosto, sempre com karatê, nunca deixando o esporte de lado e sendo uma ótima professora.
2: Agora, Emily, se você fosse aconselhar uma criança que está iniciando agora no karatê, qual seria o seu conselho, qual seria a sua dica, né, para os pais e essa criança, assim como você com 5 anos, iniciou como no karatê, nesse esporte que você se dedicou tanto e hoje você realmente é uma profissional?
1: Eu acho que para os pais das crianças, eu acho que eles têm que sempre incentivar muito os filhos, então sempre fazer que eles continuem treinando. E não, porque o que eu vejo muito das crianças que hoje, eu também dou aula em colégio particular, então certo. É um pouquinho diferente, um pouquinho não, bastante diferente as crianças do projeto social para as crianças do particular. Do particular, eles estão hoje em dia muito, eu não quero mais fazer, pronto, não faz, daí você não faz nada. E as crianças do projeto social, não quero mais fazer, aí os pais não. Mas você precisa fazer. Não estou gostando. Não, vamos tentar mais um pouquinho. E eu acho que o esporte é isso. Não quero fazer. Tá, beleza. Mas por que, que você não quer fazer? Não, porque eu não sou bom. Mas para você ser bom, você tem que continuar fazendo. Certo? Então, eu também tenho esse pensamento que quando eu for mãe, eu quero que sempre incentivar muito os meus filhos a fazerem esporte e não ter esse pensamento de só porque perdeu vai parar. Aí vira um adulto totalmente frustrado, disfuncional, que não sabe perder. Agora, para criança, eu só tenho uma coisa, se divirta. Não pense em competição, não pense em querer ganhar a todo custo e em só competição. Só tem que se divertir e pensar que tudo é uma brincadeira. Que nesse pensamento vai evoluindo, aí quando você vê, você já está ganhando tudo, indo para um monte de campeonato e virando um atleta profissional. Esse sempre foi meu pensamento. Eu ia lá para brincar. Ganhando, perdendo, eu não estava ligando, eu só queria brincar.
0: Eu lembro muito da frase do Felipe Massa falando exatamente disso. Eu entro na pista para me divertir, o resultado é consequência da minha diversão. E é bem por aí mesmo. Guilherme, já tomou juízo e já marcou a data do casamento? Ou a gente vai ter que fazer isso agora aqui no programa? Botar ele na parede?
1: Já tem data.
2: Já tem data?
1: Já.
0: Aí é
2: então
0: muito
2: não tá
0: bom.
2: Não está te enrolando, não.
1: Não.
0: Então,
1: tá
0: na próxima vez que você vier aqui, já que você vai a Brasília, você vai competir, eu acredito que lá pelo segundo semestre, pelo mês de outubro, início de novembro, você pode voltar aqui. Os microfones vão estar abertos para você nos contar o resultado de Brasília e para já trazer o nosso convite e o casamento, né, gente?
1: Beleza, então.
0: Olha, a gente quer agradecer.
2: Você viu para quem que você não tem que dar bola, né?
1: Tô vendo mesmo.
2: Eu notou, né?
0: Eu queria muito agradecer, Emily, você por ter dado um tempo aí na sua agenda, corrida, como você já disse, e pedir a você, nessa sua última participação, nas suas palavras finais, que possa também deixar os seus contatos, onde é que o povo possa conhecer essa pequena, grande, gigante Emily, que é a nossa karateca paranaense.
1: Então, pessoal, vocês podem, bem coisa de blogueira, vocês podem me seguir no Instagram, m_amorim, eu sempre estou postando bastante coisa lá sobre a minha trajetória, sobre a minha rotina e sempre quando eu estou indo para campeonato. Então, se vocês quiserem conhecer um pouquinho mais sobre mim, é só me seguir lá.
2: Repita.
1: m_amorim.
0: Repita lá, Dirceu, como é que ela disse?
2: Tá
0: vendo só? Nem você, nem eu estávamos prestando atenção, então eu vou pedir para que ela fale pausadamente para que todos possam entender.
1: m_amorim.
0: Então é muito fácil. m_amorim, é só procurar nas redes sociais e vai encontrar. Vai ter lá no YouTube, vai ter no TikTok, vai ter no Instagram, vai ter no Facebook, vai ter nas Trends, vai ter em tudo quanto é cântolo Emily Amorim. Emily, muito obrigado pela sua participação, que Deus te abençoe. E tudo aquilo que for da vontade dele, do nosso Pai Celestial, chegue às suas mãos para o seu bem. E tudo que for para o teu mal, ele tire e leve para bem longe, tá bom?
1: Amém.
0: E assim a gente encerra o programa de hoje, que teve o trabalho de apresentação de Evilásio Júnior, as reportagens de Edson Tomás e a produção do Dirceu Santos. Amanhã a gente vai receber aqui um dos finalistas da segunda divisão da Suburbana, o Bangu, representado pelo presidente Ronaldo, que estará aqui presente no Educativa Esportiva. Mas não desligue seu rádio, porque ela vem chegando aí, a Miriam Rocha com seu destaque. Na sequência, o Nivaldo Walter vai vir com a tarde da Educativa, com uma seleção de músicas sertanejas para você. Tem Tobias Santana, o Nobre, às 16h, com Siesta e Seresta. E encerramos o dia com a volta do sucesso e o retorno do Nivaldo Walter. Aonde você estava quando esta música era sucesso? Todos aqui no nosso Educativa Esportiva, que hoje teve a Emily Amorim. Compromisso de amanhã, depois da Patrícia Mentano, estarmos com mais do esporte. Compromisso marcado, agendado, assumido. Até amanhã, galera do esporte querido.
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4: Olá, eu sou o Diego Tirri e agora começa mais um Minuto de Educação, o boletim diário sobre a educação pública no Paraná. O governador Carlos Massa Ratinho Júnior anunciou um grande pacote de investimentos para Guarapuava, na região centro-sul do estado. Entre as obras, destaque para a construção da nova sede do Colégio Estadual Professora Alba Keiner, que até então funcionava no mesmo endereço de uma estrutura municipal. A obra vai ser executada pelo Fundepar e está em fase de apresentação de documentação dos licitantes. Com um investimento de aproximadamente R$ 24 milhões, a nova estrutura vai ter mais de 5 mil metros quadrados de área construída, incluindo 20 salas de aula, quadra poliesportiva coberta, laboratórios, entre outros espaços. E este foi o Minuto de Educação de hoje. Você também pode nos acompanhar nas redes sociais. O endereço é educação.pr.
5: Uma em nove.
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7: Muito boa tarde a você. Hoje é quarta-feira, dia 27 de maio de 2026. Eu sou a Miriam Rocha e tô chegando. Vou ficar juntinho com você até as 14h. Nós estamos na fase da lua crescente, outono brasileiro. Hoje é comemorado o dia do desafio. Dia do profissional liberal, dia do serviço de saúde, dia do engenheiro de custos e Dia Nacional da Mata Atlântica. O santo do dia é Santo Agostinho de Cantuária. Bom, e hoje também é dia de música, né, gente? Dia de matar a saudade. Vamos relembrar com ela? A Carmen Silva. Você lembra dessa música? Fofurinha.

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1: Tá aí o Ciro Aguiar, 16 toneladas. Ô trem pesado, hein? Antes teve Leno e Lilian, Eu Não Sabia Que Você Existia. João Nogueira, Bares da Cidade.
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8: 1:25.
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1: Muito boa tarde a você, viu? Quero agradecer por você estar juntinho comigo aí até as 14h aqui na Educativa, no programa Destaque. E olha, eu quero lembrar você que amanhã, quinta-feira, o programa Destaque é especial, porque nós temos sempre um convidado trazendo um assunto legal, né, que você pode acompanhar, um assunto importante que você pode adquirir conhecimento, porque nós trazemos um especialista no assunto para trazer a informação correta, conhecimento com qualidade, tá bom? 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

0: Muito boa tarde a você, viu? Quero agradecer por você estar juntinho comigo aí até as 2 da tarde aqui na Educativa, no programa Destaque. 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
6: O programa do Ame-se dessa semana vai conversar sobre o tema Mulheres e o Sono. O que está em jogo quando você não dorme bem? O sono impacta diretamente a qualidade de vida da mulher. A falta dele pode acarretar problemas de saúde como baixa imunidade, cansaço, diabetes, instabilidade do humor, podendo desenvolver ansiedade e depressão. Para dormir melhor, é importante que a mulher leve uma rotina saudável antes de se deitar. Como, por exemplo, ficar longe de telas, praticar atividades físicas e ter uma rotina de sono. Assim, o corpo produz substâncias que vão influenciar em noites bem dormidas. Assista o episódio completo pelo nosso canal do YouTube, Ame-se_PR.
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7: 1h41.
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9: 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Aguardo você. Até lá.
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0: Valeu pela sua companhia, viu? Eu continuo aqui até as 2h, dando aquela cavucada no fundo do baú, né? Dando aquela buscada no fundo do coração, né? Naquela saudade antiga, aquele momento gostoso que ficou lá atrás, mas é tão bom relembrar, né? Então a gente relembra, curtindo músicas que marcaram momentos importantes. Quem chega agora é Moacir Franco, Querida.

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Esse foi Milionário José Rico, Vá pro Inferno com o Seu Amor. Antes teve Rony Von, Tranquei a Vida. Jane Herondi, Não Se Vá. É isso aí, tá na hora de ir embora. Quero desejar uma excelente tarde pra você. Amanhã a gente já tem um encontro marcado a partir da 1 da tarde, tá? Eu aguardo você. Mas antes de ir embora, deixo as últimas de hoje pra você curtir, tá bom? Grande beijo, tchau, tchau.

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1: Olá, eu sou o Diego Tirri e agora começa mais um Minuto de Educação, o boletim diário sobre a educação pública no Paraná. A Secretaria de Estado da Educação realizou mais uma etapa de entrega de ônibus escolares no Paraná. Foram 88 veículos que irão assegurar atendimento, transporte e garantir frequência escolar aos estudantes de 76 municípios do estado. A solenidade aconteceu na sede da CED Paraná, em Curitiba, e contou com a presença de cerca de 150 pessoas entre autoridades municipais e estaduais. Os 88 veículos entregues representam um investimento de mais de R$ 38 milhões de reais e fazem parte da aquisição de 687 ônibus que estão sendo repassados a 340 municípios paranaenses na maior ação do tipo na história do estado. E este foi o Minuto da Educação de hoje. Você também pode nos acompanhar nas redes sociais. O endereço é educação.pr.
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Alô, alô, Curitiba, alô, alô, região metropolitana, muito boa tarde. A partir de agora, começamos pela Rádio Educativa, mais uma edição da Tarde da Educativa nesta quarta. A todos, uma ótima sintonia, uma ótima recepção. Hoje já é dia 27 do mês de maio de 2026. Todos, uma ótima sintonia, uma ótima recepção. Depois da Miriam Rocha, Nivaldo Walter até as quatro, até o Tobias chegar. O Tobias chegando, eu saio por uma hora e retorno uma hora depois e fico até as sete. A partir de agora, as músicas da Tarde da Educativa nesta quarta-feira. Começando com Paulo de Paula, Cama Solitária.

0: Agora são exatamente 2 horas e 23 minutos em Curitiba, 14h23.
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Agora são 2:37, 2:37 a tarde da Educativa desta quarta-feira, quente em Curitiba. Até às 16h, muitas músicas e pouco papo.

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0: 2:59, 2:59, as músicas da tarde da Educativa nesta quarta-feira. É o intervalo e a gente volta.
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0: Agora são exatamente 3:03 em Curitiba, 3:03 aqui, tarde da Educativa, Nivaldo Walter, até as 4 horas com o melhor da música. As músicas que você canta e gosta no som da Educativa.

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0: Agora 3:10 em Curitiba, 3:10 na capital de todos os paranaenses. Boa tarde, ADG. Tudo certinho?
1: Tudo bem.
0: Graças a Deus, né?
1: Estamos aprontando aqui uma nova programação. Brevemente, se Deus quiser, está por aí. Está pintando aí.
0: Está pintando coisa nova no pedaço, né, ADG? E você agora há pouco estava lá fora tomando um ar. Como é que está o tempo lá fora? Está para chuva ou não?
1: Está
0: para chuva?
1: Chuva?
0: É, está para chuva hoje ou não?
1: Pois olha, hoje está mais ou menos, né? Tá bom.
0: Tem sol, né?
1: Tá bom.
0: Dá para Dona Maria deixar a roupa pendurada no varal que não vai chover, né?
1: Deus me livre, pode pendurar tudo aí, né? Agora tem que tomar cuidado, que de tarde e noite pode cair.
0: Pode, Curitiba é assim, tem três temperaturas, três climas no mesmo dia, né, ADG?
1: É, mas vai melhorar, se Deus quiser.
0: Um abraço, ADG.
1: Outro.
0: Tudo de bom, bom trabalho aí.
1: Obrigado.
0: Agora são exatamente 3:11 em Curitiba.

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1: 3:13. 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

0: Muito bem, agora são 3 horas e 24 minutos, 3 e 24, aqui Nivaldo Walter e a volta do sucesso.
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0: Os bons momentos estão de volta aqui na Educativa. Na tarde da Educativa, Gilberto e Gilmar, capa de revista.

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1: 3 horas e 39 minutos, 3h39, aqui Nivaldo Walter e a tarde da Educativa. Às 4 da tarde tem Tobias e seu programa. Às 17 tem A Volta do Sucesso. Das 17 até às 19h.

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1: 3:43, 3:43. Aqui é o seu amigo Nivaldo Walter, na tarde da Educativa desta quarta-feira. Alô Curitiba, alô região metropolitana, obrigado pela audiência, obrigado pela sintonia. A música não para, chegando João Paulo e Daniel.

0: Ela tem o dom de me fazer chorar. João, Paulo e Daniel. Agora são 3h47 em Curitiba. Aqui, Rádio Educativa. Tarde da Educativa nesta quarta.
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0: Alô Campo Largo, alô Balsa Nova, alô Bateia, São Luís do Porunã, Contenda, Rio Branco do Sul, Piraquara. Obrigado pela audiência, obrigado pela sintonia.

0: 3:51, 3:51, Júnior e Rodrigo. Robin Hood.
1: Essa foi a música. Essa foi a música Robin
2: Hood. 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
0: Aqui, Nivaldo Walter, na tarde da Educativa. Chegando agora um dos grandes sucessos da música sertaneja. Leandro e Leonardo. Onde foi que eu errei?

Que legal ter você com a gente, aqui na Educativa M630. Agora são exatamente 3 horas e 56 minutos. Lembra daquela música Boate Azul, EDG? Não tinha uma jovem lá que era a moça da Boate Azul? Essa música aqui vai contar a história daquela moça. Vamos acompanhar.

0: minha gente, nós vamos ficando por aqui, vamos agradecendo o carinho da sua sintonia. Eu volto às 5 da tarde com a Volta do Sucesso. Tchau, gente.
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3: O novo episódio do Ame-se, o podcast da mulher paranaense, fala sobre mulheres e o sono, o que está em jogo quando você não dorme bem. Os dois grupos de mulheres que mais sofrem com a privação do sono são as que estão na fase da menopausa e as do puerpério. Durante estes momentos, os hormônios passam por mudanças naturais do corpo. No caso da mulher com menopausa, a temperatura corporal e o estresse acabam tendo um impacto maior na insônia. Para mulheres no pós-parto, a rotina de cuidados com o recém-nascido e a hipervigilância acarretam na qualidade do sono. Venha conhecer mais sobre como o sono afeta sua qualidade de vida no novo episódio já disponível no nosso canal do YouTube, Ame-se_PR.
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7: Boa tarde aos amigos da Educativa M 630. É um grande prazer reencontrar os amigos aqui. Espero que você, ouvinte, sua família e amigos estejam todos em paz, amparados. Eu sou o Tobias de Santana e fico com você até às 17 horas, 5 da tarde, com um pouco de prosa e muita música boa aqui no Siesta e Seresta, trazendo aquelas canções tradicionais das serenatas e também aquelas que são da grande família e cantadas pelos seresteiros do país. E hoje eu trago na nossa abertura uma linda letra, uma letra surpreendente que você escuta e fica com uma mensagem positiva de superação. E a expressão foi criada pelo autor, Volta por Cima, uma expressão que foi criada e consta, inclusive, do nosso dicionário de língua portuguesa, o famoso Aurélio. E a letra, ela diz o seguinte: chorei, não procurei esconder, todos viram, fingiram, pena de mim não precisava. 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Dar a volta por cima que eu dei, quero ver quem dava. Um homem de moral não fica no chão, nem quer que mulher lhe venha dar a mão. Reconhece a queda e não desanima. Levanta, sacode a poeira e dá a volta por cima. Letra forte, retrata um momento difícil. Muitos imaginam que a letra diga respeito a uma desilusão amorosa ou um problema financeiro, mas na verdade teria sido uma outra perda muito séria que gerou a letra. Mas vamos apreciar a interpretação de Roberto Silva para Volta por Cima.

0: Educativa AM630, a rádio que toca o coração do Brasil, o prazer de relembrar canções da grande família que se convencionou chamar de Seresta. Muitas dessas canções conversam com os tempos em que era normal e possível fazer as serenatas. E ouvimos Alaide Costa com Em Tom de Canção.
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3: Olá, eu sou o Diego Tirri e agora começa mais um Minuto de Educação, o boletim diário sobre a educação pública no Paraná. Reinaugurado em agosto de 2025, o Museu da Escola Paranaense já recebeu mais de 1.300 visitantes, entre estudantes, pesquisadores e a comunidade em geral. O espaço conta com 3 salas de exposição permanente, além de um hall de entrada com fotografias históricas de estudantes e ambientes temáticos que recriam o cotidiano escolar de diferentes períodos de educação brasileira. O MEP, localizado no bairro Batel, em Curitiba, tem como destaque a reprodução de uma sala de aula antiga montada como mobiliário original e objetos utilizados no ambiente escolar da época. O museu possui entrada gratuita e recebe visitas de escolas mediante agendamento prévio. E este foi o Minuto de Educação de hoje. Você também pode nos acompanhar nas redes sociais. O endereço é EducaçãoPR.
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0: 4:23.
1: Que legal ter você com a gente, aqui na Educativa M630.
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3: A M630 Educativa, a história bem cantada do Brasil. Estamos de volta com mais canções no nosso Siesta e Seresta. Agora é a vez desse grande mestre, Dorival Caymmi, com a linda canção É Doce Morrer no Mar.

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0: Você sintoniza 630 Educativa AM, a rádio que toca o coração do Brasil. Siesta e Seresta apresentando lindas canções. Depois daquela siesta, só uma boa seresta mesmo. E você ouviu um cantor muito querido, que foi muito querido sempre. A história dele tem fatos assim muito interessantes, do apreço que os colegas tinham pelo Jorge Veiga, que interpretou Copacabana. E já voltamos com mais algumas pérolas em homenagem aos bons tempos.
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7: 4:37. 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
1: Educativa M, vale a pena ouvir de novo, e seguimos com a seleção especialmente feita para você. Agora quem chega é o compositor que, onde existir um programa, uma reunião, uma lista de sucessos dos bons tempos, lá estará ele, o grande Luiz Vieira, que nos brindará com Menino de Braçanã.

0: Você sintoniza 630 Educativa AM, a rádio que toca o coração do Brasil. Ouvir os clássicos é reviver momentos marcantes que fazem parte da história da nossa música brasileira, da história do rádio, uma viagem por um dos períodos mais ricos da nossa música brasileira. E quem fechou o último bloco foi Altemar Dutra, interpretando esse hino As Rosas Não Falam, do mestre Cartola. E assim encerramos o Siesta e Seresta de hoje, o programa que é a sua opção para relembrar várias canções presentes no universo das serestas, matando saudade dos bons tempos. Eu sou Tobias de Santana, foi um imenso prazer ficar com você até agora, mas tem muita música boa chegando, então continue conosco, ouvindo o som da Educativa AM 630. Você sempre bem acompanhado. Fraterno abraço, um excelente final de tarde, uma ótima noite e de segunda a sexta, sempre às 16h, espero ter a honra de rever você aqui no Siesta e Seresta, um momento para você relembrar um tempo que nunca morrerá porque vive em nós. Então, temos um encontro marcado. Até lá!
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4: O governo do estado implementou a primeira cabine modular de amamentação do Brasil em um terminal de transporte coletivo metropolitano. 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
12: Alô, alô Curitiba, alô, alô região metropolitana, muito boa tarde. Estamos começando agora pela Rádio Educativa mais uma edição da Volta do Sucesso nesta quarta. Hoje já é dia 27 do mês de maio de 2026.

Muito bem, agora são 17 horas e 5 minutos, 17 e 5. Aqui a volta do sucesso pela Rádio Educativa AM nesta quarta-feira. Temperatura neste momento 15 graus na capital de todos os paranaenses. Até às 19, o melhor do MPB.

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1: 17 horas e 10 minutos, 17 e 10 na Educativa. A música não para até às 19, o melhor da música. A música popular brasileira, MPB. Letras de qualidade no som da Educativa.

0: Agora 17 horas e 19 minutos, 17:19. A música bonita da Alcione, O Que Que Eu Faço Amanhã.
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1: 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Araquetu, mal acostumada.

0: eu fico mal acostumado, viu?
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Agora 17:33, 17:33. Aqui, Rádio Educativa AM630, a sua rádio. Um abraço para o meu amigo Paulo Nadalim, lá de Colombo, lá de São Gabriel em Colombo. Me ligou agora há pouco. Ô, Paulo, prazer falar com você novamente. Era um ouvinte da gente lá da Rádio Colombo, sempre estava com a gente. E tempinho bom, a época do Céu Jacó, que fazia o programa com a esposa Jandira, né? Que bacana. Isso em meados de 2008, 2009, 2000 em diante, né? Até 2010, mais ou menos, né, Paulo? Mas, Paulo, um grande abraço a você, tudo de bom. Excelente noite de quarta-feira. E o dia que quiser, venha tomar um cafezinho com a gente aqui na Educativa. Paulo, um grande abraço para você e família. Tudo de bom. Paulo Nadalim, de Colombo, São Gabriel.

Radioatividade leva até vocês mais um programa da série a série. Dedique uma canção a quem você ama. Eu tenho aqui em minhas mãos uma carta. Uma carta de um ouvinte que nos escreve e assina com um singelo pseudônimo de Mariposa Apaixonada de Guadalupe.

e pacata cidade de Miracema do Norte. Fugiu, desapareceu, escafedeus. Oh, lindo Orlando, volte! Onde quer que você se encontre, volte para o seio de sua amada. Ela espera ver aquele caminhão voltando, de faróis baixos e para-choque duro. Agora uma canção, canta pra mim, eu não quero ver você triste assim.

A dois passos do paraíso, 17 horas e 37 minutos, 17:37. Aqui Nivaldo Valder, na volta do sucesso da Educativa. Aonde você estava quando essa música era sucesso?

17h42, 17h42. Aqui, Rádio Educativa, AM630, sua rádio, falando de Curitiba para toda a grande região metropolitana, sempre um radinho ligado na Educativa, como o meu amigo Paulo Nadalim, lá de São Gabriel, em Colombo. Alô, Paulo, um abraço, obrigadão pela audiência. Também o meu amigo Ivo Gaúcho, radialista Ivo Gaúcho, lá de Piraquara, sempre que pode, acompanha o som da Educativa. Chegando Dalton, muito estranho. 17h43.

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1: 17 horas e 46, 17:46.

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2: 17:58, 17:58. Aqui, Rádio Educativa AM 630. E as músicas da Volta do Sucesso.

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6: Em Curitiba, pontualmente 18 horas. Boa noite, Curitiba.

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1: 18 horas e 7 minutos, 18 e 7 em Curitiba. A música não para aqui na volta do sucesso da Educativa. Aonde você estava quando essa música era sucesso? Gilberto Gil, Não Chores Mais.

0: 18 e 12.
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2: 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Alô, região metropolitana. Alô, litoral do Paraná. Sempre um radinho ligado na Educativa. Vocês da Grande Curitiba, da região metropolitana, um abraço aqui do Nivaldo Walter e de toda a nossa equipe. Como posso te chamar de amiga, se já te chamei de amor? Giliardi.

0: Agora 18 horas e 16 minutos em Curitiba.
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0: A música não para na Educativa. Grafite.

18 horas e 18 minutos, a música bonita do grupo Grafite, Mamma Maria. Aonde você estava quando essa música era sucesso?

0: ser. 18 horas e 22 minutos, 18 e 22.
1: Não tem graça, sim.
0: As músicas bonitas, as músicas de um passado distante, nós rodamos tudo de novo aqui na volta do sucesso da Educativa.
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0: Ivan Cury, João Bobo.
1: João colocou. 18 horas e 26 minutos, 18 e 26 em Curitiba. Boa noite. João Bobo. Dá risada.
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1: Os bons tempos estão de volta. A música bonita da Joana. Tá fazendo falta. Está sim.

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1: 18 horas e 30 minutos, 18 e 30. A música não para na Educativa. Agora, clima de romance. José Augusto. Fui eu.

0: 18 horas e 34 minutos agora em Curitiba. 18 e 34.
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0: 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Muito bem, vamos dando continuidade na sua volta do sucesso. A música não para, chegando Jota Quest.

18h40 em Curitiba. As músicas de ontem, de hoje, de sempre, aquelas que marcaram épocas, você ouve comigo na volta do sucesso aqui na Rádio Educativa AM, chegando grande sucesso da música popular brasileira. Kid Abelha.

18 horas e 46 minutos, 18 e 46, aqui na Educativa. Educativa M630, aqui é o seu amigo Nivaldo Walfer, trazendo agora um dos grandes sucessos do MPB. Evaldo Gouveia. Alô? Música com qualidade na sua noite.

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18:50, 18:50. Ivaldo Gouveia, alô. Nunca esqueço dessa música, hein? Essa música, quantas vezes eu já ouvi. Gosto muito porque a letra é de primeira. 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

Muito bem, final do programa de hoje. Muito obrigado pela audiência, muito obrigado pela sintonia. Meu amigo Paulo, lá na linha, lá de São Gabriel Colombo. Obrigado pela audiência, uma boa noite, Paulo. Sempre que pode, ouve a gente. Paulo Nadalim, lá de Colombo, São Gabriel. Ouvinte da Educativa. A seguir tem a Voz do Brasil, às 20 horas, a sequência da programação da Educativa. Eu volto amanhã às 5 da tarde com a Volta do Sucesso. Mais às 2, tem a Tarde da Educativa até às 4. Gente, um grande abraço, uma boa noite e até amanhã, se Deus quiser.

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1: Em Brasília, vem aí a Voz do Brasil. Em Brasília, 19 horas. Está no ar a Voz do Brasil. As notícias do governo federal que movimentaram o país no dia de hoje.
2: Olá, boa noite.
3: Boa noite para você que nos acompanha em todo o país.
2: Quarta-feira, 27 de maio de 2026.
3: Vamos ao destaque do dia: desenvolvimento para a região norte.
2: Avanço das obras na BR-319 que conecta Manaus a Porto Velho.
3: O presidente Lula anuncia mais de 380 milhões de reais em recursos do novo PAC para a rodovia.
4: Ambientalmente vai ser a estrada mais moderna do mundo. Qualquer estrangeiro que vier dar palpite na questão climática aqui, a gente vai mostrar o que é que nós fizemos aqui.
2: Luz para Todos. Iniciativa vai levar eletricidade para mais de 75 mil pessoas em 86 municípios no Amazonas.
3: Petrobras e Transpetro anunciam investimentos no estado. Luciana Colares de Holanda.
5: O Amazonas vai receber 2 bilhões e 800 milhões de reais para ampliar a produção de gás natural e também a frota de embarcações para transporte de combustíveis.
2: E ainda, segurança.
3: Parceria inédita com a Uber quer ampliar o alcance de alerta para localização de crianças e adolescentes desaparecidos.
2: Você vai ouvir também que estudo revela queda de 7,4% no número de homicídios em 2024. Luana Karen.
6: Foram 42.590 homicídios em 2024, o menor número de homicídios da série histórica iniciada em 2014.
3: Hoje, na apresentação da Voz do Brasil, eu, Mariana Jungmann e Luciano Seixas.
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3: O Amazonas vai receber investimentos superiores a 7 bilhões de reais.
2: São obras para aumentar a produção de energia, de gás natural, construção naval.
3: Somente na prospecção de gás serão gerados cerca de 14 mil empregos.
2: Os anúncios foram feitos pelo presidente Lula.
5: O Amazonas vai receber 2 bilhões e 800 milhões de reais nos próximos 5 anos para ampliar a produção de gás natural e também a frota de embarcações para transporte de combustíveis. Os recursos são da Petrobras e da Transpetro. Hoje, o gás natural de Urucu gera 65% da energia elétrica consumida em Manaus e em outros 5 municípios. Segundo a presidente da Petrobras, Magda Chambriá, os investimentos vão garantir a maior reserva de gás do país.
7: Estimamos com esse investimento um aumento de produção de 20% e uma geração de 14 mil empregos nessa região amazônica.
5: O estaleiro Bertolini vai ser o responsável pela construção de 18 barcaças. O presidente Lula destacou a importância da retomada da indústria naval brasileira.
8: Se a gente não fizer essas barcaças aqui, a gente não gera emprego, a gente não gera conhecimento tecnológico, a gente não forma bons profissionais. É a primeira vez que vocês vão produzir uma barcaça aqui e vai entrar no mar.
5: O presidente Lula também anunciou um pacote de investimentos em infraestrutura, energia, desenvolvimento regional no estado e medidas socioambientais. O valor total chega a quase 5 bilhões de reais. Na área de infraestrutura, o destaque é o avanço das obras na BR-319, que conecta Manaus a Porto Velho, em Rondônia. São mais de 380 milhões de reais em recursos do novo PAC. O ministro dos Transportes, Jorge Santoro, garantiu que toda a rodovia vai estar em obras ainda no primeiro semestre.
9: É uma rodovia em que vai fazer com que a gente coloque Manaus com acesso pavimentado ao resto da malha rodoviária nacional.
5: Para a segurança energética, o pacote de investimentos chega a 3 bilhões e 300 milhões de reais. Entre os investimentos, 785 milhões de reais serão aplicados no programa Luz para Todos, levando energia para 75 mil pessoas. O governo do Brasil também apresentou o projeto do novo terminal hidroviário Manaus Moderna, que receberá 876 milhões de reais do novo PAC. Será o maior porto hidroviário de passageiros do mundo, segundo o ministro de Portos e Aeroportos, Tomé Franca.
10: Dando dignidade para quem precisa fazer o transporte nos nossos rios, para quem precisa fazer o escoar da produção, do artesanato.
5: O presidente Lula destacou a importância dos investimentos no estado do Amazonas.
8: É preciso que tenha empresários que acreditam no Brasil, é preciso que tenha dono de estaleiros que acreditam no Brasil, e a gente vai poder falar no mundo inteiro que quem quiser construir balsa de qualidade, venha para Manaus.
5: E a cultura também vai receber recursos. A Petrobras anunciou que vai patrocinar o Festival Folclórico de Parintins, com investimento de 5 milhões de reais. De Manaus, no Amazonas, Luciana Colares de Holanda.
3: A Secretaria Nacional de Defesa do Consumidor instaurou o processo administrativo para punir plataformas de aplicativos que não estão informando a composição dos preços cobrados em seus serviços.
2: Uma portaria da Secretaria estabelece que as empresas devem informar os valores pagos pelos usuários e o quanto é repassado aos trabalhadores.
3: Duas empresas estariam descumprindo a norma, iFood e Kita, e estarão sujeitas ao pagamento de multa que pode chegar a 14 milhões de reais. Outros 7 aplicativos estão em monitoramento.
2: O ministro da Secretaria-Geral da Presidência da República, Guilherme Boulos, afirmou que o cumprimento da portaria não é opcional.
11: Essas empresas têm que oferecer transparência. Não é opcional cumprir uma portaria da Secretaria Nacional de Defesa do Consumidor. A empresa não escolhe se ela vai cumprir ou não a portaria. Cumprir essa portaria é uma obrigação das plataformas, e aquelas que não cumprirem pagarão um preço com multa.
3: O consumidor que não identificar essas informações na nota fiscal pode registrar uma reclamação na plataforma consumidor.gov.br ou no PROCON da sua cidade.
2: Lei de acesso à informação, portal da transparência e agora a nova plataforma informa.br. São ferramentas para aumentar a transparência da gestão pública.
3: Elas são utilizadas como parte do trabalho da Controladoria Geral da União para a fiscalização preventiva e combativa da corrupção e das fraudes em contratos públicos.
2: Essa atuação também é integrada com outros órgãos públicos para o combate ao crime organizado.
3: Hoje a gente conversa com o ministro da CGU, Vinícius Marques de Carvalho, sobre a agenda Governo Aberto, que está em destaque essa semana. Boa noite, ministro.
12: Boa noite, Mariana. Boa noite, Luciano. Boa noite aos ouvintes da Voz Brasil.
3: Ministro, a gente está, então, na Semana Governo Aberto, né? E foi lançada uma plataforma informa.br, que vai entrar em operação agora em junho. Como é que vai funcionar essa plataforma? Como é que ela ajuda o trabalho de fiscalização da CGU? O que ela traz de novo?
12: Essa plataforma tem por objetivo facilitar ainda mais a vida dos cidadãos e das cidadãs brasileiros que precisam acessar informações do governo federal. Hoje, como vocês mencionaram, nós temos o Fala BR, nós temos o site dos ministérios ou dos órgãos públicos, nós temos também o portal da transparência, a lei de acesso à informação. O que essa plataforma nova faz? Ela agrega tudo isso num sistema único usando inteligência artificial. O que isso quer dizer na prática? A pessoa pode entrar na plataforma, digitar a informação que ela quer, a pergunta que ela quer. Se essa informação ela já está publicada em algum site do governo federal, em algum portal público de informações, ela vai ser direcionada diretamente para a informação, ou seja, nós vamos entregar a informação direto para ela. Se essa informação não está publicada, mas é uma informação que ela pode ter acesso, ela vai ser direcionada para pedir a informação via lei de acesso à informação. Então, hoje, na situação até agora, ela tem que vai ir na lei de acesso à informação via Fala BR ou tentar procurar no portal da transparência e meio que tentar adivinhar onde vai estar a informação. Agora, não. A partir do Informa BR, ela vai só pedir a informação e ela vai ser para ela vai ser entregue a informação, ela vai ser direcionada para onde essa informação está.
2: Ministro, embora a gente esteja falando dessa semana de eventos relacionados à transparência da gestão pública, né, a semana Governo Aberto, essa agenda Governo Aberto já ocorre há mais tempo, né, e implementou diversas mudanças nessa área. O senhor pode falar um pouco mais sobre esses ajustes feitos no trabalho da CGU nos últimos anos? Quais foram os ganhos?
12: Na verdade, a parceria do Governo Aberto começa lá com o governo da presidenta Dilma, lá em 2011. É algo muito inovador, muito importante para a cidadania brasileira, porque aumenta a confiança da cidadania no Estado, da população no Estado. Nós já tivemos um resultado recente muito positivo de uma pesquisa da OCDE, que diz que a confiança da população nos serviços públicos subiu de 26% em 2022 para 42% esse ano. E no governo federal, de 24% para 38%. Isso se deve, entre outras coisas, a uma série de mecanismos e instrumentos que nós lançamos mão. Por exemplo, o portal da transparência. O portal da transparência, com as informações que nós colocamos lá, por exemplo, relacionadas a emendas parlamentares, relacionadas a uma série de informações públicas que já deviam estar lá, como, por exemplo, os benefícios fiscais, aquelas pessoas que são beneficiárias de políticas públicas como o Pé de Meia, tudo que está sendo investido nesse tipo de programa está lá no portal. Então, em função disso, o portal, por exemplo, teve um aumento de mais de 30% de usuários. Isso aumenta a confiança da população também nas informações públicas. Outra coisa importante, lei de acesso à informação. Colocamos fim ao sigilo de 100 anos, né, que era um problema do governo anterior. Em 2022, por exemplo, um governo que era pautado pelo sigilo colocou mais de 7 mil casos em sigilo de 100 anos. Nós reduzimos isso drasticamente. No ano passado, nós tivemos só 70 casos de sigilo de 100 anos. Então, isso é a implementação de uma agenda de transparência do governo do presidente Lula para garantir que a população tenha acesso à informação.
3: Agora, ministro, recentemente, a CGU participou de ações da Polícia Federal para combate a fraudes em licitações e corrupção no Ceará, na Bahia, também em outros contratos públicos federais em outros estados, né? Piauí também tivemos. Como é que funciona essa integração da CGU com a Polícia Federal e outros órgãos de investigação?
12: Essa integração ela é decisiva para o combate à corrupção, não só da CGU com a Polícia Federal, como também com o COAF, com a Receita Federal, todos os órgãos que têm algum objetivo ou alguma missão relacionada ao controle, à fiscalização e à responsabilização de quem comete fraudes ou crimes ou comete algum tipo de ato de corrupção. O presidente Lula ele pediu explicitamente para que nós sejamos intransigentes no combate à corrupção. Para que nós não deixemos nada passar, investigamos com muito afinco. E, para isso, a gente precisa se coordenar. Se cada órgão atuar sozinho, a direção, cada um vai para um caminho, cada um vai para uma direção e não funciona direito. Então, só para vocês terem uma ideia do efeito desse tipo de agenda conjunta, só o ano passado nós realizamos 76 operações com a Polícia Federal, com um prejuízo de 13 bilhões de reais apurados nessas operações. Se você somar tudo o que foi apurado em todos os anos anteriores não chega a um quinto disso. Isso porque nós conseguimos investigar com mais cuidado, colocar a lupa nos casos que vinham de lá de muito tempo. Esses esquemas eles existiam em governos anteriores. O caso do Master, por exemplo, o caso do INSS, são todos casos que já vinham lá de trás e que nós, felizmente, interrompemos no governo do presidente Lula.
2: Inclusive, ministro, o governo do Brasil vem desenvolvendo um trabalho integrado aí para o combate ao crime organizado, envolvendo vários ministérios e órgãos de inteligência. Como é a participação da CGU nessas investigações, nessas operações?
12: A CGU opera, como eu disse, em conjunto com a Polícia Federal em várias dessas investigações. Muitas vezes nós temos casos de corrupção que estão vinculados a organizações criminosas, em licitações públicas e contratos públicos. Importante dizer aqui também que isso tem sido uma prioridade do governo do presidente Lula, do governo brasileiro. Recentemente foi lançado um programa de enfrentamento ao crime organizado com quatro eixos. Um eixo voltado para asfixia financeira, combate a homicídios, controle de armas e também lidando com as questões dos presídios. Esses quatro eixos somados vão comportar um investimento de mais de 10 bilhões de reais, o que é algo inédito no Brasil, que demonstra a prioridade do presidente Lula, e a CGU está envolvida em todos esses esforços.
3: Ministro, para a gente concluir, como é que é a relação da CGU diretamente com o cidadão, né? Alguém que queira, por exemplo, apontar uma irregularidade, denunciar problemas num contrato público que ela tenha conhecimento, essa pessoa consegue falar diretamente com a CGU? Como é que ela pode fazer isso?
12: Ela consegue, nós temos a ouvidoria da CGU, Fala BR, que é um caminho muito tradicional e conhecido, mas que é sempre importante a gente divulgar, que as pessoas podem entrar lá e fazer as suas denúncias, fazerem as suas reclamações, fazerem as suas sugestões. Nós, inclusive, estamos usando todo esse material da ouvidoria que nós recolhemos com essas reclamações para direcionar para os ministérios e acionar os ministérios. Então, na medida em que as reclamações aumentam em relação a um determinado tema, nós já acionamos o ministério para o ministério resolver ou determinado órgão resolver antes que o problema ganhe uma dimensão maior. Nós estamos intensificando esses esforços e tem funcionado muito bem.
2: Muito bem, nós conversamos com Vinícius Marques de Carvalho, ministro da Controladoria Geral da União. Muito obrigado, ministro, pela entrevista aqui à Voz do Brasil.
12: Obrigado.
3: Em 2024, o Brasil atingiu o menor índice de homicídios da série histórica, iniciada em 2014.
2: Mesmo assim, o número continua alto. Foram mais de 42 mil homicídios.
3: Por isso, o governo tem investido em políticas públicas voltadas para a segurança pública, como, por exemplo, o programa Brasil contra o Crime Organizado, com investimento de 11 bilhões de reais.
6: O Brasil registrou em 2024 o menor número de homicídios da série histórica iniciada em 2014. Os dados estão no Atlas da Violência, elaborado pelo Instituto de Pesquisa Econômica Aplicada, IPEA, em parceria com o Fórum Brasileiro de Segurança Pública. De acordo com o levantamento, foram 42.590 homicídios em 2024, uma queda de 7,4% comparada a 2023. Já em relação a 2014, a redução foi de 33,4%. O secretário nacional de Segurança Pública, Chico Lucas, destaca as causas dessa redução.
13: Isso tudo é fruto de uma série de ações e de políticas públicas implementadas. Um é a maior integração entre as forças de segurança, os entes federativos, com um aporte maior de recursos por parte da União e a cobrança para que esses crimes sejam mais esclarecidos. Sem falar de outra política pública muito importante nos últimos anos, que foi a restrição ao acesso às armas.
6: Mas o documento também traz um alerta importante. Os pesquisadores identificaram um aumento expressivo das chamadas mortes violentas por causa indeterminada, casos em que não é possível afirmar oficialmente se a vítima morreu em acidente, suicídio ou homicídio. De acordo com o Atlas, as mortes violentas por causa indeterminada saltaram para 17.207 em 2024. Na tentativa de melhorar a investigação desses crimes, o Ministério da Justiça e Segurança Pública adotou em fevereiro deste ano critérios nacionais padronizados para os índices de elucidação de homicídios e feminicídios em todo o país. Como explica o secretário nacional de Segurança Pública, Chico Lucas.
13: Algumas mortes acontecem em ambientes inóspitos ou duvidosos ou por meios que não são tão claros. Ora, mas se há dúvida, cabe ao poder público de investigar. A portaria, ela define como critério a morte violenta, ela obriga a toda morte ser correspondida por um inquérito policial e todo inquérito precisa ter um final dentro de um prazo de esclarecimento.
6: O levantamento mostra ainda que a violência continua atingindo principalmente jovens do sexo masculino, negros e moradores de áreas vulneráveis. Em 11 anos, mais de 300 mil jovens entre 15 e 29 anos foram assassinados no Brasil. O coordenador da pesquisa e técnico do IPEA, Daniel Ricardo de Castro Cerqueira, afirmou que muitas vezes a violência que acomete o jovem surge ainda na infância.
14: Muitas vezes, quando a criança nasce, muitas vezes tem problema de negligência dos próprios pais, muitas vezes. Depois começa, a criança muito cedo já começa a ser vítima de violência sexual e depois, mais à frente, violência física, né? Quando eventualmente termina sendo morta à frente.
6: Pelas redes sociais, o presidente Lula destacou a redução histórica na taxa de homicídios, mas afirmou que o número absoluto ainda é muito alto. Lula declarou que a curva descendente aponta para um caminho que tende a se consolidar com a série de políticas anunciadas e em aplicação pelo governo do Brasil ao longo dessa gestão. Entre as medidas citadas pelo presidente está a lei antifacção, que endurece penas e dá agilidade ao confisco de bens de lideranças do crime organizado, o programa Brasil contra o Crime Organizado, que prevê a aplicação de 11 bilhões de reais em 2026 para desarticular estruturas criminosas, o Pacto Nacional contra o Feminicídio e o fortalecimento das ações de inteligência das Polícias Federal e Rodoviária Federal. Reportagem Luana Karen.
2: Combate ao desaparecimento de crianças e adolescentes, cada minuto conta.
3: O Ministério da Justiça e Segurança Pública firmou uma parceria com a Uber para que alertas passem a ser exibidos dentro do aplicativo.
2: Agora, qualquer celular pode ser canal estratégico para salvar

0: caminho da promoção da segurança pública.
1: As primeiras horas após o desaparecimento de crianças e adolescentes são decisivas para localizar as vítimas. Por isso, o objetivo é acelerar a divulgação das informações e alcançar rapidamente pessoas que estejam próximas da região onde os casos acontecem. É o que destacou o chefe de relacionamento para assuntos de segurança da Uber, Leandro Segala.
2: Quando a gente conversa com autoridades que atuam na investigação de pessoas desaparecidas, tem um ponto comum que eles sempre se referem. O quanto é importante aquelas primeiras horas após o desaparecimento para o retorno seguro desse menor. Essa cooperação coordenada entre poder público, iniciativa privada, comunidade e tecnologia, acho que tem de fato a chance de salvar vidas.
1: A parceria amplia o alcance do chamado Alerta Amber, sistema utilizado para divulgar informações sobre crianças e adolescentes desaparecidos em situação de risco. O mecanismo envia imagens e dados da ocorrência para pessoas próximas ao local do desaparecimento. Pela primeira vez no Brasil, uma plataforma de mobilidade urbana também passa a integrar essa rede de comunicação emergencial. A diretora do Sistema Único de Segurança Pública, Isabel Freitas, falou sobre como a ação pode mudar a realidade das pessoas desaparecidas no país.
3: Uma criança localizada é uma criança que não foi vítima de um crime pior e é uma família que não passou por esse sofrimento.
1: Só no ano passado, mais de 85 mil pessoas desapareceram no Brasil. 21 mil delas eram crianças ou adolescentes. Reportagem Márcia Fernandes.
4: Gastos de turistas estrangeiros no Brasil aumentaram 9,2% nos primeiros quatro meses do ano em relação ao mesmo período de 2025.
5: O valor chegou a 20 bilhões e 200 milhões de reais, segundo o Banco Central.
4: E o ministro do Turismo, Gustavo Feliciano, está na China, onde participa de uma série com o objetivo de atrair mais turistas ao Brasil.
5: Recentemente, o governo brasileiro isentou a exigência de visto para turistas chineses.
6: Vamos traçar ações e estratégias para que a gente possa, com a política de isenção do visto do governo federal, aumentar o número de turistas chineses no nosso país.
7: Eu tenho certeza que realizaremos ótimos negócios para promover o destino Brasil aqui na China.
4: O Brasil recebeu 103 mil turistas chineses em 2025, uma alta de 35% em relação ao ano anterior.
5: Apenas nos quatro primeiros meses do ano foram quase 40 mil visitantes, um crescimento de 33%.
4: E essas foram as notícias do governo do Brasil.
5: Uma realização da Secretaria de Comunicação Social da Presidência da República.
4: Com produção da empresa Brasil de Comunicação.
5: Fique agora com o Minuto do TCU. Em seguida, as notícias do Poder Judiciário e do Congresso Nacional. Boa noite.
4: Boa noite para você e até amanhã.
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9: 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Você vai ouvir agora notícias do Poder Judiciário.
11: Plenário do STF decide que shoppings devem criar espaço de amamentação para empregadas lactantes.
12: TST define lista com o nome de três desembargadores indicados ao cargo de ministros da corte.
11: TSE homologa alterações nos estatutos dos partidos Democrata e Unidade Popular.
12: Boa noite, eu sou o Arthur Filho.
11: E eu sou Walter Lima.
12: O plenário do Supremo Tribunal Federal decide que shoppings devem criar espaço de amamentação para empregadas lactantes.
11: Empresas têm o prazo de até um ano para adequar os centros comerciais.

0: Marcelo Della Libera.
1: O plenário do Supremo Tribunal Federal analisou um recurso que discute se a responsabilidade pela instalação de espaços destinados à amamentação e à guarda de filhos de trabalhadoras lactantes em shopping centers deve recair sobre os lojistas ou sobre a administração do empreendimento. A tese fixada foi no sentido de que a expressão estabelecimento, prevista na CLT, abrange os shopping centers em relação às empregadas dos lojistas que integram o centro comercial.
2: Presidente do STJ determina a continuação do curso de medicina ofertado à turma extra do Programa Nacional de Educação na Reforma Agrária, no campus Caruaru da Universidade Federal de Pernambuco.
0: O curso é oferecido a 80 alunos. Fátima Uchoa.
3: A turma extra de medicina iniciada neste ano é uma parceria entre a Universidade e o INCRA, que editaram resolução para a criação da turma e um edital para a seleção dos estudantes. Na ação popular contra essas medidas, um vereador alegou violação à moralidade administrativa. O TRF5 determinou a interrupção das atividades após o fim do primeiro semestre letivo. Mas, para o presidente do STJ, ministro Herman Benjamin, manter essa decisão colocaria em risco a organização administrativa da Universidade Pública, o que ocasionaria lesão à ordem pública. Segundo o ministro, a turma especial do curso de medicina atende ao princípio da igualdade de condições no acesso ao ensino.
2: TST define lista com o nome de 3 desembargadores indicados ao cargo de ministros da corte.
0: Os selecionados são das regiões Nordeste e Norte. Rocine Gomes.
4: Os selecionados estão disputando a vaga da ministra Dora Maria da Costa, que se aposentou do Tribunal Superior do Trabalho depois de 18 anos. Foram eleitos ao cargo a desembargadora Maria de Nazaré Medeiros Rocha, do TRT da 8ª Região, que abrange o Pará e o Amapá. O desembargador Sérgio Torres Teixeira, do TRT da 6ª Região, em Pernambuco. E a desembargadora Hermenegilda Leite Machado, do TRT da 13ª Região, na Paraíba. A lista com os nomes será enviada ao presidente da República. É ele quem escolhe.
2: TSE homologa alterações nos estatutos dos partidos Democrata e Unidade Popular.
0: As duas legendas terão 90 dias para providenciar as alterações. Rimax Souto.
5: Para o Democrata, os ajustes são relacionados ao prazo máximo de vigência de órgãos partidários provisórios, limitado a 4 anos. O plenário do TSE ainda determinou que fique explícito o caráter voluntário das contribuições financeiras à legenda. O TSE também aprovou parcialmente o requerimento da Unidade Popular e determinou que o partido inclua explicitamente nas normas internas o tempo de vigência de seus órgãos provisórios, além de medidas de combate à violência política contra a mulher.
2: Tribunal Regional Federal da Primeira Região condena União e autarquias por demora na titulação de terras quilombolas do Amapá.
0: A decisão é resultado de ação do MPF. Vanessa Pereira.
6: Na decisão, a Justiça condenou União, INCRA, IMAP e Fundação Cultural Palmares de forma solidária ao pagamento de mais de 3 milhões de reais em indenização por danos morais coletivos. Além disso, estabeleceu o prazo de 3 anos para a conclusão de todos os processos de identificação, delimitação e titulação definitiva das comunidades quilombolas do Amapá, sob pena de multa de R$100 mil por mês de atraso.
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2: Uma boa noite a você.
0: Até amanhã.
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8: Está no ar o Jornal do Senado.
3: Eu sou Paula Groba.
9: E eu sou Humberto Pinheiro.
3: E estes são os destaques de hoje do Jornal do Senado, que começa agora.
10: Senado aprova novos modelos de contratação para jovens entre 18 e 29 anos.
3: Dívidas rurais avança projeto para socorrer produtores endividados por desastres climáticos.
10: Plenário aprova regras para a Copa Feminina de 2027 e homenagem a jogadoras pioneiras.
3: Boa noite.
11: Boa noite.
3: O mercado de trabalho pode ganhar novas regras para ampliar a contratação de jovens sem experiência. O Senado aprovou um projeto que cria o contrato de primeiro emprego para pessoas entre 18 e 29 anos que nunca tiveram carteira assinada.
10: A proposta reduz encargos para as empresas, como a contribuição patronal ao INSS e a alíquota do FGTS. O repórter Douglas Castilho tem mais detalhes.
12: Com 10 milhões de jovens que não estudam nem trabalham, o Brasil ocupa a quarta pior posição no ranking mundial de pessoas entre 18 e 29 anos sem uma ocupação regular, segundo dados da OCDE, entidade que representa os países mais ricos. O projeto aprovado permite que as empresas que contratarem esses jovens sem nenhuma experiência prévia com carteira assinada terão a chamada cota patronal do INSS reduzida a 10%, o que é metade da exigida pelo regime comum. Haverá ainda a redução da alíquota do depósito do FGTS. O autor da proposta original, senador Irajá, do PSD do Tocantins, explicou o dilema enfrentado pelo que chamou de geração nem-nem.
13: Ora, é um dilema. Se ele não tem oportunidade, como é que ele vai ter experiência?
12: O novo regime de contrato diferenciado poderá ter o prazo de 6 a 24 meses, podendo ser renovado por 3 vezes, mas a qualquer momento durante a vigência do contrato, o empregador terá a possibilidade de transformar o vínculo temporário em um contrato permanente. O texto agora vai à sanção presidencial.
3: E avançou no Senado o projeto que mantém os incentivos fiscais da chamada Lei do Bem, usada para estimular investimentos em pesquisa, desenvolvimento e inovação tecnológica no país.
10: A proposta aprovada hoje pelos senadores preserva benefícios tributários concedidos a empresas que investem no setor e evita os cortes previstos na política de redução gradual desses incentivos, aprovada no ano passado. Repórter Patrícia Oliveira.
14: Poderão ser mantidos os incentivos fiscais concedidos a empresas que investem em pesquisa, desenvolvimento e inovação tecnológica. A proposta dos senadores Alci Lucas, do PL do Distrito Federal, impede que esse setor pare de receber apoio por meio de benefícios tributários. Os cortes estão previstos nas regras da política de redução desses incentivos aprovada no ano passado. O relator da matéria, senador astronauta Marcos Pontes, do PL de São Paulo, destacou que a chamada Lei do Bem gera 30 bilhões de reais com investimentos em inovação e tecnologia, eleva a produtividade, a competitividade e a geração de empregos qualificados.
15: Então, são incentivos que precisam ser preservados. É uma importância muito grande também para o Brasil como um todo, para o desenvolvimento econômico e social do país.
14: O senador também destacou que o projeto contribui para a previsibilidade das decisões de investimento em inovação por parte das empresas. A proposta segue para a Comissão de Assuntos Econômicos.
3: E a Comissão de Assuntos Econômicos aprovou o projeto que busca dar fôlego a produtores rurais prejudicados por secas, enchentes e outros eventos climáticos extremos. A proposta autoriza o uso de recursos do Fundo Social para renegociar e quitar dívidas no campo, sem cobrança de multas ou juros de mora.
10: A medida tem como objetivo evitar o endividamento crônico e garantir a continuidade da produção agrícola no país. O texto segue agora para o plenário do Senado com pedido de urgência. Repórter Alexandre Campos.
16: Pelo texto, poderão ser beneficiários da linha de crédito especial os produtores rurais, associações e consórcios que, no período entre 2019 e 2025, tenham registrado em 2 ou mais safras perdas de no mínimo 30% da renda bruta. Para produtores, a linha de crédito terá valor máximo de 10 milhões de reais e para associações, 50 milhões de reais, com prazo de 10 anos e juros entre 3,5% e 7,5% ao ano. O relator, senador Renan Calheiros, do MDB de Alagoas, destacou a incorporação ao texto de medidas que impeçam exigências excessivas e restrições infralegais durante a regulamentação da matéria.
11: O projeto, sem dúvida nenhuma, oferece uma opção para que o governo atue permitindo a retomada da capacidade produtiva e a preservação da segurança alimentar nacional.
16: Líder do governo, senador Jax Wagner, do PT da Bahia, lamentou que as negociações com o Executivo não tenham avançado.
17: Do jeito que está escrito o projeto, é para quebrar os bancos públicos, porque na taxa que eles querem é para botar um prejuízo lá em cima.
16: Pelo projeto, o governo também poderá ampliar sua participação no Fundo Garantidor de Investimentos para a cobertura de operações de crédito rural contratadas por produtores afetados por eventos climáticos adversos.
3: O presidente do Senado, Davi Alcolumbre, cobrou dos partidos a indicação dos integrantes da nova CPI da pedofilia, que terá 11 membros titulares e 7 suplentes.
10: O colegiado vai investigar crimes sexuais e outras violências cometidas contra crianças e adolescentes. Repórter Pedro Pincer.
18: O colegiado tem o objetivo de investigar crimes cometidos contra crianças e adolescentes, incluindo pedofilia e abuso online. A CPI foi criada em agosto do ano passado, mas ainda não começou a funcionar por falta de integrantes. Alcolumbre ainda destacou que a proporcionalidade das bancadas deve ser respeitada durante as indicações.
19: Para que as lideranças partidárias possam fazer as suas indicações, para que o mais rápido possível a gente possa fazer a instalação desta comissão parlamentar de inquérito que vai investigar a pedofilia no Brasil.
18: O pedido de criação da CPI foi apresentado em conjunto pela senadora Damaris Alves, do Republicanos do Distrito Federal, e pelos senadores do PL Jaime Bagatoli, de Rondônia, e Magno Malta, do Espírito Santo. A primeira CPI da pedofilia funcionou entre 2008 e 2010.
3: E parlamentares repercutiram a decisão da primeira turma do Supremo Tribunal Federal, que acabou com a aposentadoria compulsória remunerada como punição máxima para magistrados.
10: Com a medida, juízes que cometerem infrações graves poderão perder o cargo e também o direito ao salário. Repórter Henrique Nascimento.
20: A aposentadoria compulsória era alvo de críticas porque permitia ao magistrado continuar recebendo salário proporcional ao tempo de serviço, mesmo após punições disciplinares. Relatora de uma proposta sobre o tema na Comissão de Constituição e Justiça do Senado, a senadora Elisiane Gama, do Maranhão, afirmou que a decisão corrige uma distorção histórica.
21: Nós não podemos permitir castas de servidores públicos com privilégios.
20: Já o senador Sérgio Moro, do PL do Paraná, ponderou que é preciso diferenciar crimes graves de infrações administrativas.
22: Um juiz que comete uma mera infração disciplinar, aí ele perde o cargo e perde também a aposentadoria, mas ele contribuiu. Não faz sentido que ele perca o benefício nessas circunstâncias.
20: A Comissão de Constituição e Justiça do Senado já aprovou uma proposta que também acaba com a aposentadoria compulsória como punição para magistrados e integrantes do Ministério Público. O projeto aguarda votação no plenário.
3: O Brasil avançou na preparação para a Copa do Mundo Feminina de 2027. Foi aprovado o projeto que define regras e garantias do poder público para que o torneio seja realizado no país.
10: A proposta prevê apoio à cidade-sede do primeiro Mundial Feminino da história na América do Sul. Repórter Rodrigo Rezende.
23: O projeto trata de diversos temas relacionados à Copa do Mundo, como venda de ingressos, proteção de direitos autorais, regras para captação e distribuição de imagens do campeonato e garantias aos torcedores e profissionais, como a facilitação para obtenção de vistos temporários de turismo e trabalho. A relatora da proposta, a senadora Leila Barros, do PDT do Distrito Federal, afirmou que o país irá se beneficiar do evento, principalmente com a experiência adquirida na Copa de 2014.
24: A expectativa da FIFA é de receber mais de 3 milhões de torcedores, movimentar a economia e projetar o Brasil como potência esportiva contemporânea.
23: A proposta também traz uma compensação financeira às jogadoras que representaram o país na primeira edição da Copa do Mundo Feminina, em 1991, e no primeiro torneio global feminino organizado pela FIFA, em 1988. Cada ex-jogadora receberá R$500 mil.
3: O plenário ainda aprovou a proposta da senadora Leila Barros, que estende o mesmo benefício de R$500 mil às jogadoras que participaram da Copa do Mundo de 1995. Música.
10: edição de Paula Groba. Trabalhos técnicos de Eliseu Caires. O Jornal do Senado fica por aqui. Acompanhe agora as notícias da Câmara dos Deputados. Boa noite.
1: Boa noite e até amanhã.
7: Jornal Câmara dos Deputados. Plenário da Câmara debate projeto que reduz jornada semanal de trabalho.
2: Deputados aprovam reconhecimento de diabetes tipo 1 como deficiência.
7: Proposta votada inclui festas juninas nordestinas no calendário de turismo.
2: Plenário amplia estoques de alimentos e produtos para alimentação animal.
7: Boa noite. Os deputados aprovaram um projeto para ampliar estoques públicos de alimentos e de produtos para alimentação animal. A repórter Daniela Lessa acompanhou a votação.
4: A Câmara dos Deputados aprovou o projeto que muda a regra sobre estoques públicos de alimentos e amplia o programa de venda em balcão, usado para dar acesso de pequenos criadores de animais aos produtos vendidos pela Companhia Nacional de Abastecimento, a Conab. O projeto amplia o público atendido pelo programa de venda em balcão. Além dos pequenos criadores de animais, poderão participar cooperativas de produção agropecuária e associações de agricultores familiares, que terão acesso à compra de itens como sacaria, milho, sorgo, caroço de algodão e farelo de soja. Para pequenos criadores, o limite de compra será de até 27 toneladas por mês. Para cooperativas e associações de agricultores familiares, o limite será de até 80 toneladas mensais. Outra mudança autoriza a União, por meio da Conab, a comprar de produtores rurais e de cooperativas os produtos básicos incluídos na política de garantia de preços mínimos. A compra poderá ser feita por preço de até 25% acima do preço mínimo em vigor no estado onde ocorrer a aquisição, em leilões públicos. O objetivo dessas compras é permitir a formação de estoques públicos para garantir a compra do produtor, assegurar o abastecimento e ajudar a regular os preços no mercado interno. O relator da proposta, deputado Wilson Santiago, do Republicanos da Paraíba, defendeu que a medida fortalece a política brasileira de estoques públicos de alimentos.
5: Em um país como o nosso, e avançou na luta contra a fome, a manutenção e estoques estratégicos, também estruturados, reafirma esse compromisso histórico, garantindo que alimentos essenciais permaneçam acessíveis à população mais vulnerável e consolidando o direito humano à alimentação adequada.
4: Emenda do deputado Ayrton Faleiro, do PT do Pará, foi acolhida pelo relator e, com isso, o texto também passou a autorizar a venda direta de produtos dos estoques públicos para programas e ações de abastecimento e segurança alimentar. Essa venda poderá atender micro e pequenas indústrias de alimentos e micro e pequenas empresas do varejo alimentar, cooperativas e associações. O Partido Novo votou contra a proposta por considerar que o projeto cria um controle artificial de preços. O projeto que amplia o programa de venda em balcão e muda as regras para a formação e venda de estoques públicos agora será analisado no Senado. Da Rádio Câmara de Brasília, Daniele Lessa.
7: Justiça.
2: Jandira Fegali, do PCdoB, defende a instalação de uma CPI na Câmara para apurar suspeitas relacionadas ao Banco Master. Ela também pede que os órgãos de investigação aprofundem a apuração no Rio de Janeiro, com a devida responsabilização dos que praticaram irregularidades.
7: Jandira Fegali cobra investigação sobre denúncias envolvendo recursos do Rio Previdência aplicados no Banco Master pelo governo estadual. Ela aponta que o dinheiro dos servidores públicos locais não pode ser usado para favorecer interesses privados.
6: Saúde.
2: A Câmara aprovou a possibilidade de reconhecimento de diabetes tipo 1 como deficiência. A repórter Daniela Lessa acompanhou a votação.
4: A Câmara dos Deputados aprovou o projeto que estabelece direitos para pessoas com diabetes mellitus tipo 1, incluindo a possibilidade do reconhecimento da condição como deficiência. A proposta apresentada pelo senador Randolfe Rodrigues, do PT do Amapá, não atesta automaticamente a deficiência, mas autoriza o reconhecimento após avaliação biopsicossocial, nos critérios previstos pelo Estatuto da Pessoa com Deficiência. Projeto anterior, aprovado na Câmara e no Senado, que classificava a diabetes tipo 1 como deficiência para efeitos legais, foi vetado integralmente pelo presidente Lula em 2025, com a justificativa que a deficiência não é medida por uma condição médica crônica, e sim pela interação da pessoa com as barreiras sociais, algo que atualmente é medido pela avaliação biopsicossocial. Relator da proposta, o deputado João Cury, do MDB de São Paulo, argumentou que o projeto amplia condições para tratamento adequado e prevenção de complicações, além de garantir direitos específicos, sem criar equiparação automática com a condição de pessoa com deficiência.
0: Em conformidade com a Lei Brasileira de Inclusão, e também tivemos o cuidado de conformar este relatório à Convenção sobre os Direitos das Pessoas com Deficiência. Essa cautela é relevante, pois condição crônica por si só não assegura automaticamente os direitos reservados às pessoas com deficiência.
4: O diabetes tipo 1 é uma condição crônica em que o corpo deixa de produzir insulina, hormônio responsável pelo controle da glicose no sangue. Geralmente é percebida na infância ou na adolescência, mas o diagnóstico também pode ser feito na idade adulta. Cerca de 600 mil pessoas têm diabetes tipo 1 no Brasil. Sem tratamento adequado, a doença pode provocar complicações graves. Entre os principais pontos do texto aprovado está a garantia de acesso pelo Sistema Único de Saúde a medicamentos e insumos necessários ao tratamento, como sensores de monitoramento de glicose, insulina e materiais para aplicação. O projeto, que estabelece direitos para pessoas com diabetes mellitus tipo 1, incluindo a possibilidade de reconhecimento da condição como deficiência, já foi aprovado no Senado e na Câmara, seguiu para a sanção presidencial e pode virar lei. Da Rádio Câmara de Brasília, Daniele Lessa.
7: Desenvolvimento Regional.
6: Wellington Prado, do PSD de Minas Gerais, anuncia o início da operação do SAMU em Uberlândia e afirma ter garantido recursos para viabilizar o funcionamento do serviço. Segundo o parlamentar, a cidade era a única do país com mais de 500 mil habitantes sem atendimento do sistema de urgência.
2: Wellington Prado também destaca investimentos em infraestrutura de saúde no município, incluindo a ampliação do Hospital de Clínicas da Universidade Federal e construção de centros especializados de atendimento. Ele afirma que os projetos ampliam o acesso a serviços de alta complexidade e prevenção.
6: Eduardo Bismarck, do PV, comemora a decisão do governo do Ceará de abrir rotas intermunicipais do litoral leste e do Vale do Jaguaribe para mais empresas de ônibus. Ele pontua que a medida responde a reclamações de passageiros sobre falhas frequentes, atrasos e problemas de segurança.
2: Eduardo Bismarck garante que a entrada de novas empresas de transporte para municípios como Aracati, Limoeiro do Norte, Russas e Morada Nova pode melhorar a qualidade do atendimento sem o aumento das tarifas.
7: Cultura.
6: A Câmara aprovou um projeto que cria o Circuito Nordestino de Quadrilhas Juninas. O repórter Antônio Vital acompanhou a votação.
8: Há menos de uma semana do início de junho, mês dos tradicionais festejos juninos Brasil afora, a Câmara dos Deputados aprovou o projeto que institui o Circuito Nordestino de Quadrilhas Juninas. O circuito, de acordo com a proposta apresentada pela deputada Fernanda Pessoa, do PSD do Ceará, é composto pelas cidades de Juazeiro do Norte e Maracanaú, no Ceará, Campina Grande e Patos, na Paraíba, e Caruaru e Petrolina, em Pernambuco. O projeto inclui o circuito formado por esses municípios no calendário oficial de eventos do Ministério do Turismo e na lista de patrimônio cultural imaterial da região Nordeste. O objetivo é incentivar o turismo cultural e regional, preservar e difundir as tradições nordestinas e fortalecer a economia criativa e as cadeias produtivas locais, como disse o relator do projeto, o deputado Yuri do Paredão, do MDB do Ceará.
9: O projeto de lei aqui analisado tem o objetivo de reconhecer a relevância cultural, social e econômica da cultura tradicional junina na região Nordeste, especialmente das quadrilhas juninas, tão importantes e tradicionais na região. Os festejos juninos das cidades citadas se destacam nacionalmente e internacionalmente por sua grandiosidade e estrutura profissional, com importantes impactos positivos no fomento à economia local por meio da geração de empregos e dinamização dos setores de serviço do turismo.
8: O projeto foi aprovado de maneira simbólica pelo plenário, sem votos contrários. O deputado Eduardo Bismarck, do PV do Ceará, disse que no futuro outros municípios podem ser incluídos no roteiro.
13: Muitas outras cidades também, muitos outros destinos do meu Ceará, como a minha cidade do Aracati, poderiam estar contemplados no parecer. mas entendo que estão lá as mais relevantes nesse momento e tradicionais, e que no futuro outras tantas serão inseridas e que podem aí tá trazendo mais visibilidade para esses eventos culturais.
11: O projeto que institui o circuito nordestino de quadrilhas juninas seguiu para análise do Senado. Da Rádio Câmara de Brasília, Antônio Vital.
12: Votação.
2: Aprovada no meio da tarde em comissão especial, a proposta de emenda à Constituição que reduz a jornada de trabalho para 40 horas semanais prevê a implantação do novo modelo em duas etapas.
6: Segundo o texto, 60 dias após a promulgação da nova emenda constitucional, a jornada semanal no país passará para 42 horas, já com 2 dias de repouso remunerado por semana. Depois de 12 meses, a nova carga máxima de trabalho por semana no Brasil cairá para 40 horas.
2: O relatório aprovado é um texto elaborado pelo deputado Léo Prates, do Republicano da Bahia, para duas propostas que previam a redução da jornada semanal de trabalho.
6: O presidente da Câmara, deputado Hugo Mota, afirmou que a aprovação da 6x1 será a maior entrega do parlamento para a classe trabalhadora. O repórter Luiz Gustavo Xavier tem os detalhes.
14: O presidente da Câmara, Hugo Mota, afirmou que a aprovação da proposta de emenda à Constituição, que reduz a jornada de trabalho para 40 horas semanais e acaba com a escala de trabalho 6x1, será a maior entrega da história da Câmara para a classe trabalhadora do país. Segundo Hugo Mota, o parlamento já aprovou muitas reformas econômicas, mas a aprovação da PEC terá consequências na qualidade de vida dos trabalhadores.
15: Sinto que esse é o sentimento majoritário da casa, né? Você pode ter um ponto ou outro que tenha divergência, é natural, é do debate democrático, mas aquilo que para nós é fundamental, que é a redução da jornada de 44 para 40 horas, a mudança na escala, o fim da escala 6x1, garantindo 2 dias de descanso para o trabalhador sem redução salarial, isso, na minha avaliação, eu sinto que tem ampla convergência política.
14: Em relação ao prazo proposto de 60 dias para a transição da mudança na jornada, Hugo Mota afirmou que o período curto não terá efeitos na economia. Segundo ele, os que se colocam contra a mudança sempre dizem que haverá consequências catastróficas e esse discurso se repete sempre quando algum interesse é ferido.
15: Eu não acredito primeiro em mudança na transição. Eu penso que essa transição de um ano, ela é uma transição justa. Há muito tempo a classe trabalhadora espera por essa mudança. É importante lembrar que por diversas vezes, em 2004, em 2010, se tentou reduzir a jornada de trabalho e não foi possível. E eu penso que essa medida é uma medida que você tem que ter coragem de enfrentar. Nunca terá o tempo perfeito para se discutir isso.
14: Hugo Mota afirmou ainda que haverá, na própria Constituição, previsão de que eventuais flexibilizações sejam regulamentadas por projeto de lei. Ele explicou que alguns setores que serão afetados poderão ter regras específicas. Da Rádio Câmara de Brasília, Luiz Gustavo Xavier.
2: Melon Solano, do PT do Piauí, considera o fim da jornada 6x1 como um avanço histórico para os trabalhadores brasileiros. No entendimento do parlamentar, uma escala de 40 horas semanais sem redução salarial vai aumentar a produtividade e melhorar a qualidade de vida da população.
6: Jorge Sola, do PT da Bahia, argumenta que os ganhos de produtividade gerados pelos avanços tecnológicos devem se reverter em qualidade de vida para os trabalhadores, o que inclui a redução da jornada de trabalho. Ele assinala que as elites econômicas sempre foram resistentes a conquistas sociais.
2: Ayrton Faleiro, do PT do Pará, acusa a oposição de tentar inviabilizar a redução da jornada de trabalho ao propor uma escala de 4 dias trabalhados por 3 de descanso. O deputado reforça que a prioridade é garantir a escala 5x2, com 40 horas semanais e sem redução do salário.
6: Juliana Cardoso, do PT de São Paulo, avalia o fim da jornada 6x1 como uma conquista essencial para a dignidade e a saúde mental dos trabalhadores. A deputada também considera que a oposição age com demagogia ao apresentar propostas alternativas para tentar atrasar a votação.
2: Jaque Rocha, do PT do Espírito Santo, afirma que a Câmara tem a oportunidade de devolver o protagonismo ao trabalhador ao ouvir o clamor das ruas pela redução da jornada. Segundo ela, os sindicatos patronais pressionam por isenções fiscais e desonerações e se omitem no bem-estar do trabalhador.
6: Paulo Teixeira, do PT de São Paulo, também ressalta a redução da jornada de trabalho e exalta os programas do governo federal para diminuir as desigualdades sociais. De acordo com o parlamentar, o Brasil não voltou voltará a um passado que atacou os sindicatos, achatou salários e diminuiu oportunidades.
2: Rosângela Moura, do PL de São Paulo, classifica a proposta do governo federal de redução da jornada de trabalho como populista e eleitoreira e sem o debate profundo da matéria. A parlamentar defendeu a PEC 44, que estabelece o pagamento por horas trabalhadas e preserva a liberdade de escolha do profissional.
6: Renildo Calheiros, do PCdoB de Pernambuco, afirma que a redução das horas trabalhadas no país será uma conquista histórica. Ele destacou que a medida visa combater a desigualdade estrutural do Brasil, rompendo com mentalidades arcaicas da elite econômica.
2: Florentino Neto, do PT do Piauí, considera o fim da escala 6x1 um passo histórico para garantir mais qualidade de vida à classe trabalhadora. Ele afirma que a medida dará ao povo brasileiro mais tempo de descanso, possibilitando maiores períodos de convivência comunitária e familiar.
6: Kiko Seleguin, do PT de São Paulo, sustenta que a escala 6x1 prejudica o desempenho da economia por aumentar a rotatividade nos setores produtivos. Ele considera que a redução da jornada de trabalho para 5 dias semanais representa um avanço na qualidade de vida dos brasileiros.
2: Valdenor Pereira, do PT da Bahia, defende a aprovação da PEC do fim da escala 6x1 sem diminuição dos salários. O parlamentar afirma que a iniciativa, além de estimular a geração de empregos, pode melhorar a saúde dos trabalhadores e reduzir a pressão sobre o SUS.
6: Dr. Francisco, do PT do Piauí, pede apoio do Congresso ao fim da escala 6x1 e destaca a mobilização política em defesa da medida. Ele acredita que a mudança pode melhorar a qualidade de vida dos trabalhadores, com mais tempo para convivência familiar, lazer, saúde física e mental.
2: Gilmar Tato, do PT de São Paulo, relembra marcos históricos das leis trabalhistas e destaca a atuação de movimentos sociais e sindicais na defesa da redução da jornada semanal de trabalho. Ele afirma que a proposta amplia o tempo de convivência familiar e contribui para a redução das desigualdades.
6: Orlando Silva, do PCdoB de São Paulo, parabeniza a mobilização de sindicatos e movimentos sociais em defesa do fim da escala 6x1, afirmando que a mudança pode ampliar oportunidades de emprego. Ele sustenta ainda que avanços tecnológicos permitem reorganizar o trabalho sem redução de salários.
2: Benedita da Silva, do PT do Rio de Janeiro, lembra que a luta pelas 40 horas semanais de trabalho vem desde a Assembleia Constituinte de 1988. De acordo com a deputada, a atual escala reflete uma relação de submissão do trabalhador em relação ao empregador.
6: Para Talíria Petrone, do pessoal do Rio de Janeiro, a escala 6x1 provoca desgaste físico e emocional, especialmente entre mãe solo. A deputada relembra o período em que trabalhou em telemarketing para relatar jornadas exaustivas, baixos salários e a dificuldade de conciliar trabalho e vida familiar.
2: Na opinião de Aloysio Mendes, do Republicanos do Maranhão, o fim da escala 6x1 pode garantir mais qualidade de vida aos trabalhadores sem prejudicar empresários e empregados. Após a aprovação na Câmara, o deputado espera que o Senado acelere a análise da proposta para beneficiar os trabalhadores.
6: Nas palavras de Arlindo Quinária, do PT de São Paulo, a proposta da oposição para a jornada 4x3 esconde uma transição longa e o aumento das horas semanais. O deputado acredita que os parlamentares contrários ao fim da escala 6x1 tentam reduzir os direitos da CLT.
2: Carol D'Artora, do PT do Paraná, classifica a escala 6x1 como um mecanismo de exaustão física e social que retira do trabalhador o direito à vida. Ela destaca que o modelo atual prejudica especialmente mulheres e populações periféricas, roubando tempo de convivência familiar e saúde mental.
6: Alice Portugal, do PCdoB da Bahia, celebra a discussão histórica pelo fim da escala 6x1, classificando a jornada atual como exaustiva e prejudicial à saúde do trabalhador. Ela questiona a eficácia do modelo para a produtividade e destacou a injustiça enfrentada por categorias como comércio e enfermagem.
2: Juninho do Pneu, do PSDB do Rio de Janeiro, também defende o fim da escala 6x1 como medida essencial para garantir dignidade ao trabalhador. Ele ressaltou que a transição deve ocorrer sem redução salarial, permitindo maior convívio familiar e saúde daqueles que movem a economia nacional.
6: Daniel Almeida, do PCdoB da Bahia, celebra a redução da jornada semanal e destaca que as mudanças favorecem o convívio familiar, o descanso e a qualificação profissional, trazendo mais produtividade econômica.
2: Sargento Gonçalves, do PL do Rio Grande do Norte, defende que o debate sobre a redução da jornada inclua a escala 4x3. O deputado afirma que esse modelo daria ao trabalhador mais tempo para descanso, estudo, convivência familiar e complementação de renda.
6: Sargento Gonçalves afirma que partidos de esquerda rejeitaram a proposta mais ampla de redução da jornada. Ele também defende maior flexibilidade na relação entre empregadores e trabalhadores, com pagamento por hora trabalhada.
2: Bongás, do PT do Rio Grande do Sul, defende a redução da jornada de 44 para 40 horas semanais, sem diminuição de salário. O deputado rejeita o argumento de que a medida prejudica a economia, comparando a crítica à resistência histórica contra a ampliação dos direitos trabalhistas.
6: Enfermeira Rejane, do PCdoB do Rio de Janeiro, afirma que o fim da escala 6x1 beneficia principalmente trabalhadores submetidos a jornadas exaustivas. Ela alerta que a situação atual prejudica profissionais de atividades essenciais, além de comprometer a qualidade do atendimento à população.
2: O fim da escala 6x1 é uma das propostas incluídas na pauta do plenário da Câmara. As informações sobre o resultado das votações de hoje estarão na edição de amanhã.
6: Termina agora o Jornal Câmara dos Deputados, com trabalhos técnicos de Everson Orani e apresentação de Márcio Aquile Sardi e José Carlos Andrade. Uma ótima noite para você.
2: Boa noite, a Voz do Brasil volta amanhã.
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7: 8 horas.
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3: O Paraná se destaca na vacinação de mulheres grávidas a partir da 28ª semana de gestação contra o vírus sincicial, com o objetivo de proteger os bebês nos primeiros meses de vida. O imunizante passou a ser disponibilizado em dezembro de 2025 e contou com mais de 17 mil doses aplicadas. Nesse ano, o Estado contabiliza mais de 34 mil aplicações. O imunizante é feito em dose única, com o intuito de proteger o bebê de doenças como bronquiolite e pneumonia. A orientação da Secretaria da Saúde é de que pais e responsáveis procurem a unidade básica de saúde para garantir a proteção das crianças. 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
4: Olá, eu sou o Diego Tirri e agora começa mais um Minuto de Educação, o boletim diário sobre a educação pública no Paraná. O governador Carlos Massa Ratinho Júnior anunciou um grande pacote de investimentos para Guarapuava, na região centro-sul do estado. Entre as obras, destaque para a construção da nova sede do Colégio Estadual Professora Alba Keiner, que até então funcionava no mesmo endereço de uma estrutura municipal. A obra vai ser executada pelo Fundepar e está em fase de apresentação de documentação dos licitantes. Com um investimento de aproximadamente R$ 24 milhões, a nova estrutura vai ter mais de 5 mil metros quadrados de área construída, incluindo 20 salas de aula, quadra poliesportiva coberta, laboratórios, entre outros espaços. E este foi o Minuto de Educação de hoje. Você também pode nos acompanhar nas redes sociais. O endereço é educação.pr.
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5: 8 e 14. 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
7: 8:23.
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3: O programa do Ame-se desta semana vai conversar sobre o tema Mulheres e o sono. O que está em jogo quando você não dorme bem? O sono impacta diretamente a qualidade de vida da mulher. A falta dele pode acarretar problemas de saúde como baixa imunidade, cansaço, diabetes, instabilidade do humor, podendo desenvolver ansiedade e depressão. Para dormir melhor, é importante que a mulher leve uma rotina saudável antes de se deitar, como, por exemplo, ficar longe de telas, praticar atividades físicas e ter uma rotina de sono. Assim, o corpo produz substâncias que vão influenciar em noites bem dormidas. Assista o episódio completo pelo nosso canal do YouTube, Ame-se_PR.
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4: Olá, eu sou o Diego Tirri e agora começa mais um Minuto de Educação. O boletim diário sobre a educação pública no Paraná. A Secretaria de Estado da Educação realizou mais uma etapa de entrega de ônibus escolares no Paraná. Foram 88 veículos que irão assegurar atendimento, transporte e garantir frequência escolar aos estudantes de 76 municípios do estado. A solenidade aconteceu na sede da CE de Paraná, em Curitiba, e contou com a presença de cerca de 150 pessoas entre autoridades municipais e estaduais. Os 88 veículos entregues representam um investimento de mais de R$ 38 milhões de reais e fazem parte da aquisição de 687 ônibus que estão sendo repassados a 340 municípios paranaenses na maior ação do tipo na história do estado. E este foi o Minuto de Educação de hoje. Você também pode nos acompanhar nas redes sociais. O endereço é educação.pr.
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5: 8h33. 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
7: 8h52. 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